0: Sucesso do início dos anos 2000, para relembrar, aqui na Noite Educativa, Daido fechou o bloco com Thank You. Depois do intervalo, eu trago Vanessa da Mata. Até já!
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2: Você já ouviu falar em dados abertos? Eles são informações públicas divulgadas em formatos acessíveis, que qualquer pessoa pode consultar, baixar, analisar para gerar conhecimento. Eles ajudam a entender como o governo investe recursos, como os programas avançam e como os indicadores evoluem ao longo do tempo. Com isso, pesquisadores, jornalistas, estudantes, empreendedores e cidadãos têm condições de criar análises, aplicativos, reportagens e soluções inovadoras usando informações oficiais do governo. Os dados abertos são uma ferramenta poderosa de transparência e a Celepar atua na disponibilização e organização dessas informações para que toda a população possa acessá-las. Ao apoiar plataformas e iniciativas de dados abertos, a Celepar reforça o compromisso do Estado com a transparência e com o controle social. É informação pública, acessível e democrática. O Tec em Pauta de hoje fica por aqui. Até a próxima!
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0: Noite Educativa rolando por aqui e a trilha sonora é por nossa conta no seu rádio. Eu prometi e agora tem Vanessa da Mata. Segue o som.

0: Maringá vai ganhar na próxima quinta-feira, dia 28, uma unidade do Museu Satélite do Museu de Arte Contemporânea do Paraná. O novo espaço será instalado no Teatro Calil Haddad, com entrada gratuita, e faz parte da proposta de levar acervos culturais para cidades do interior do estado. A mostra Tempos Permeáveis reúne obras de artistas como Poti Lazzarotto, Eliane Prolic e Lívio Abramo, com trabalhos do acervo do museu. Segundo a Secretaria de Estado da Cultura, a iniciativa busca ampliar o acesso da população ao patrimônio artístico paranaense. Sheila Pessoa para a Noite Educativa.
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0: Alejandro Sanz, Corazón Partido, fechando a sequência. Se é música boa, a gente roda pra você. Continue sintonizado que daqui a pouco tem mais. 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
0: 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Seja em casa, na estrada ou no trabalho, obrigada por deixar a gente fazer parte da sua noite. Eu sou Marilena Chociai e esta é a sua noite educativa. Agora eu te deixo com o Melim, Eu Te Devoro.

0: vamos?
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1: Dai, Zupa.

0: Som de 1985, fechando a programação da Noite Educativa desta terça-feira com Tim Moore, Yes. E é com essa baladinha que eu vou me despedindo por aqui, mas é só por hoje, hein? Amanhã eu tô de volta às 8 da noite. Quem está chegando é a Patrícia Armentano com o nosso samba. Fique bem, uma boa noite e até amanhã.
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3: O programa do Ame-se dessa semana vai conversar sobre o tema Mulheres e o sono. O que está em jogo quando você não dorme bem? O sono impacta diretamente a qualidade de vida da mulher. A falta dele pode acarretar problemas de saúde, como baixa imunidade, cansaço, diabetes, instabilidade do humor, podendo desenvolver ansiedade e depressão. Para dormir melhor, é importante que a mulher leve uma rotina saudável antes de se deitar, como, por exemplo, ficar longe de telas, praticar atividades físicas e ter uma rotina de sono. Assim, o corpo produz substâncias que vão influenciar em noites bem dormidas. Assista o episódio completo pelo nosso canal do YouTube, Ame-se_PR.
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6: Boa noite, minha gente. Tudo bem por aí? Comigo tá tudo bem. Aliás, melhor agora, né? Porque eu tô aqui no estúdio da Educativa 97.1 para começar na sua companhia o nosso samba. Aquele encontro gostoso para quem sabe que o samba não é só música, né? É memória, é alegria, é resistência e é aquele abraço gostoso em forma de canção que eu quero dar aí em você. Eu sou Patrícia Armentano e na próxima uma hora seguimos juntos, viu? Aumenta o volume aí, ajeita o coração e vem com a gente, porque a nossa terça já começa no balanço de um dos grandes grupos da história do samba brasileiro. Com vocês, Grupo Fundo de Quintal. Vai lá, vai lá!
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0: E neste primeiro bloco acabamos de ouvir Clara Nunes com Juízo Final. Educativa, sua rádio, seu momento. Obrigada, viu, pela sua companhia. Você está curtindo o nosso samba, porque terça-feira também merece. Sorriso no rosto e tamborim no peito.
1: Estão abertas as inscrições para o segundo casting do Boqueirão Fashion 2026, evento de moda autoral realizado em Curitiba. A seletiva acontece neste sábado, dia 30, às 2 horas da tarde, na Rua da Cidadania do Boqueirão, e vai pré-selecionar 40 participantes para as próximas etapas do projeto. Os escolhidos terão acesso gratuito a cursos de desenvolvimento técnico e pessoal, além da possibilidade de indicação para agências de modelos da cidade. O Boqueirão Fashion 2026 acontece entre os dias 27 e 31 de julho e celebra os 10 anos do evento. Sheila Pessoa para a Noite Educativa. 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
0: E olha só, o samba ele tem esse poder bonito, né, de transformar a noite da gente em companhia boa. Por isso, quem chega agora por aqui é o divo do samba, Zeca Pagodinho.

0: Fechamos esta sequência na companhia de Casuarina e Paulinho Mosca. Ouvimos Cabelos Brancos.
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3: Olá, eu sou o Diego Tirri e agora começa mais um Minuto de Educação, o boletim diário sobre a educação pública no Paraná. O governador Carlos Massa Ratinho Júnior anunciou um grande pacote de investimentos para Guarapuava, na região centro-sul do estado. Entre as obras, destaque para a construção da nova sede do Colégio Estadual Professora Alba Keiner, que até então funcionava no mesmo endereço de uma estrutura municipal. A obra vai ser executada pelo Fundepar e está em fase de apresentação de documentação dos licitantes. Com um investimento de aproximadamente R$ 24 milhões, a nova estrutura vai ter mais de 5 mil metros quadrados de área construída, incluindo 20 salas de aula, quadra poliesportiva coberta, laboratórios, entre outros espaços. E este foi o Minuto da Educação de hoje. Você também pode nos acompanhar nas redes sociais. O endereço é educação.pr.
0: O melhor do samba é isso mesmo, né? Cada música parece contar um pedacinho da nossa própria história. Tem lembrança, tem amor, tem roda de amigos e sempre cabe mais um nessa festa. Eu quero dizer pra você que a partir de agora quem chega por aqui é a mulher do fim do mundo. Vamos ouvir Elza Soares interpretando Madalena do Jucu.

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1: O relógio vai andando, o samba continua e a gente acabou de ouvir aqui Noriel Vilela com a música 16 toneladas.
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3: A Prefeitura de Curitiba fez um alerta sobre o descarte correto de materiais perfurocortantes, como canetas de emagrecimento, seringas e agulhas usadas para aplicação de insulina. Segundo o município, o descarte incorreto desses materiais no lixo comum ou reciclável pode causar acidentes, ferimentos e até contaminação. A orientação é armazenar agulhas e seringas em recipientes rígidos e com tampa, como garrafas PET ou caixas de leite bem fechadas. Depois, o material deve ser identificado com avisos de risco e entregue em uma unidade de saúde para descarte adequado. Sheila Pessoa para a Noite Educativa.
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1: Sequência boa de samba aqui na Educativa, hein? Eu agradeço demais a sua companhia. Sou eu por aqui, Patrícia Armentano. Olha, a gente segue até às 11 da noite, mas eu quero já te convidar para a próxima semana, viu? Nós estamos aqui toda terça-feira, às 10 horas, te aguardando com muito samba. Quem abre agora o batuque por aqui é Roberto Ribeiro com a música Liberdade.

0: E para fechar a nossa noite do jeito que o samba merece, a gente embarcou, hein, nesse verdadeiro clássico da música brasileira. Fechando muito bem este bloco, Demônios da Garoa cantando Trem das Onze. Porque despedida boa também tem samba no coração, viu? Muito obrigada pela sua companhia nessa noite tão gostosa aqui no nosso samba. Eu sou Patrícia Armentano, já te espero, hein, para a próxima terça às 10 horas. Para você seguir celebrando a música que traduz a alma do Brasil. Boa noite, cuide-se aí, bom descanso, tá?
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3: Bom dia, que bom lhe encontrar aqui coladinho na Educativa 97.1 FM. Você que é a pessoa mais importante, pois é pensando em você que o nosso programador escolhe com todo carinho as músicas que vão tocar mentes e corações na madrugada da Educativa. Eu sou o Tobias de Santana, espero que esteja tudo bem com você, agradeço a sua nobre companhia e juntos vamos passear nas ondas do rádio, nosso parceiro de todas as horas. E para iniciar o nosso passeio, vamos receber o grupo 14 Bis com Planeta Sonho.

0: Você curtiu Lá Vem o Sol com Lulu Santos.
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0: Agora quem chega é o nosso poeta Belchior com Coração Selvagem.

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1: O novo episódio do Ame-se, o podcast da mulher paranaense, fala sobre mulheres e o sono, o que está em jogo quando você não dorme bem. Os dois grupos de mulheres que mais sofrem com a privação do sono são as que estão na fase da menopausa e as do puerpério. Durante estes momentos, os hormônios passam por mudanças naturais do corpo. No caso da mulher com menopausa, a temperatura corporal e o estresse acabam tendo um impacto maior na insônia. Para mulheres no pós-parto, a rotina de cuidados com o recém-nascido e a hipervigilância acarretam na qualidade do sono. Venha conhecer mais sobre como o sono afeta sua qualidade de vida no novo episódio já disponível no nosso canal do YouTube, Ame-se_PR.
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5: Você vai ouvir agora O Silêncio das Estrelas, com Lenine.

0: Você ouviu Palpite com Vanessa Rangel.
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2: Olá, eu sou o Diego Tirri e agora começa mais um Minuto de Educação, o boletim diário sobre a educação pública no Paraná. O governador Carlos Massa Ratinho Júnior anunciou um grande pacote de investimentos para Guarapuava, na região centro-sul do estado. Entre as obras, destaque para a construção da nova sede do Colégio Estadual Professora Alba Keiner, que até então funcionava no mesmo endereço de uma estrutura municipal. A obra vai ser executada pelo Fundepar e está em fase de apresentação de documentação dos licitantes. Com um investimento de aproximadamente R$ 24 milhões, a nova estrutura vai ter mais de 5 mil metros quadrados de área construída, incluindo 20 salas de aula, quadra poliesportiva coberta, laboratórios, entre outros espaços. E este foi o Minuto da Educação de hoje. Você também pode nos acompanhar nas redes sociais. O endereço é educação.pr.
0: Madrugada na Educativa, vamos agora receber Lô Borges, interpretando Paisagem da Janela.

0: Esse foi o Bituca, nosso Milton Nascimento, interpretando sua criação, Coração de Estudante.
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2: O programa do Ame-se dessa semana vai conversar sobre o tema Mulheres e o Sono. O que está em jogo quando você não dorme bem? O sono impacta diretamente a qualidade de vida da mulher. A falta dele pode acarretar problemas de saúde, como baixa imunidade, cansaço, diabetes, instabilidade do humor, podendo desenvolver ansiedade e depressão. Para dormir melhor, é importante que a mulher leve uma rotina saudável antes de se deitar, como, por exemplo, ficar longe de telas, praticar atividades físicas e ter uma rotina de sono. Assim, o corpo produz substâncias que vão influenciar em noites bem dormidas. Assista ao episódio completo pelo nosso canal do YouTube, Ame-se_PR.
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0: Agora você ouve Lance Legal com Guilherme Arantes.

0: Essa foi a banda Skank com Dois Rios. 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
0: Eu sou o Tobias de Santana, seguindo com você até às 7 da manhã, eu, você e Emílio Santiago interpretando Saigon.

0: Ouvimos Uma Fera Tem Melodia, música até no nome, Luiz Melodia, interpretando Magrelinha.
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0: Agora você ouve a super banda Roupa Nova interpretando Meu Universo É Você.

0: Esse foi Hit com A Vida Tem Dessas Coisas.
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2: O novo episódio do Ame-se, o podcast da mulher paranaense, fala sobre mulheres e o sono, o que está em jogo quando você não dorme bem. Os dois grupos de mulheres que mais sofrem com a privação do sono são as que estão na fase da menopausa e as do puerpério. Durante estes momentos, os hormônios passam por mudanças naturais do corpo. No caso da mulher com menopausa, a temperatura corporal e o estresse acabam tendo um impacto maior na insônia. Para mulheres no pós-parto, a rotina de cuidados com o recém-nascido e a hipervigilância acarretam na qualidade do sono. Venha conhecer mais sobre como o sono afeta sua qualidade de vida no novo episódio já disponível no nosso canal do YouTube, Ame-se_PR.
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0: A ocupação dos pais influencia os filhos na escolha de suas profissões? O jornal O Correio Brasiliense noticiou em 2019 que, segundo pesquisa, pais têm grandes influências na carreira dos filhos. A pesquisa efetuada pela rede de negócios LinkedIn indica que os pais estão entre as maiores influências na escolha da profissão dos descendentes, cerca de 26%. Um menino cujo pai tenha sido promotor público, procurador do Estado, prefeito, deputado constituinte e fazendeiro, será advogado, político, veterinário ou engenheiro agrônomo, certo? Pode ser que não, pois esse foi exatamente o caso do menino que virou cantor e compositor. Alceu Valença, a nossa boa lembrança de hoje.
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0: Alceu Valença nasceu em São Bento do Una, em Pernambuco, onde o seu pai, senhor Décio, foi prefeito e proprietário da fazenda Riachão. Alceu, ainda criança, foi para Garanhuns e depois para o Recife, da Rádio Tamandaré. Três cidades que, com seus sons diversos, estão entre as colunas culturais mais importantes que influenciaram o artista. Nelas, ouviu de Emboladores a Orlando Silva, do Canto dos Pássaros até o Rock and Roll.
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0: Alceu é de uma família em que a arte estava presente, nas poesias e instrumentos do tio Geraldo e antes nos acordes do violão e nos poemas do seu avô Orestes. O pai da senhora Adelma, mãe de Alceu e quem lhe deu o primeiro violão, tocava violino, enquanto os tios dominavam o bandolim e o piano, respectivamente. Com 4 anos, ainda em São Bento do Una, participou de um concurso para crianças cantando É Frevo, Meu Bem, de Capiba. Ficou em segundo lugar, foi atingido por granada, defendido por um outro menino. Saiu ileso e mais forte. Alceu, no documentário Pelas Ruas Que Andei, fonte importante para essa homenagem, alega que a derrota fez ele ter paixão ainda maior pela tradição brasileira. Foi para Recife com 15 anos, onde, muito agitado, conheceu alguns estabelecimentos de ensino em decorrência de ter sido convidado a sair dos anteriores. Gostava de esporte, jogou basquete e chegou a ser, em 1960, campeão estadual pelo infantil do Clube Náutico. Cursou Direito na Faculdade do Recife, onde se formou no ano de 1969, mas antes passou por Harvard, nos Estados Unidos. Nem o Direito, nem o Jornalismo, foi correspondente do Jornal do Brasil em Recife, supriram o desejo que Alceu sempre teve de caminhar.
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0: Já no Rio de Janeiro, Alceu participa de festivais, estreia no Maracanãzinho com Acalanto para Isabela. Depois, participa com Geraldo Azevedo do Festival Internacional da Canção de 1972, quando Jackson do Pandeiro defendeu Papagaio do Futuro. Após muito esforço, Alceu consegue gravar o seu primeiro disco, Molhado de Suor. Não o Alceu, esse é o nome do disco, Molhado de Suor. Na sequência, vieram mais de 30 álbuns, recheados de música muito boa como Solidão, La Belle de Jour, Coração Bobo, Como Dois Animais, Anunciação, Espelho Cristalino, Tropicana e muito, muito mais. Alceu ganhou uma biografia escrita pelo jornalista Júlio Moura e o trabalho incluiu análise das letras, das músicas, das capas dos álbuns e muito mais, conforme consta da sinopse do site CEP Editora, onde a biografia Pelas Ruas que Andei pode ser adquirida. Alceu Valença gosta de caminhar e, no documentário, declarou que gosta de ser livre, não fecha questão, sempre está pensando, filosofando e que isso vem do pai. Confessou também que queria ser arquiteto, pois gostaria de interferir no espaço. Artista verdadeiramente popular, depois de conquistar os palcos mais cobiçados, descobriu o grande prazer de cantar na rua, cercado pelo povo. Não dá para negar que Alceu Valença, por onde andou, com o que escreveu ou cantou, do alto de seu talento e dos palcos que subiu, ajudou a transformar pessoas, o interior delas, e, em consequência, alterou múltiplos espaços, mundo afora. Um arquiteto musical, um grande arquiteto cultural, o arquiteto do Sino de Ouro, anunciando que novas transformações dos espaços continuam e estão chegando. E eu já escuto os teus sinais. Eu sou Tobias de Santana e que tal? Vamos ouvir Anunciação com Alceu Valença?

0: ouvimos Renato Russo mais uma vez.
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2: Ouça esta descrição, abro aspas, de um salto o jaguar, antes num galho da árvore, já está embaixo na relva. E ruge, e espuma, e exibe os afiados caninos ante o confronto iminente de vida ou morte. Fecha aspas. Não é bonito? Veja como a sequência de conjunções empresta vida ao texto. Essa figura denomina-se polissíndeto. Há outra figura que se caracteriza pela ausência de conjunções. Veja, a criança corre, pula, cai, levanta-se, faz mil estripulias.
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0: Agora quem chega é a banda Os Paralamas do Sucesso com Romance Ideal.

0: Você ouviu Nando Reis e Os Infernais, Por Onde Andei.
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0: Vamos ouvir agora Jorge Benjor, Fio Maravilha.

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0: Você ouviu Simone interpretando uma grande criação de Gonzaguinha, Sangrando.
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2: Olá, eu sou o Diego Tirri e agora começa mais um Minuto de Educação, o boletim diário sobre a educação pública no Paraná. A Secretaria de Estado da Educação realizou mais uma etapa de entrega de ônibus escolares no Paraná. Foram 88 veículos que irão assegurar atendimento, transporte e garantir frequência escolar aos estudantes de 76 municípios do estado. A solenidade aconteceu na sede da CE de Paraná, em Curitiba, e contou com a presença de cerca de 150 pessoas entre autoridades municipais e estaduais. Os 88 veículos entregues representam um investimento de mais de R$ 38 milhões de reais e fazem parte da aquisição de 687 ônibus que estão sendo repassados a 340 municípios paranaenses na maior ação do tipo na história do estado. E este foi o Minuto de Educação de hoje. Você também pode nos acompanhar nas redes sociais. O endereço é educação.pr.
0: Bom dia para você mais uma vez. Espero que você esteja gostando dessa seleção de músicas. E nós vamos iniciar esse bloco com o Geraldo Azevedo e o Zé Ramalho, com Táxi Lunar.

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0: Essa foi Roberta Sá. Ah, se eu vou.
1: 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Minuto Ame-se.
2: A rede estadual de bancos de leite humano conta com 34 unidades no Paraná. Ao todo, são 15 bancos e 19 postos de coleta que foram responsáveis por arrecadar leite humano suficiente para quase 19 mil bebês em 2025. 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Com essas doações, mais de 4 mil recém-nascidos foram beneficiados. O leite humano é um alimento completo, capaz de fortalecer a imunidade e reduzir os riscos de doenças. Mesmo com o aumento dessas arrecadações, o número de doadoras ainda é menor do que a demanda existente nas unidades hospitalares. Para saber como doar, acesse a matéria no nosso portal ame-se.pr.gov.br.
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0: Agora quem chega é Jota Quest, Além do Horizonte.

0: Você ouviu Zé Cabaleiro com Quase Nada.
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0: Eu sou Tobias de Santana, seguimos juntos na Madrugada Educativa e agora quem chega é Djavan com a canção Pétala.

0: E esse que você ouviu é mais um membro titular do Clube da Esquina, o nosso famoso e querido Beto Guedes, com A Paisagem da Janela, que é uma música do Lu e do Márcio Borges.
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0: Eu sou Tobias de Santana, temos aí mais meia horinha de música boa aqui na Madrugada Educativa. Agora quem chega é Gonzaguinha com Eu Apenas Queria Que Você Soubesse.

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1: Sr. Mário Jornalasso, então, enquanto você está no seu bólido aí, nessa correria, estamos grande abraço.
2: Chegando agora, agora já estou na cidade de Pinhais.
1: Então, tá bom. Oh. Vai lá. Então,
2: abraço, Toniolo. Abraço, Oswaldo. Abraço, abraço. Alessio.
1: Grande okay, abraço a todos.
2: E aliás, esse abraço ao professor, ao querido Uber, nosso companheiro Uber, que é o Geleia. Daqui a pouco você
0: diz. Gabriel Geleia. Um grande abraço ao Gabriel Geleia, que está sempre nos ouvindo. Ô, oh, beleza, hein?
1: Grande abraço, Marlos. Até mais. Tchau, tchau.
2: Falou, um abração. Valeu.
1: Professor Toniolo, essa história do Edilson, né, que liga para nós falando, pô, eu tô no carro comentando sobre o programa Eureka, ele fala, mas peraí, o Edilson, grande abraço, Edilson, que foi um dos
0: grande fundadores. Grande abraço, Edilson.
1: O Edilson e o Marlos começam a Eureka no Colégio Estadual.
0: Exatamente.
1: Era uma emissora de rádio local, digamos assim, e ali começa o programa Eureka.
3: E lá se foram 20 anos, né?
0: E uma das parcerias que eu tenho grande orgulho aqui nesse programa, junto com a parceria do professor Toniolo de História.

0: parceria, professor Oswaldo?
1: Sim.
0: Nesta data.
1: Nesta data,
0: você que foi,
1: meus
0: testemunha.
1: Amigos, em 1564, foi. Sacanagem dizer que eu fui testemunha.
0: Foi.
1: 1564, morreu João Calvino, né, francês, que tentou estabelecer o pensamento dele quanto à fé religiosa, né, inspirado no Lutero.
2: Aproveitou
0: o embalo. Lutero é quando? Lutero
1: ele,
0: é quando?
1: É, ele...
2: 1500 mesmo, ele já época, tinha é. Essa... É. Revelado as teses. Acho que foi 1506
1: isso,
2: e ele é excomungado.
1: Sei que é 1521 ele é excomungado.
2: Ah, excomungado.
0: Hoje ele seria retrasido e o... E o
1: mas...
0: O povo, ele ia excomungar o povo.
1: Exatamente.
0: Uma parte da...
1: Só comentando, né, que ele tenta, João Calvino, colocar as ideias dele em prática na França, não dá certo, ele acaba perseguido, foge daí para Genebra, onde realmente ele consegue se estabelecer, e aí colocar seu pensamento em andamento. Né? A partir do calvinismo, é importante a gente ressaltar, até para os nossos vestibulandos, surgem basicamente três tendências principais. Né? Vamos lembrar, o calvinismo, os calvinistas na Inglaterra serão chamados de puritanos, os calvinistas na França de huguenotes e os calvinistas na Escócia serão chamados de presbíteros, né? Que são justamente...
0: Os presbiterianos hoje.
1: Exatamente, exatamente. E a grande palavra, né, que nossos vestibulandos devem lembrar, a grande palavra que valia para João Calvino era a ideia da predestinação. Perfeito. Todos nós já nascemos predestinados, ou à salvação, ou à danação.
0: Sr. Daniel, repete o abraço para quem a gente tinha que dar mesmo? O Marcos falou rapidamente, eu me fugiu o nome.
2: Gabriel.
0: Gabriel Geleia.
1: Gabriel Geleia.
0: Grande abraço.
1: Oh, grande
0: abraço.
1: Gabriel Geleia. Gabriel,
0: até a próxima. 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

0: Hospital em Curitiba tem vagas de emprego para pessoas com deficiência.
1: Paraná lança programa itinerante de consultas e vacinas para cães e gatos.
0: Dia do Desafio. Iniciativa busca incentivar a prática de esportes e atividades físicas em todo o Paraná.
1: Uso do aquecedor exige atenção a detalhes e principalmente a manutenção do aparelho.
0: Isso e muito mais no Paraná Agora, primeira edição, que já está no ar.

0: Olá, tudo bem? Um bom dia para você que está com a gente aqui no Paraná Agora, primeira edição. Começamos hoje falando de oportunidade. O Hospital Evangélico Mackenzie, aqui de Curitiba, está em busca de pessoas com deficiência para vagas de emprego na área da saúde. Nós vamos fazer contato com o repórter Vini Carrasco. Vini, quando começa o processo de seleção e quantas vagas estão disponíveis? Bom dia.
1: Bom dia, Patrícia. Bom dia a todos. Olha só, são 20 vagas disponíveis e o processo de seleção vai ser hoje, das 9 da manhã até as 2 horas da tarde. Quem vai dar mais detalhes para a gente é a Juliane Kampmann, Supervisora de Desenvolvimento Humano e Organizacional. Juliane, por favor, se aproxime aqui, por gentileza. Essas vagas são disponíveis em que áreas? Bom dia.
2: Bom dia. Nós temos diversas áreas, né? Áreas administrativas, áreas de apoio. Então, nós temos vagas para os cargos de auxiliar de nutrição, auxiliar de hotelaria, técnico de enfermagem. São diversas vagas, todas para a área da saúde.
1: E os interessados devem levar alguma documentação, currículo, um documento com foto?
2: Sim, os interessados é importante que levem o currículo, o laudo médico e os documentos pessoais.
1: Qual que é o objetivo dessa ação? É uma ação inclusiva, né?
2: A ideia dessa ação surgiu numa reunião que nós tivemos no Departamento do Direito das Pessoas com Deficiência, né? A ideia era poder promover, né, vagas para as pessoas com deficiência que têm interesse e o desejo de trabalhar na área da saúde.
1: E vai ser realizado onde o evento?
2: O evento vai ser realizado no Departamento dos Direitos da Pessoa com Deficiência, na Rua Schiller, 159, no Cristo Rei.
1: É por ordem de chegada? Vai ter distribuição de senha?
2: É por ordem de chegada. Se tiver muita gente, com certeza vão ter senhas e a gente espera que seja um sucesso esse evento.
1: É importante mencionar que é preciso ter experiência nessas funções ou não necessariamente?
2: Não necessariamente, né? A gente tem, o hospital preza muito aí pela contratação de pessoas com deficiência. Se for necessário, nós iremos desenvolver, né, esse candidato que tem esse interesse, que for contratado. Então, o mínimo de experiência seria segundo grau completo para o auxiliar administrativo e ensino fundamental para auxiliar de nutrição e auxiliar de auxiliar de hotelaria e limpeza, né? E o técnico de enfermagem é importante que tenha o Corém ativo.
1: Tá certo. Muito obrigado pelas informações, viu? E então, a gente reforça, né? O horário de atendimento é das 9 da manhã até as 2 da tarde, no Departamento dos Direitos da Pessoa com Deficiência, no bairro Cristo Rei, Rua Schiller, 159. Patrícia.
0: Muito bom, hein, Vini? Obrigada. Bom trabalho para você. Oportunidade, né, gente? São 7 horas, 4 minutos.
3: Bom dia para você que está sintonizado agora na TV Paranaturismo ou ainda na Rádio Educativa. Acaba de ser lançado um programa estadual de saúde animal gratuita, é o VetMóvel. A iniciativa vai levar serviços clínicos e preventivos diretamente aos municípios paranaenses, de uma forma regionalizada e ainda mais próxima da população.
4: O programa é itinerante e vai funcionar por meio de ônibus adaptados e equipados para o atendimento veterinário. Os veículos vão circular pelos municípios paranaenses, oferecendo diversos serviços gratuitos à população que não tem condições de pagar por uma consulta veterinária. O atendimento também vai ser destinado a animais sem tutores e aos que vivem em ONGs. Entre os principais serviços oferecidos estão a vacinação e a vermifugação de cães e gatos.
5: Os cachorros vão receber vacinação polivalente com proteção contra no mínimo 8 doenças, além da antirrábica. Já os gatos vão receber vacinação polivalente com proteção contra no mínimo 5 doenças e também com aplicação da antirrábica. O programa também vai oferecer proteção contra ectoparasitas, como pulgas e carrapatos, avaliação clínica ambulatorial e ainda orientações sobre prevenção de doenças e sobre a tutela responsável.
4: Na primeira fase, a ação vai atender 35 cidades da região metropolitana de Curitiba e do litoral do Paraná, regiões com maior concentração de cães e gatos. A previsão é de que os atendimentos comecem já na próxima segunda-feira, dia 1º de junho. As primeiras cidades a receber o programa são Bocaiúva do Sul, Campo Magro e Tunas do Paraná. O objetivo do Vet Paraná é prevenir zoonoses e promover mais qualidade de vida para os animais e também para as pessoas que convivem com os bichinhos de estimação.
6: Bocaiúva e Campo Magro são os primeiros municípios da região metropolitana que vão ser atendidos. Na sequência, os municípios, demais municípios da região metropolitana e também os municípios do litoral nessa primeira etapa.
7: É um programa pioneiro no estado do Paraná que vem complementar todo esse trabalho que nós já temos. Que a gente fala muito de cães e gatos, né? Mas também o Instituto Água e Terra tem um programa de animais silvestres.
0: E vem cá, deixa eu te perguntar, já mandou uma mensagem aqui pra gente? Lembre-se, você pode participar do nosso jornal, porque o WhatsApp da TV Paranaturismo tá aqui comigo, aguardando um alô seu. Você pode mandar fotos, comentar reportagens. Gostou dessa reportagem que a gente acabou de colocar aqui? Bem importante, né? Esse programa veterinário, gente, de graça. É, vermífugos, vacina, atendimento, olha só, para quem tem pet em casa, isso é muito importante, né? Então, manda um alô aqui para comentar. Nosso WhatsApp é o 41-3331-7551. Tô com ele aqui, olha, e tem mensagem, já tem mensagem. O Alexandre Falcão, aqui de Santa Felicidade. Bom dia, Alexandre Falcão. E ele falou, bom dia, o amanhecer em Santa Felicidade. A gente tem foto do Falcão? Olha só que maravilha. E olha que bacana, né? Ele mandou essa foto pra gente um dia que tava amanhecendo agora, né? No último fim de semana e na última semana, bem bonitos nuances de vermelho. Ô Falcão, você é uma esperança, né? De dias iguais aí pra essa semana. Obrigada pela mensagem. Será? Será que aqui em Curitiba, né? Como vai ficar o tempo? Será que vai melhorar? Será que vamos ter sol? Pois é, aqui na capital, ainda de madrugada, tinha estrelas no céu. Levando em consideração o conhecimento popular e muitos de nossos ancestrais, sabia que isso é sinal de tempo firme? E o que a previsão do tempo diz, hein? Vamos conferir? Olha, os antigos tinham e continuam tendo razão, viu? De acordo com o CIMEPAR, nesta quarta-feira as instabilidades perdem força e o sol volta a aparecer, que bom, né? Em todas as regiões do Paraná, principalmente a partir dessa tarde. Vamos conferir os detalhes, então, inclusive as temperaturas mínimas e as máximas para hoje em nosso mapa, o nosso Paranazão. Que, olha aí, que mapa, né? Bacana, ensolarado, podemos dizer assim. Começando pelo norte do nosso estado, Londrina, começando o dia com temperatura mínima de 15 graus e a máxima vai chegar aos 26 graus, dia de sol por lá. Maringá, não é muito diferente, mas começando a mínima um pouquinho mais quentinho ali, ó, 17 graus, a máxima chegando aos 26 graus. Dá pra ver que tem uma grande amplitude térmica, então um dia que vai esquentar aí com o passar das horas. Vamos pegar o nosso oeste aqui, Cascavel, com temperatura mínima de 14 graus, a máxima vai chegar aos 24. Bem importante, tempo firme de sol em Cascavel. E não é muito diferente de Foz. Foz também começando, ó, com temperatura mínima de 16 neste meio de semana e a máxima vai chegar aos 26 graus. Vai fazer um dia bonito também, Foz do Iguaçu, hein? Na nossa região de fronteira. Vamos pegar Centro-Sul aqui, Guarapuava, temperatura mínima de 12, mais friozinho, o amanhecer em Guarapuava e vai chegar aos 21 graus a máxima, mas também tempo estável, sol em Guarapuava. Aliás, bom dia para você que é de Guarapuava e nos acompanha aqui no Paraná Agora, primeira edição. E vamos pegar a nossa região aqui, o leste, Campos Gerais, começando um dia bonito com sol em Ponta Grossa, temperatura mínima de 12 e a máxima previsão é de 21 graus. Dá para ver que os Campos Gerais aí, ó, tá, se encontram bem semelhantes a Curitiba, né, com mínima de 12 também, a máxima de 21 graus aqui na capital. Teremos sol, coisa boa, hein? Ó, aproveitem, quem quer lavar roupa hoje, colocar para secar, abrir a casa, né? Mesmo deixar ventilar, depois desses dias de pouco sol, hoje promete aqui. Paranaguá, no litoral, que está um pouquinho diferente, viu, gente? A temperatura começando um pouquinho mais agradável, ó, mínima de 17 graus aí, né, o dia amanhecendo menos frio, mas uma pequena amplitude térmica, a máxima não vai passar dos 19. E por aqui, no litoral, previsão de tempo fechado, o sol não deve dar as caras hoje ali em Paranaguá, né, tempo fechado. Vamos dar um giro por algumas cidades, então, do nosso estado para você acompanhar o amanhecer desse meio da semana. Você vê aí agora Cascavel, o centro de Cascavel, o centro FAG de Cascavel aí. O dia parece que está bastante nublado agora por lá, né? 15 graus em Cascavel neste momento. Olha só que imagem bonita, hein? Vamos sair aí do nosso oeste e vamos descer ao litoral. Veja só, Paranaguá não tem previsão de sol, mas Matinhos já nos transmite outro recado, hein? A gente vê aí, ó, nuvens pesadas neste momento, mas no canto direito aí, parece que o sol tá querendo romper essa barreira de nuvens, né? Será que Matinhos vai ter sol, gente? 20 graus agora, temperatura tá agradável ali em Matinhos. Saímos da região leste, vamos para o outro canto do Paraná. Você acompanha agora Foz do Iguaçu, que também dá para perceber um certo nevoeiro aí pela nossa câmera ao vivaço para você. Essa aí é a Avenida Tancredo Neves, ela é a continuação da BR-277, né? Quem chega em Foz, chega pela BR-277, já cai nessa avenida aí, que é em direção à aduana. Dá para ver que já tá trânsito fervendo por lá, hein? Brasileiros aí, ó, em fila já, bastante trânsito. Olha a fila de caminhões também, aguardando ali para conseguir passar pela aduana. Brasileiro se dirigir até o Paraguai. Neste momento, em Foz, 14 graus. Olha, essa temperatura não é muito diferente aqui da capital, que você acompanha agora. Temos 14 graus em Curitiba. Aí é o Museu da Vida que você está vendo, que no Alto das Mercês, vizinho à TV Paraná Turismo. Museu da Vida, gente, você pode fazer um belo passeio com a família, principalmente nos finais de semana. A gente tem muitas atrações que acontecem por aí. Tem bosque, tem parque, tem um restaurante maravilhoso também que você pode aproveitar. E é o Museu da Vida que você pode contemplar aí no final de semana com a família, viu? São 7h13 agora.
3: Hoje mais um pouco quente do que ontem, mas o friozinho continua. Falando nisso, quero saber uma coisa de você que nos assiste e nos ouve. Você usa aquecedor? Então você sabe que é necessário fazer a manutenção do aparelho e ficar atento. Confira mais detalhes na reportagem do Bruno de Oliveira.
8: É só o frio chegar que a demanda por aquecedores aumenta nesta loja especializada em Curitiba.
9: Aumenta bastante, né? Devido ao frio e à temperatura da água, o pessoal busca uma outra alternativa de aquecer o banho, principalmente. E aumenta aí 30, 40% até.
8: A procura é grande por conta das vantagens oferecidas.
9: A principal vantagem é o conforto. Não tenha dúvida que um banho de aquecedor a gás, ele é muito mais confortável do que um chuveiro elétrico. E com a luz aumentando 20% nos próximos meses, o pessoal tenta uma outra alternativa, né? Para aquecer ali o banho e ter um conforto absoluto.
8: Embora estejam cada vez mais modernos e populares, os aquecedores também podem oferecer riscos quando não são manuseados de maneira adequada. Por isso, eles exigem cuidados.
10: Os riscos estão mais relacionados ao gás ficar ali dentro da residência, de uma forma que ele não consiga ser extravasado e podendo intoxicar a família.
8: Para evitar acidentes, o manuseio do equipamento deve ser bastante cuidadoso.
9: Encontrar uma empresa que seja credenciada para a instalação dos aquecedores, né, que ela faça realmente os testes de estanqueidade para não ter vazamento de gás e ser uma instalação perfeita. E muito importante também a questão do monóxido de carbono, ou seja, a chaminé ali, a exaustão do aquecedor está bem encaixada, bem feita, para que não esteja esse escape de monóxido para dentro da casa do cliente.
8: E ao menor sinal de perigo, é preciso saber agir.
10: Abrir a janela, deixar então uma forma de esse ar, né, que está dentro da residência, acontecer a troca e manter esse ambiente mais seguro. Caso aconteça algum tipo de queima incompleta ali, o próprio equipamento esteja desregulado, ele pode gerar uma queima incompleta e então a produção do monóxido de carbono, que ele é incolor e ele não tem cheiro também. E a pessoa ela pode ser, sim, intoxicada e não perceber.
0: Gente, todo cuidado é pouco, hein? Por isso que é importante ventilação em casa sempre. Agora, me conta uma coisa. Você tem se exercitado? Está praticando atividades físicas? Não? Então, uma ação realizada hoje em todo o Paraná pode fazer, viu, você mudar de comportamento. Vamos fazer contato com o repórter Luan Azevedo. Luan, explica pra gente, né? Por que hoje é realizado o Dia do Desafio e como que essa ação vai ser conduzida nas cidades paranaenses. Bom dia.
11: Bom dia, Paty, Gustavo, e bom dia a todos. É uma quarta-feira especial em Curitiba e todo o Paraná, com atividades em parques, praças, escolas e unidades do SESC. O dia de hoje, de Paty, é um convite coletivo para sair do sedentarismo e colocar o corpo em movimento, nem que seja por alguns minutos do dia. E essa mobilização acontece em parceria com as prefeituras dos 399 municípios paranaenses, com atividades de graça para todas as idades. Para falar mais sobre esse dia, eu converso agora com o Guilherme Tuller, que é analista de esporte e lazer do SESC Paraná. Guilherme, muito bom dia. Guilherme, o Dia do Desafio já é uma tradição. Qual é a principal mensagem que o SESC quer levar para a população neste ano? Bom dia.
12: Legal, bom dia Luan, bom dia espectadores da TV Paraná Turismo. O Dia do Desafio, como você bem disse, já é uma tradição que dura 31 anos no Brasil e 29 no Paraná. Então a nossa principal mensagem é justamente levar as pessoas a saírem do sedentarismo, a incentivar a prática regular de atividades físicas e de exercícios físicos para uma melhora na qualidade de vida. Esse ano de 2026, o nosso tema é Esporte é Direito. Justamente reforçando esse direito constitucional ao lazer e à atividade física, e que as pessoas se utilizem desse direito ao esporte, seja através da iniciativa pública ou privada.
11: E a gente tem uma programação bem extensa aqui em toda Curitiba e também no Paraná. Você pode destacar alguma dessas atividades para a gente?
12: Certo. Estamos nos 399 municípios paranaenses, né? Esperamos que todos aderam à campanha, participem. Aqui em Curitiba, especialmente, nós temos atividades, além das unidades do SESC Paraná durante todo o dia, atividades na rua 15 de novembro, ou na Boca Maldita. Começam agora às 9 e vão até às 16 horas, para todo mundo que quiser participar, quiser conferir, ou para quem estiver simplesmente passando ali pelo local, né? Para a gente conseguir o maior número possível de participantes. Além disso, nós temos uma parceria muito, muito longeva, muito bacana com a Secretaria Municipal de Esporte, Lazer e Juventude aqui em Curitiba, que também estará realizando atividades em 10 praças, em 10 regionais aqui em Curitiba, também levando essa atividade para os bairros, né?
11: Queria que você destacasse, então, a importância de praticar atividade física, previne muitas doenças também, né, Guilherme?
12: Com certeza, a atividade física regular, ela melhora a condição cardiorrespiratória, vai prevenir algumas doenças, né, cardíacas, a pressão alta, diabetes. É um tratamento não medicamentoso, né, Luan, que a gente pode dizer assim, né? Além disso, é claro, é uma atividade que dá prazer, né, que a gente consegue praticar nos nossos momentos de lazer. Atividades físicas são muito importantes para a nossa melhora da qualidade de vida em geral.
11: E é importante destacar também que, além das atividades físicas, o Dia do Desafio também tem um lado solidário com a arrecadação de leite para o SESC Mesa Brasil. Como que a população pode participar dessa corrente do bem?
12: Perfeito, Luan. O SESC Mesa Brasil é o maior banco de alimentos da América Latina, é o maior programa privado de combate à fome, e a gente está com a campanha de arrecadação de leite, né? Um desafio solidário também para aqueles que quiserem participar. Então, nas unidades do SESC, em algumas prefeituras, postos de coleta, você pode estar levando 1 litro de leite UHT, né? O famoso leite de caixinha, né? Para conseguir ajudar quem mais precisa aí através do programa Mesa Brasil.
11: Ok, muito obrigado pela participação, Guilherme. Vale lembrar que quem participar das atividades em qualquer local pode registrar a presença no site do SESC Paraná até às 9 da noite. A proposta é separar alguns minutos do dia para se movimentar e cuidar da saúde. Patrícia.
0: Isso aí, hein? Boa oportunidade, hein, Luan? Muito obrigado pelas informações. Você aproveita aí, né? De graça, gente, né? Para dar aquela movimentada no corpo.
3: Começou mais uma edição do Festival Brasil Sabor, uma oportunidade para quem quer ter experiências gastronômicas únicas com pratos que ressaltam a variedade da cultura e culinária paranaense.
13: Este bar é tradicional em Curitiba. Completa agora, em 2026, 47 anos. O cardápio já é conhecido na cidade, mas durante o Festival Brasil Sabor, o restaurante aproveitou para criar um novo prato, o marreco à moda alsaciana.
14: Coxa sobre coxa do marreco, acompanhado de spätzle, que é uma massinha bem típica alemã, repolho roxo, que é um repolho agridoce, e o purê de maçã. Ele faz um complemento desse doce salgado, que fica muito, muito bacana, é uma experiência bem diferente.
13: O Festival Brasil Sabor coloca em destaque a gastronomia do estado. São 40 restaurantes de 7 municípios: Curitiba, Foz do Iguaçu, Guarapuava, Londrina, Matinhos, Ponta Grossa e São José dos Pinhais.
15: Você põe à prova a criatividade do teu chefe. Então a equipe se une no restaurante para cada um dar um pouco de sua contribuição na criação de um prato novo, para que a experiência do cliente seja diferenciada.
13: Com programação até 31 de maio, o evento conta com apoio da Secretaria Estadual do Turismo do Paraná e movimenta

0: Direito, um dia iluminado em Toledo, 16 graus agora na região oeste.
1: A Copa do Mundo está chegando e a movimentação vai muito além das quatro linhas. Álbuns de figurinhas, restaurantes com cardápios temáticos, ruas pintadas. Tudo para celebrar essa paixão nacional que é o futebol. E olha, aqui em Curitiba, até a moda entrou no clima. E não estou falando de camisetas e acessórios, não. Mas sim de vestidos de festa e até de noivas nas cores da nossa seleção.
2: Ouvirão Ipirangas mais esplêndidas de um povo heróico, brado retumbante.
3: A paixão pelo futebol está ganhando novos espaços e dessa vez bem longe dos estádios. Um estilista resolveu transformar a energia da Copa do Mundo em vestidos de noiva e de festa.
4: É aquela alegria que a Copa do Mundo traz para todo mundo. A gente está num dia a dia tão difícil e o brasileiro, quando tem chance de fazer uma festa, não perde a oportunidade. Então eu juntei o útil ao agradável.
3: Quanto tempo você demorou para fazer todas essas peças?
4: Tem peças aqui que eu estou trabalhando há 6 meses atrás. E tem peça que eu consigo fazer num dia.
3: Os vestidos trazem referências diretas ao universo do futebol. Cores que remetem à seleção, com bordados, pedrarias, franjas e referências à bandeira do Brasil. E entre as criações, uma das peças chama a atenção.
4: Olha, é uma peça cravejada, todo no fio, nos tons da bandeira. O que mais chama a atenção quando a noiva entra na igreja é a capa. É um vestido que custa 100 mil reais, uma brincadeira dessa.
3: A modelo Luziane se encantou com a criatividade e a proposta das peças.
5: É um privilégio, porque é para mulheres imponentes, poderosas. Então, eu me sinto privilegiada.
3: Você usaria para casar?
5: Com toda certeza.
3: E por aqui tem tradição, mas também muita personalidade. Uma forma de entrar no clima da Copa e torcer pela seleção de verde e amarelo ou de branco. Luxo e inspiração para casar e torcer. Música.

0: Criatividade, hein? Por que não? Não é mesmo? E agora chegou o momento daquela resenha boa que você estava esperando com o Edson Tomás.
1: Esporte.
0: Edson já está por aqui. Bom dia, tudo bem, Edson?
2: Tudo bem, Patrícia. Hoje também criatividade sua, vermelho, preto e tal.
0: Olha,
2: tá de atleticana hoje ou não?
0: Olha, dá para ver ali na tela, eu tô me olhando, inclusive. Isso aqui é um
2: Não, não
0: um
2: é laranja. Laranja é isso aqui.
0: Ah, eu tô igual ao estúdio. Aliás, você acompanha agora aí, né, os vestidos de casamento e tudo. Já tem roupa para a Copa separada?
2: Ah, tenho roupa de trabalhador mesmo. Vai ter que trabalhar toda a Copa, vai ser... É, anotação, microfone, gravação e tudo mais. Vai
0: Não
2: ser
0: tem
2: realmente.
0: Jeito, né?
2: É um período que a gente trabalha bastante, mas é muito engrandecedor para o profissional, mesmo à distância, acompanhar uma Copa do Mundo. Afinal, é o maior evento esportivo do planeta, né?
0: É verdade, é verdade. Bom, da Copa a gente volta aqui porque a gente tem, pessoal. Transmissão aqui pela TV Paraná Turismo da decisão da Segundona, né, Edson?
2: Sábado, o primeiro jogo, depois de algum tempo aí para definir horário, local, algumas questões burocráticas, mas sábado, 15h, tem Paranavaí e Paraná Clube, primeiro jogo decisivo, jogo que acontece lá na cidade de Paranavaí, o Paraná Clube, o melhor time da competição. As duas equipes já estão na primeira divisão do Campeonato Paranaense, acho que o objetivo maior já foi alcançado pelos dois times. O Paraná chegou com uma certa tranquilidade neste momento. O Paranavaí teve seus perrengues, né? Um time que é, inclusive, patrocinado ali. Tem uma SAF do Gustavo Lima e vem de 2, 3 anos tentando voltar à primeira divisão e depois de mais de 10 anos retorna à primeira divisão do Campeonato Estadual. Os dois times vão reeditar, inclusive, né, uma decisão de Campeonato Estadual em 2007, quando o Paranavaí ganhou do Paraná. Ganhou lá em Paranavaí a primeira partida por 2-1 e depois na Vila Capanema empatou em 0-0 e acabou conquistando o título do campeonato estadual. Então é uma reedição, naquela ocasião foi a primeira divisão.

0: Agora a segunda divisão, portanto, primeiro jogo sábado, 15h. Transmissão aqui na TV Paraná Turismo. O segundo jogo acontece na outra semana, no outro sábado, 15h30, a princípio na Vila Capanema, mas acho que este jogo deve ser realizado, tem possibilidade lá no Couto Pereira.
1: Boa, Edson. Vamos falar do Furacão também? Porque o Atlético, pessoal, já sabe quem é o próximo adversário dele na Copa do Brasil.
0: É, e é o Vitória da Bahia, reencontro das duas equipes que recentemente jogaram pelo Campeonato Brasileiro. O Atlético vai enfrentar o Vitória. Os jogos da Copa do Brasil, de oitavas, esta fase, eles só vão acontecer depois do mês de agosto, ali no início do mês de agosto, melhor dizendo, na primeira semana do mês de agosto, depois da Copa do Mundo. Então, assim, primeiro Copa do Mundo e aí Copa do Brasil, oitavas de final. O Atlético, portanto, tendo o Vitória como adversário. A primeira partida vai ser na Arena da Baixada, o segundo jogo lá no Barradão, em Salvador. Recentemente o Atlético ganhou do Vitória na Arena, num jogo bastante polêmico. 19 anos atrás o Atlético perdeu para o Vitória por 4-1 lá no Barradão, fez o gol qualificado fora de casa e depois na Arena reverteu, ganhou de 3-0, avançou na competição, ou seja, certamente também um grande jogo Atlético e Vitória. O Atlético é o único representante do futebol paranaense na Copa do Brasil.
1: Exatamente.
0: Bem rapidinho para finalizar, ontem Copa do Brasil Sub-17, decisão, hein? E o Atlético conquistou o título lá em Belo Horizonte. Ganhou do Atlético Mineiro nos pênaltis e o Atlético, portanto, conquista a Copa do Brasil Sub-17. Tem muitos jogadores aí da base já integrando, inclusive, a seleção brasileira.
1: Isso aí, parabéns para essa galera, né, que tá chegando aí também.
0: É isso aí.
1: Até amanhã, Edson.
0: Valeu, gente. Um abraço a todos.
1: Valeu também você aí que está do outro lado. Paraná Agora, primeira edição, fica por aqui. Muito obrigado, viu, pela sua companhia nessa quarta-feira. Mas a informação é igual ao tempo, né? Ela não para.
2: Para você que nos acompanha pela 97.1 FM, pela AM630, nós vamos para um rápido intervalo.
1: É, e a gente vai também te levar até Paranaguá aí na sua tela. Olha só, uma ótima quarta-feira para você. Neste momento, 19 graus em Paranaguá, muitas nuvens pesadas por lá, mas tem um azulzinho do céu ali, ó, despontando no cantinho direito. Gente, boa quarta-feira, tá? Cuide-se aí. Até amanhã.

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0: São 7 horas e 33 minutos, é meio da semana, minha gente. Muito obrigada para você que nos acompanha, tá vindo aí conosco no Paraná Agora, primeira edição. É sempre muito importante a sua companhia, viu? Agradeço desde já, é um privilégio. Olha só, com boas notícias, hein? Meio da semana trazendo aí um clima mais estável, viu? De acordo com o CIMEPAR, as instabilidades estão indo embora e teremos até sol hoje em todo o Paraná. Aqui em Curitiba o dia já está abrindo, viu? Está ainda manhoso, devagar, mas tem possibilidade de sol, principalmente no período da tarde. Neste momento, 14 graus, ainda está parcialmente nublado. Mas pode crer que o clima vai melhorar. E por aqui, aquele clima sempre bom, né? De informação, de prestação de serviço e de boa companhia logo cedo para você. Falando nisso, em boa companhia, outra coisa que faz companhia boa para gente é isso aqui, né? O cafezinho. Para quem está no rádio, sintonizando 97.1 Educativa, estou com uma xícara de café na mão, bem quentinha. E você aí, já tomou seu cafezinho? Faz toda a diferença, né, gente? É isso aí. São 7h34 e, claro, além do cafezinho, a informação para a gente ter conhecimento e para a gente aprender mais de tudo que acontece também ao nosso redor. Por isso, a gente vai falar agora, abrindo Paraná Agora aqui no rádio, de saúde, tão importante para a gente.
1: Saúde.
0: É, dormir mal tem se tornado, infelizmente, né, uma rotina para muitos brasileiros. E os impactos desse hábito vão muito além do cansaço no dia seguinte. Especialistas alertam que a privação do sono pode comprometer muitas coisas, viu, na nossa vida, no nosso corpo. A memória, o humor, aumentar o risco de doenças cardiovasculares, metabólicas e até transtornos mentais.
2: E entre os jovens, um fenômeno conhecido como jet lag social tem chamado a atenção de toda a ciência. O desalinhamento entre o relógio biológico e as exigências da rotina pode prejudicar funções cognitivas como atenção e memória, além de afetar diretamente a qualidade de vida.
0: Pois é, para entender então os efeitos da privação do sono e discutir os impactos desse problema cada vez mais comum, nós conversamos agora com a Eliane Mion. Ela é professora do curso de psicologia do Unicuritiba e também pesquisadora da área. Está aqui conosco na nossa bancada, junto comigo e com o Gustavo. Bom dia, seja bem-vindo à primeira edição.
3: Bom dia, muito obrigada.
0: Bom, tão importante a gente falar do sono, né? Dormir mal parece, Eliane, que virou algo tão naturalizado na vida das pessoas. Por que que isso está acontecendo dessa maneira e por que que é tão preocupante?
3: Eu acredito que a hiperconectividade acabou piorando essa situação, né? Agora as pessoas conhecem mais sobre a necessidade de dormir bem, mas mesmo assim, pelos motivos de ficar ali na tela, rolando tela infinitamente, acaba prejudicando a iniciação do horário do sono e também o tempo de sono, que também é importante.
2: Esse nome eu nunca tinha ouvido falar, ouvi hoje aqui, né? Que eu estou falando em off com a Patrícia, jet lag social. De onde vem esse nome, né? E o que significa realmente essa terminologia?
3: O jet lag é aquele fenômeno fisiológico do nosso corpo quando a gente atravessa os meridianos e a pessoa tem um desconforto no seu corpo até ele se realinhar com o ambiente que agora mudou, né? Como se a gente pensasse numa viagem do Brasil para o Japão, por exemplo. Mas o que acontece é que, principalmente os jovens, como você bem comentou, nos finais de semana eles mudam totalmente os horários sociais. Então, durante a semana mantém até um ritmo ali por causa do trabalho, dos estudos, mas no final de semana faz o que a gente chama de livre demanda. E aí acontece esse desalinhamento. Na segunda-feira, então, o corpo está comprometido nas funções fisiológicas, mentais. Né? A gente está pesquisando lá no Unicuritiba, com um projeto muito interessante, memória e atenção, por causa do jet lag social. Tentando comprovar em números lá com os nossos acadêmicos de qual é essa perda na memória e atenção.
0: Exatamente. O que essa pesquisa que vocês estão desenvolvendo, trabalhando no Unicuritiba, busca identificar e como pode ajudar, né, a todos nós?
3: Porque a compreensão disso é muito importante, né? Então, não só os testes de memória e atenção nós estamos fazendo, mas vários questionários, como de qualidade de sono, de sonolência diurna. Então, a pessoa acaba recebendo uma devolutiva depois de como funciona todo o seu cronotipo e esse desalinhamento, qual o impacto real em si, não são em números, né? Então, a gente vai fazer a pesquisa antes e depois, com o jet lag social e sem, em duas fases, para levantar esse número e a pessoa fazer a comparação consigo mesma. Quando ela está comprometida pelo desalinhamento do seu corpo no jet lag social e fora disso, que daí seria os testes feitos no final da semana, quando o corpo já se realinhou. Então, a comparação é com a própria pessoa, no seu próprio desempenho.
2: Eliane, muita gente acha que dormir mal é só acordar cansado. Mas o que acontece no cérebro da pessoa quando essa privação de sono se torna uma rotina?
3: Eu acredito, como vocês comentaram, problemas no humor, na memória, atenção, todas as funções executivas são prejudicadas, é reflexo. Então, veja, eu sempre alerto para as questões de trânsito. No nosso país, a gente tem estatística que mostra que quase 50% dos acidentes do Brasil acontecem por causa de sono. Veja os caminhoneiros, né, que não dormem, ficam em privação de sono. Quanto isso compromete reflexo, atenção e prejudica bastante o trânsito, né, acabando com muitos acidentes. Mas eu gosto bastante de falar também os impactos, por exemplo, na longevidade. Né, como a gente hoje preza pela saúde, para ter uma longevidade saudável, uma vida longa e saudável. E o sono é extremamente importante aqui.
0: Eu quero te perguntar, parece um ciclo assim, né? Então, você falou das telas, computadores, celulares, né? A pessoa não desliga, muitas vezes leva para a cama, notebook, iPad, celular e fica lá horas. Mas eu quero falar também de estresse, de cansaço, de correria. E parece que as pessoas estão cada vez mais surtadas, assim. Será que esse estresse do dia a dia, não é? Esse estresse, essa coisa louca, essa correria, ela não consegue desacelerar quando ela vai dormir e daí causa insônia? Ou também o contrário daí, entendeu? Daí não dorme direito, acorda mal, sai de casa para trabalhar. Exatamente. E leva todo esse estresse de uma noite mal dormida, cansaço, exatamente, enfim. E daí fica um ciclo, né?
3: Que se parece... retroalimenta.
0: Isso, é isso que eu queria lhe perguntar.
3: É exatamente isso. O estresse a gente sabe que causa tudo até a morte, né? Mas o estresse realmente prejudica bastante o sono. E o sono é fundamental para a regulação emocional. Então, quando a gente pensa que o sono, ele de certa forma, prepara a pessoa para a vigília, se a pessoa não dormiu bem, como é que ela vai ter um dia, uma vigília bacana? Então, começa a ter problemas até sociais, de relacionamento, e a pessoa leva para o travesseiro, né? Como você falou. É para o travesseiro, geralmente, os problemas, e atrasa, como eu falei, o início do sono. Então, a pessoa acaba perdendo bastante da recuperação que o corpo faz durante o sono. Vocês viram, provavelmente, agora essa discussão que teve de testosterona com o Zé Felipe, né? E veja, a secreção...
0: Tão jovem, né?
3: Tão jovem. A secreção dos hormônios acontece durante o nosso sono REM. Então, às vezes, a pessoa está se preocupando demais com algo muito focado ali. Se ela estivesse fazendo o que é necessário, né, tendo uma boa noite de sono, ela não precisaria se preocupar. Teria níveis mais estáveis dos hormônios todos, né? Sabe que uma coisa que eu acho bem interessante comentar? A gente vive numa sociedade fitness, se preocupa com peso. O peso tem um impacto bem grande no sono, né? Por exemplo, a apneia do sono, que vai piorando com o envelhecimento e com o peso. Você vai aumentando o peso, piora a apneia. Nós temos os dados bem alarmantes mundiais, assim, 45% da população adulta do mundo tem apneia. Então, é um caso de saúde pública, até eu penso, né? Porque impacta nas demências, impacta cardiovascular, em AVC. Sobre a testosterona, voltando a falar, né? Não só ela é secretada durante o nosso sono REM, mas os hormônios que fazem a regulação do apetite. Então, quando a pessoa não tem uma boa noite de sono, por não ter sido regulado seus hormônios, no outro dia ela fica menos capaz de controlar o que ela vai comer, escolher alimentos mais saudáveis, e a saciedade também fica comprometida.
0: Ou seja, o sono realmente ele ajuda nessa questão também da regulação, do peso.
3: Peso. E aí eu brinco, né? Porque eu sou bem dorminhoca. E aí eu falo, poxa, seria interessante se dormir emagrecesse, mas não é isso que acontece, infelizmente. Mas acontece o contrário. Se a pessoa não dorme paulatinamente, ela vai adquirindo mais peso.
2: Eliane, me diz uma coisa. Estava falando de sono REM, né? Uhum. E eu fiquei me lembrando aqui, alguma coisa que de conhecimento mesmo, que o sono REM, ele, na terceira para quarta hora, você tem o primeiro ciclo, né, desse sono REM. E que realmente é 15 minutos, acho que esse
3: sono REM. No começo
2: da
3: noite, sim.
2: E daí esse primeiro ciclo, ele que vai te dar esse restabelecimento completo. E daí pede-se que tenha esse duplo ciclo, né? Passar duas vezes pelo sono REM, que seria essas 8 horas. Para quem não consegue atingir essa oitava hora, nessa sétima para oitava hora, e fica justamente nesse primeiro ciclo de sono REM, isso já é o suficiente? É o bastante para que essa capacidade de se recuperar aconteça?
3: É, eu só quero ajustar algo assim que você falou. É, o nosso ciclo de sono, ele se fecha em 1h30. Uma hora e meia nós temos um ciclo. Então, se a pessoa dorme mais, ela tem mais ciclos de sono. Mas é claro, no final da manhã é menos sono REM. Então, a principal parte reparadora, falando de sono REM, é na primeira metade da noite. Então, é por isso que fala, né? Vai dormir cedo, né? Você acaba tendo uma restauração melhor, uma recuperação melhor da sua noite, uma noite de mais qualidade, por causa dos ciclos de sono.
2: Então, só para eu entender bem, então, vários ciclos, em cada 2 horas um ciclo, é isso?
3: 1h30.
2: Uma hora e meia. Uhum. E daí você passa pelo sono REM várias vezes, então, durante a noite?
3: Isso, passa. É, cada episódio de sono, cada ciclo, tem o N1, N2, N3, sendo o N3 o mais profundo, e o sono REM, que a gente chama de sono paradoxal, porque as ondas cerebrais do sono REM é igual da vigília. Para você perceber aqui a imensa atividade do nosso cérebro quando a gente está dormindo, fazendo toda a faxina, né, do nosso cérebro. Então,
2: tem importante. Um número tão ideal de ciclos? Horas ideais de sono?
3: Isso depende da nossa hereditariedade. Então, quando eu comentei antes sobre cronotipo, nós somos marcados pela nossa hereditariedade nesse sentido, porque as pessoas podem ter cronotipos diferentes no sentido de gostar de dormir mais à noite ou de muito cedo à noite já estar dormindo, como os matutinos, né? Gosto de dormir cedo e acordar cedo, e os vespertinos que gostam de dormir tarde e acordar tarde. É, além dessa situação de gosto, né, pro sono ali, nós temos também a quantidade. Então, nós temos os longos e os curtos, né, a gente chama de grandes ou pequenos, né, tem duas nomenclaturas aqui. Então, uma pessoa que é uma curta dormidora, ela dorme 6-7 horas e fica muito bem. Então, já não temos mais na medicina do sono a questão daquele mito das 8 horas. Entendi. O que nós temos muito certo hoje nas pesquisas é a regularidade. Então, não importa quantas horas, menos importa quantas horas você dormiu, por causa dos ciclos do sono REM, mas a regularidade. Então, veja, quando a gente fala em trabalho noturno, por exemplo, que a pessoa faz plantões, às vezes ela dorme em casa, às vezes ela dorme no trabalho. Então, você imagina o que acontece, esse desalinhamento todo, né? Uhum. Essa falta de rotina para o sono é muito ruim. E eu brinco que as pessoas ganham mais com insalubridade e tal, mas é para gastar com remédio, com médico, porque vai ter um impacto na saúde.
0: Faltam 13 minutos para as 8. Eu gostaria que você falasse aqui para nós, Eliane, que mudanças simples podem ajudar a melhorar a qualidade do sono? Ó, se você está acordando agora, está saindo de casa, está meio cansado aí, não dormiu direito, preste atenção que dá tempo hoje, quarta-feira, de já começar essas mudanças. São mudanças simples que eu acredito que se a pessoa colocar, né, todas as noites, se disciplinar,
3: sem dúvida,
0: ela pode sim recuperar, voltar a ter noites sadias de sono.
3: E uma vida, né?
0: Mais e principalmente saudável. Daí, né? A vida ao longo do dia, né?
3: Eu vou falar de 3, são várias dicas que a gente trabalha com a higiene do sono, mas 3 importantes e que são pouco faladas é a questão do se alimentar na véspera de sono, véspera de dormir. Algumas pessoas deixam de comer antes de dormir, nas horas perto do sono, por desconforto. Mas mais importante que isso é a questão da glicemia. Então, veja, a glicemia, quando a gente se alimenta pela manhã, agora, se você tomou seu café, daqui a pouco, se medir a sua glicemia, em 30, 40 minutos ela cai. Mas à noite ela demora mais de 3 horas para se readequar. E eu falar, a insulina no nosso sangue, ela é antimelatonina. Então, o corpo primeiro precisa se restaurar, baixar a insulina, né, trabalhar com tudo aquilo, para depois começar a produzir o hormônio do sono, que é a melatonina. É, a outra dica que eu acho extremamente relevante é se expor à luz logo ao acordar, quanto mais cedo possível, à luz natural. Essa luz que nós temos aqui é uma luz forte, mas ela não é nem parecida com a luz natural que nós temos do sol. A gente tem pouco sol em Curitiba, né? Mas
0: sim,
3: logo ao acordar de manhã cedo, quanto mais cedo possível se expor à luz, ajeita o ciclo circadiano da pessoa. E a questão das telas, né? As questões delas hoje é um problema grande com criança, com adolescente e mesmo os adultos. Então, o ideal seriam 2 horas antes de dormir. Para as pessoas que têm insônia, a gente trabalha bastante nesse número. Parece bastante, né?
0: Sair do celular umas 2 horas antes.
3: De todos os dispositivos digitais. Desligar televisão. Diminuir a luz do ambiente, né? E sinalizando o nosso corpo que ele vai dormir. Nós não podemos sair do 100 para o 0. Estamos em 100, como você falou, estresse, agitado, sobrecarregado.
0: Tem que dar sinais para o corpo. Ó, tá na hora da gente começar a se desligar e ir para a cama.
3: Se prepara que tá na hora de adormecer. E aí o corpo começa a se preparar para isso. Então, pelo menos 1 hora antes de dormir, mas para quem tem problema de sono, 2 horas. Essa é a recomendação. Essas 3 dias são importantíssimas, já é um bom começo.
2: Parabéns, Eliana, pelo teu estudo e por esse estudo que você está fazendo na Unicuritiba. E se você pudesse falar numa frase, qual que é o objetivo principal desse estudo? E como é que está sendo essa tua experiência?
3: Primeiro que os alunos estão deslumbrados, né, de alguma forma, assim, aprendendo, entendendo como que faz a pesquisa, a metodologia da pesquisa é bem trabalhosa, né, e precisa ter uma fidedignidade nos dados, então é tudo bem catalogado. Então, nós estamos na fase de colher ainda os testes, fazendo os testes, uhum. E a gente não começou a análise ainda. Quando tiver a análise pronta, posso voltar a falar para vocês o que deu.
2: Vai ser um prazer ouvir, né, esses resultados.
0: Sim, beleza, o Ronan já fica ligadíssimo aqui, nosso produtor, editor-chefe aqui do jornal, para trazer você de volta, que interessa a todos nós, viu?
3: O sono é importante.
0: É verdade. A gente que o diga, né, Gustavo? A gente tem que dormir cedo. A gente acorda no escuro ainda, né?
3: Sim.
0: A gente acorda de madrugada no escuro para vir para cá fazer o jornal.
3: Sim. Então... Mas veja, antigamente, quando não tinha luz elétrica, mais ou menos era assim que acontecia. A pessoa dormia muito cedo, lá no pôr do sol, e aí muito cedo já levantava.
0: Acordava no escuro, né?
3: Acordava no escuro. E daí tem uma qualidade de sono, né? A gente não tem hoje isso na vida moderna.
0: É verdade. Aí, ó, fique atento então, viu? A gente acabou de conversar com a Eliane Mion, professora do curso de psicologia do Unicuritiba, falando aí da privação do sono e o quão é importante para a nossa saúde, viu, gente? Física e mental, explicou o que é o jet lag social e também essa pesquisa, né? Esse estudo que eles estão desenvolvendo no Unicuritiba. A gente vai trazer a Eliane de volta junto com os universitários aí, né, esse estudo para trazer os resultados aqui para nós. Tá combinado? Obrigada.
3: Combinado. Muito obrigada.
0: É isso. Faltam 10 minutos para as 8 horas da manhã.
2: O estado fará 80 mil atendimentos em programa itinerante de consultas e vacinas para cães e gatos. Quem nos dá mais detalhes é Victor Luiz.
4: O governo do estado lançou nesta terça-feira o programa Vet Móvel Paraná, voltado à ampliação do acesso à saúde e ao bem-estar de cães e gatos. A iniciativa vai investir R$19.600.000 para realizar até 80 mil atendimentos clínicos e preventivos. O programa será executado por meio de vans adaptadas e equipadas para atendimento veterinário gratuito nos municípios. Os primeiros atendimentos devem começar já em junho, em Bocaiúva do Sul, Campo Magro e Tunas do Paraná. Mais informações você confere no site de notícias do Governo do Paraná.
0: Falar de oportunidade agora, faltam 9 minutos para as 8. Olha só, migrantes, refugiados, pessoas em situação de vulnerabilidade têm uma chance de acesso ao mercado de trabalho hoje, aqui em Curitiba. O governo do estado promove mais uma edição do Balcão de Oportunidades, com vagas de emprego e também encaminhamentos para cursos de capacitação. Bacana, né? Essa ação, ela ocorre das 9 da manhã à 1 da tarde. Então, começa daqui a pouquinho no centro, aqui da capital. Interessados devem levar os documentos pessoais, claro, e o currículo. As vagas são para diversas áreas, como construção civil, comércio, serviços, bares, restaurantes, oportunidades para funções como atendente, caixa, balconista, eletricista e auxiliar de logística. Essa iniciativa é realizada pela Agência do Migrante, em parceria com a Prefeitura e a Organização Internacional para as Migrações. Além de facilitar as contratações, essa ação busca promover inclusão, geração de renda e, claro, mais autonomia para quem busca recomeçar a vida no Paraná. A gente vê tanto migrante, tanta gente, né, trabalhando em todo lugar que a gente vai, né? Hoje em dia, cada vez mais comum aqui, pessoal preparado, trabalhando. É isso aí, gente. A Agência do Migrante fica na Rua Marechal Deodoro, 806, bem no centro de Curitiba. Boa sorte, boa oportunidade.
2: Que bacana esse olhar, né, para grupos. E a gente tem em Curitiba também uma promoção de oportunidade nesta quinta-feira, uma feira de emprego voltada para pessoas com mais de 60 anos.
0: Que legal!
2: Muito legal. A ação promove 700 vagas oferecidas e acontece das 9 da manhã até as 3 da tarde no Centro de Aprendizagem Profissional, no centro. Não é preciso fazer inscrição, basta levar os documentos pessoais e a iniciativa da Prefeitura busca ampliar as oportunidades para trabalhadores experientes e facilitar a recolocação profissional de pessoas acima de 60 anos.
0: É amanhã, quinta-feira?
2: Não. Das 9 da manhã às 3 da tarde.
0: Hoje.
2: Hoje, é isso?
0: É amanhã.
2: Amanhã, tá aí a nossa informação. A iniciativa da Prefeitura, então, e esses participantes terão acesso à intermediação das vagas, orientação de carreira e contato direto com empresas. há oportunidades em áreas como comércio, alimentação, serviços e telemarketing, com vagas para operador de caixa, repositor, auxiliar de cozinha e atendente. Segundo a Prefeitura, a feira reforça a valorização da experiência profissional e mostra que o mercado está cada vez mais aberto à contratação de profissionais 60+, unindo geração de renda e inclusão no trabalho. O Centro de Aprendizagem Profissional, agora sim, a informação, na Rua Barão do Rio Branco, número 45, no 8º andar no centro. Então, Rua Barão do Rio Branco, 45, 8º andar, a partir das 9 da manhã, vai até as 3 da tarde, Centro de Aprendizagem Profissional. Uma ideia
0: bem importante.
2: Muito boa.
0: Muito boa, muito boa. E também tem mais oportunidade, viu? Dessa vez em Pinhais, aqui grudado com Curitiba. Quem quer uma oportunidade de trabalho, tem mutirão de emprego também amanhã, tá? Tudo na quinta-feira. Essa ação oferece cerca de 260 vagas, reúne 14 empresas das 8 da manhã às 4 da tarde desta quinta, ali na Rua América do Sul, ao lado do Armazém da Família, próximo ao terminal de Pinhais. As vagas são para candidatos com ou sem experiência em diversas áreas e níveis de escolaridade. Os salários variam conforme a função e podem chegar, olha só, a R$ 6.500, dependendo da função do cargo, além de benefícios. Há oportunidades para operador de caixa, auxiliar de produção, vendedor, telemarketing, motorista, técnico em segurança do trabalho e cargos de nível superior, para todo mundo que quiser. E essa iniciativa é da Prefeitura de Pinhais, em parceria com o Governo do Estado, e, claro, quer ampliar o acesso ao mercado de trabalho e facilitar a contratação para diferentes perfis.
2: Importante dizer que o nosso trabalho aqui, né, Patrícia, com a Rádio Educativa, é muito importante que a gente faça esse trabalho de serviços, e a gente vê grandes oportunidades todos os dias sendo contadas,
0: né,
2: aqui, que mudam vidas, que transformam as famílias. E fica uma dica aqui para você, que às vezes a gente passa tanta informação, né, Patrícia, que dá para você voltar lá na informação, no YouTube, aqui da Rádio Educativa 97.1, no YouTube, e ver lá, e anotar certinho, e passar à frente essa informação para quem mais precisa, ou mesmo para você.
0: Nos ouviu rapidamente? Consegue lá no YouTube e depois pegar direitinho.
2: Exatamente,
0: as informações.
2: Por oportunidade que não falta, e a gente fica muito feliz de sempre de passar essas informações de serviços aqui.
0: Sempre.
2: Vamos em frente, e agora a gente tem uma notícia por parte do Imposto de Renda, devido que pode ir para projetos sociais de crianças e adolescentes no Paraná. Quem dá mais informações é o repórter Gabriel Ramos.
4: Os contribuintes do Paraná têm até esta sexta-feira para destinar parte do imposto de renda a projetos sociais voltados a crianças e adolescentes em situação de vulnerabilidade. A destinação pode ser feita ao Fundo para Infância e Adolescência, ligado à Secretaria do Desenvolvimento Social e Família. A contribuição ajuda a financiar projetos de garantia de direitos sem gerar custo extra ao contribuinte. No ano passado, mais de R$ 1 milhão foram destinados ao fundo. Neste ano, a expectativa é de que mais de 3 milhões de declarações sejam entregues no estado. Mais informações você confere no site de notícias do Governo do Paraná.
2: Curitibanos atendidos nas 9 UPAs da cidade já recebem automaticamente o atestado de comparecimento pelo aplicativo Saúde Já Curitiba. A novidade está disponível para quem tem cadastro único definido no SUS Curitiba e o app atualizado no celular. Depois da consulta médica, o documento chega diretamente no aplicativo com data e horário do atendimento. Segundo a Secretaria Municipal de Saúde, a medida agiliza o acesso e facilita a vida do paciente. O atestado fica disponível na aba de documentos e pode ser compartilhado por mensagem ou por e-mail. O arquivo também traz o QR Code para validação. O comprovante pode ser usado para justificar a ausência no trabalho ou na escola. A mudança amplia a digitalização dos serviços de saúde e torna o atendimento mais prático para a população.
0: Falando ainda em saúde, olha só, a vacinação contra a gripe está liberada para toda a população de São José dos Pinhais a partir de hoje, viu? A aplicação ocorre em todas as unidades básicas de saúde do município. Para se vacinar, basta apresentar documento com foto, CPF, se possível levar a carteirinha de imunização. A liberação para o público geral é antecipada pela Prefeitura de São José devido ao aumento de atendimentos por síndromes respiratórias e da baixa adesão dos grupos prioritários na campanha. Pessoal, tem que procurar, hein? A vacina protege contra os principais subtipos do vírus influenza e ajuda a prevenir casos mais graves e internações. Lembrando que a imunização é segura e é de graça, tá? Então, pessoal aí de São José, pode procurar já a vacinação. Lembrando que está friozinho, tem muita gente ficando gripada, né, com síndromes aí de doenças respiratórias. E é isso, com esse alerta de saúde, faltando então 2 minutos para as 8, que a gente vai chegando ao fim dessa edição. Valeu, Gustavo, bom trabalho para você hoje, tá?
2: Valeu, obrigado a todos vocês, um grande abraço, a gente conversa amanhã.
0: Isso aí. E olha só, um abraço também especial pro pessoal que tá aqui conosco. Luiz Guilherme, aqui de Santa Felicidade, mandou bom dia. Marcelo Dorico. A Mônica Anjos também mandou mensagem. Ela participou aqui interagindo na hora que a gente tava falando da entrevista do sono, viu? Obrigada, viu, Mônica, que ela falou justamente para estar atento. A falta de sono, ela ajuda, ela desregula o apetite, ajuda a ganhar peso. Muito importante, né, Mônica, este assunto. Fabrício Campos com a gente. A Jocélia de Araucária deve estar chegando em Curitiba, né? É o caminho que ela faz toda manhã aí, né, Jocélia? Bom dia para você. Luciene também está chegando por aqui e ela está digitando. Ó. Bom dia, pessoal. Deus abençoe vocês. Beijos. Beijos, Luciene. E é assim que a gente finaliza. Hoje é o dia do desafio. Aproveite para se movimentar aí, ó. A gente já trouxe essa informação e você vê na tela quem está no YouTube. Dia do desafio é que você pode participar de atividades gratuitas em todo o estado do Paraná. Tá combinado, gente? Até amanhã. Cuide-se. Tchau.

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1: Olá, eu sou o Diego Tirri e agora começa mais um Minuto de Educação, o boletim diário sobre a educação pública no Paraná. O governador Carlos Massa Ratinho Júnior anunciou um grande pacote de investimentos para Guarapuava, na região centro-sul do estado. Entre as obras, destaque para a construção da nova sede do Colégio Estadual Professora Alba Keiner, que até então funcionava no mesmo endereço de uma estrutura municipal. A obra vai ser executada pelo Fundepar e está em fase de apresentação de documentação dos licitantes. Com um investimento de aproximadamente R$ 24 milhões, a nova estrutura vai ter mais de 5 mil metros quadrados de área construída, incluindo 20 salas de aula, quadra poliesportiva coberta, laboratórios, entre outros espaços. E este foi o Minuto da Educação de hoje. Você também pode nos acompanhar nas redes sociais. O endereço é educação.pr.
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9: Bom dia, Curitiba. Que alegria estarmos juntos nessa quarta-feira. Está começando a Manhã Educativa. Eu sou Ellen Andrade e chego para te fazer companhia até o meio-dia, hein? Que essa quarta-feira seja incrível, seja iluminada, abençoada, cheia de força, esperança e, o melhor, cheia de motivos para sorrir. Mesmo com as dificuldades, mesmo com os tropeços do caminho, a gente não pode desistir de continuar caminhando. A vida nem sempre acontece do jeito que a gente planeja, mas ela continua trazendo pequenos milagres nos detalhes, nos encontros, nas músicas, nas risadas e nas oportunidades de recomeçar. Então hoje eu quero lembrar você de uma coisa muito importante, hein? Não espere um momento perfeito para ser feliz. O momento é agora. Hoje é presente, hoje é oportunidade, hoje é mais um capítulo da história que está sendo escrita. E claro que daqui para frente nós vamos juntos colorindo essa manhã com música boa, informação, alto astral e muita companhia boa aqui na Educativa, hein? Então aproveita, aumenta o som, participa com a gente e bora viver essa quarta-feira do jeito que ela merece, com gratidão, alegria e esperança. Chegou o som de Zeca Pagodinho cantando Deixa a Vida Me Levar.

Deu pra perceber que a quarta-feira vai ser incrível, hein? Depois de curtir esse sucesso lá de 1984 do Titãs, Sonífera Ilha, seguimos ao som dela, Paula Lima.

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Chega mais, hein? Vai chegando, inclusive, participando aqui comigo da nossa Manhã da Educativa. Nosso WhatsApp já tá liberadinho, hein? 41-3331-756. Esse é aquele contato para você salvar aí nos seus favoritos, inclusive, tá? Para você sempre participar aqui da Manhã da Educativa, de toda a programação, com todos os comunicadores que passam aqui durante o seu dia, fazendo companhia e trazendo a melhor trilha sonora do seu rádio. Nosso dia fica muito melhor quando você vai chegando mais também, hein? O Rodrigo Zanetti está me dando aquela carona já, logo cedinho. Rodrigo, ótimo trabalho, excelente quarta-feira, bom dia, Guido. Olha, quanta gente linda chegando. Daiane, minha amiga querida, um beijo, ouvindo a gente lá em Ponta Grossa, lá no Beraba, sabe quem tá comigo? A Franciele. Fran, querida, um beijo, excelente dia. Beijinhos também pro Reinaldo, ouvindo a gente lá em Pinhais. Quanta gente chegando, só tá faltando você. 41-3331-7516, chega mais, chega!

0: Fala, mansa, rindo à toa na manhã da Educativa, 8h30.
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0: A companhia perfeita que deixa o seu dia muito melhor. 8h32, tem Flávio Venturini e Frejá.

Que delícia ter esse clássico da nossa música passando aqui na nossa manhã. João Bosco com papel machê, 8h39. Agora tem Thiago York e Marina Sena, de todas as coisas.

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1: Que parceria na nossa manhã, hein? Zeca Veloso, Tom Veloso e Caetano cantando Salvador aqui em 97.1. 8h46, a manhã da Educativa tem esse ar gostoso de trazer música de qualidade para deixar o nosso dia ainda melhor. E a quarta-feira amanheceu geladinha, sim, mas deixa eu te contar que hoje teremos um dia com clima bem agradável aqui na capital paranaense. Nesse momento, os termômetros registram 16 graus de temperatura, mas a máxima para hoje pode chegar aos 21. Isso mesmo, um dia bem mais agradável. Nesse momento temos sol entre nuvens, mas à tarde o sol deve brilhar bem mais e deixar no nosso dia muito melhor. À noite as temperaturas voltam a cair, então se você for sair de casa para voltar um pouco mais tarde, não esquece de levar o seu casaco, que à noite você vai precisar. Além do dia lindo e agradável, você sabe que aqui na Educativa a trilha sonora ajuda a deixar tudo melhor. 8h47, bom dia pra você.

0: onde morar. 8h59, bom dia para você, excelente quarta-feira.
1: Partiu Plano B.
2: Olá, eu sou Vanessa Brolo e trago para você mais uma história do blog Partiu Plano B. Enquanto muita gente associa a aposentadoria ao descanso, cada vez mais brasileiros acima dos 60, 70 anos estão escolhendo continuar ativos no mercado de trabalho, seja por necessidade, realização pessoal ou vontade de seguir produzindo. E exemplos como a da curitibana Sheila Higler mostram que empreender na maturidade pode ser também uma forma de manter o propósito, a autonomia e a conexão com as pessoas. Fundadora da Par Ideal, considerada a maior agência física de namoro e casamento do Brasil, Sheila segue trabalhando intensamente após os 70 anos. Há mais de 3 décadas à frente do negócio, ela transformou a experiência de vida em diferencial profissional e construiu uma trajetória marcada por reconhecimento e inovação. Formada em pedagogia com diversas especialidades na área, ela também já recebeu o prêmio Sebrae Mulher Empreendedora e lançou o livro Histórias de uma Agência de Casamento que Não Deram Certo. Trajetórias como a da Sheila ajudam a incentivar outras mulheres a enxergarem novas possibilidades profissionais, independente da idade. Entre os principais conselhos da empresária para quem deseja empreender mais tarde estão: não permitir que a idade limite os projetos, buscar atualização constante e investir em algo que realmente faça sentido. Para ela, empreender exige coragem, propósito e vontade de compartilhar toda a experiência acumulada ao longo da vida. Para mais dicas e muita inspiração, entra no blog partiuplanob.com.br. Até a próxima! 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
5: Olá, eu sou o Diego Tirri e agora começa mais um Minuto de Educação, o boletim diário sobre a educação pública no Paraná. A Secretaria de Estado da Educação realizou mais uma etapa de entrega de ônibus escolares no Paraná. Foram 88 veículos que irão assegurar atendimento, transporte e garantir frequência escolar aos estudantes de 76 municípios do estado. A solenidade aconteceu na sede da CEED Paraná, em Curitiba, e contou com a presença de cerca de 150 pessoas entre autoridades municipais e estaduais. Os 88 veículos entregues representam um investimento de mais de R$ 38 milhões e fazem parte da aquisição de 687 ônibus que estão sendo repassados a 340 municípios paranaenses na maior ação do tipo na história do estado. E este foi o Minuto de Educação de hoje. Você também pode nos acompanhar nas redes sociais. O endereço é educação.pr.

e a Educativa ajuda o nosso dia a ficar incrivelmente melhor. 9-3, essa música é gostosa demais. Afinal de contas, Gilberto Gil não pode faltar para deixar o nosso dia bem melhor, né? Ele canta Esperando na Janela. 9-3, seguimos juntos assim, com as melhores músicas.

0: Vagabundo.
1: Chico Buarque vai trabalhar vagabundo na nossa manhã 99. Agora tem Roberta Sá cantando Mais Alguém.

Jaime, Nada Mudou na Manhã da Educativa, sucesso lá de 1986, do álbum Vida é Difícil, 9:17. A vida não é difícil, né, gente? A gente consegue trazer uma alegria, uma leveza, apesar dos momentos mais desafiadores que a gente vai vivendo. 9:17, e aí, você já acompanha a nossa rádio nas redes sociais? Confere lá em Rádio Paraná Educativa no Instagram, segue a gente, curte, comente, compartilha, aproveita, sugere aquela música, participa também pelo Instagram e no nosso WhatsApp, que é o 41-3331-7516. Vamos juntos te trazer uma dica, sabe o quê? Se liga, porque a Curitiba Art Week promove uma mobilização no circuito cultural no dia de 9 a 13 de junho aqui na capital paranaense, hein? O evento serve como um aquecimento oficial inserido na programação da 16ª edição da Bienal Internacional de Curitiba. A agenda de 5 dias vai reunir a abertura de exposições, visitas guiadas, performances e encontros integrados em museus. Criada em 2013, a ação fortalece conexões profissionais e a projeção do segmento no cenário internacional. Confira toda a programação em curitibaartweek.com.br.

0: Bom demais ter Fábio Júnior passando aqui na nossa manhã, né, gente? Pareça um menino. 9h31, uma excelente quarta-feira para você. Um ótimo dia. 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
4: Olá. Eu sou o Diego Tirri e agora começa mais um Minuto de Educação, o boletim diário sobre a educação pública no Paraná. Reinaugurado em agosto de 2025, o Museu da Escola Paranaense já recebeu mais de 1.300 visitantes, entre estudantes, pesquisadores e a comunidade em geral. O espaço conta com 3 salas de exposição permanente, além de um hall de entrada com fotografias históricas de estudantes e ambientes temáticos que recriam o cotidiano escolar de diferentes períodos de educação brasileira. O MEP, localizado no bairro Batel, em Curitiba, tem como destaque a reprodução de uma sala de aula antiga montada como mobiliário original e objetos utilizados no ambiente escolar da época. O museu possui entrada gratuita e recebe visitas de escolas mediante agendamento prévio. E este foi o Minuto de Educação de hoje. Você também pode nos acompanhar nas redes sociais. O endereço é educação.pr.

perfeita para deixar o seu dia ainda mais incrível. E falando em dia incrível, Jorge Benjó sempre ajuda o nosso dia a ficar bem melhor, não é verdade? Deixa eu aproveitar e mandar um beijo aqui, ó, pra Luciene, tomando aquele cafezinho, também pro José Peixoto aqui, desejando aquela ótima quarta-feira. E o Jorge Benjó vai cantar, Me Chamando de Paixão, 9h34. Ótimo dia pra você.

tudo agora é sucesso de Jota Quest, que nós conferimos na nossa manhã, 9h41, agora tem essa nova versão, né? De Acenda o Farol com Jota Quest e Tim Maia. Vem curtir.

0: prazer muito grande poder cantar essa canção maravilhosa com você. Obrigado, meu irmão.
1: Salve, Dominguinhos. Muito agradecido, meu mestre.
2: Forrozinho bom, né, gente? Chico César e Dominguinhos, Deus me proteja. Essa música realmente deve ser um mantra pra gente, né? Porque a gente precisa pedir exatamente isso, que Deus nos proteja da maldade de gente boa, da bondade de gente ruim, que Ele possa governar e iluminar os nossos caminhos, não é verdade? 9h49, na verdade, agora 10 para as 10, hein? 9h50, ótima quarta-feira para você. Bom demais estarmos juntos aqui em 97.1. Se você está curtindo, não deixe de participar no 41-3331-7516. Quero registrar a audiência da Ana Cláudia. Ana Cláudia me dando uma carona nessa manhã. Curtiu aqui o Chico César, né, Ana Cláudia? Um beijo para você. Excelente quarta-feira. Beijinhos também para Mariana. A Mariana falou assim: Ellen, sabe o que eu queria ouvir? Tribalismo. Já já vai rolar Tribalistas para você aqui na nossa manhã. Um beijo para você. Beijos, Daniele, também confirmando a audiência. E a minha amiga Ana Carla também passou por aqui. Faz igual essa galera e participe no 41-333-17516.

Lionel Rich na manhã da Educativa, cantando Reload, 9h58. Bom dia para você. Uma excelente quarta-feira e agora tem Fran Rosas cantando Asa. Amanhã me

0: Frerosas cantando Asa na manhã da Educativa 10 e 2.
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0: E o Brasil atingiu pela primeira vez o patamar muito alto no Índice de Desenvolvimento Humano, o IDH, segundo o relatório divulgado pela ONU. O índice chegou a 0,805 em 2024, o maior já registrado no país. Quanto mais próximo de um, melhor o desempenho. O avanço foi registrado em áreas como saúde, educação e renda, mas os estudos apontam desigualdades entre regiões, gênero e raça que ainda persistem no Brasil. Segundo o relatório, o Brasil é o país da segunda década do século XXI já apresenta avanços significativos em relação ao cenário de 30 anos atrás. A Anvisa aprovou um novo medicamento para pacientes com doença de Parkinson avançada no Brasil. O tratamento chamado Vyalev combina substâncias derivadas de levodopa e será indicado para pacientes que já não respondem bem aos comprimidos tradicionais. Segundo a fabricante, a terapia utiliza infusão contínua por 24 horas para reduzir oscilações motoras e períodos de tremores e rigidez. Apesar da aprovação, ainda não há data confirmada para a chegada do medicamento às farmácias brasileiras.
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0: Sempre bom estarmos juntos na melhor trilha sonora que você sempre confere aqui, ó, em 97.1. 10h05, quero registrar aqui a audiência do Flávio ouvindo a nossa programação lá em São Vicente, São Paulo. Que bom saber que você está curtindo a nossa trilha sonora, hein, Flávio? Excelente quarta-feira.

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Maria Rita, vou tentar enrolar aqui na Manhã da Educativa, sua rádio, seu estilo. 10h13, tem ela, Lineker, cantando Psyll.

Educativa, sua melhor companhia, 10h22. E aí, como é que tá sendo a sua quarta-feira, hein? Conta pra mim, participa aqui no nosso WhatsApp, no 41-3331-7516. Eu tenho uma dica especial pra você, porque, gente, olha só, hein? Preste atenção, porque hoje é dia do desafio. Isso mesmo, Curitiba entra hoje no clima do dia do desafio com uma programação gratuita voltada ao incentivo da prática de atividades físicas e esportivas. Ao longo do dia, o SESC e a Secretaria Municipal do Esporte promovem atividades na Boca Maldita, no centro, com aulas de ritmos, desafios esportivos, recreação e experiências com realidade virtual. A programação também inclui caminhadas, dança, vôlei, beach tênis, BMX, patinação e atividades para todas as idades em diferentes regionais da

0: Mariana Aidar, te passa um cafuné aqui na Manhã da Educativa, sua rádio, seu estilo, 10h31. Bom demais estarmos juntos nesse cafuné gostoso, cheio de música boa, aqui na nossa manhã.
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0: A companhia perfeita para todos os momentos do seu dia. 10h33, vamos de Arquivo MPB?
5: Arquivo MPB. A ocupação dos pais influencia os filhos na escolha de suas profissões? O jornal O Correio Brasiliense noticiou em 2019 que, segundo pesquisa, pais têm grandes influências na carreira dos filhos. A pesquisa efetuada pela rede de negócios LinkedIn indica que os pais estão entre as maiores influências na escolha da profissão dos descendentes, cerca de 26%. Um menino cujo pai tenha sido promotor público, procurador do Estado, prefeito, deputado constituinte e fazendeiro, será advogado, político, veterinário ou engenheiro agrônomo, certo? Pode ser que não, pois esse foi exatamente o caso do menino que virou cantor e compositor. Alceu Valença, a nossa boa lembrança de hoje.
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5: Alceu Valença nasceu em São Bento do Una, em Pernambuco, onde o seu pai, senhor Décio, foi prefeito e proprietário da fazenda Riachão. Alceu, ainda criança, foi para Garanhuns e depois para o Recife, da Rádio Tamandaré. Três cidades que, com seus sons diversos, estão entre as colunas culturais mais importantes que influenciaram o artista. Nelas, ouviu de Emboladores a Orlando Silva, do Canto dos Pássaros até o rock and roll.
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5: Alceu é de uma família em que a arte estava presente, nas poesias e instrumentos do tio Geraldo e antes nos acordes do violão e nos poemas do seu avô Orestes. O pai da senhora Adelma, mãe de Alceu e quem lhe deu o primeiro violão, tocava violino, enquanto os tios dominavam o bandolim e o piano, respectivamente. Com 4 anos, ainda em São Bento do Una, participou de um concurso para crianças cantando É Frevo, Meu Bem, de Capiba. Ficou em segundo lugar. Foi atingido por granada, defendido por um outro menino. Saiu ileso e mais forte. Alceu, no documentário Pelas Ruas Que Andei, fonte importante para essa homenagem, alega que a derrota fez ele ter paixão ainda maior pela tradição brasileira. Foi para Recife com 15 anos, onde, muito agitado, conheceu alguns estabelecimentos de ensino em decorrência de ter sido convidado a sair dos anteriores. Gostava de esporte, jogou basquete e chegou a ser, em 1960, campeão estadual pelo infantil do Clube Náutico. Cursou Direito na Faculdade do Recife, onde se formou no ano de 1969, mas antes passou por Harvard, nos Estados Unidos. Nem o Direito, nem o Jornalismo, foi correspondente do Jornal do Brasil em Recife, supriram o desejo que Alceu sempre teve de caminhar. Já no Rio de Janeiro, Alceu participa de festivais, estreia no Maracanãzinho com Acalanto para Isabela, depois participa com Geraldo Azevedo do Festival Internacional da Canção de 1972, quando Jackson do Pandeiro defendeu Papagaio do Futuro. após muito esforço, Alceu consegue gravar o seu primeiro disco, Molhado de Suor. Não o Alceu, esse é o nome do disco, Molhado de Suor. Na sequência, vieram mais de 30 álbuns, recheados de música muito boa como Solidão, La Belle de Jour, Coração Bobo, Como Dois Animais, Anunciação, Espelho Cristalino, Tropicana e muito, muito mais. Alceu ganhou uma biografia escrita pelo jornalista Júlio Moura e o trabalho incluiu análise das letras, das músicas, das capas dos álbuns e muito mais, conforme consta da sinopse do site CEP Editora, onde a biografia Pelas Ruas Que Andei pode ser adquirida. Alceu Valença gosta de caminhar e, no documentário, declarou que gosta de ser livre, não fecha questão, sempre está pensando, filosofando e que isso vem do pai. Confessou também que queria ser arquiteto, pois gostaria de interferir no espaço. Artista verdadeiramente popular, depois de conquistar os palcos mais cobiçados, descobriu o grande prazer de cantar na rua, cercado pelo povo. Não dá para negar que Alceu Valença, por onde andou, com o que escreveu ou cantou, do alto de seu talento e dos palcos que subiu, ajudou a transformar pessoas, o interior delas, e, em consequência, alterou múltiplos espaços, mundo afora. Um arquiteto musical, um grande arquiteto cultural, o arquiteto do sino de ouro, anunciando que novas transformações dos espaços continuam e estão chegando. E eu já escuto os teus sinais. Eu sou Tobias de Santana e que tal? Vamos ouvir Anunciação com Alceu Valença?

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Cazuza, como faz parte do meu show aqui na Manhã da Educativa, sua rádio, seu momento, faltando 15 para as 11. Excelente quarta-feira para você.

Criaturas cantando Homem Mosca na manhã da Educativa, especialmente pro Fernando, nosso ouvinte e fã dessa música, né, Fernando? Gostou de ouvir esse som passando aqui na manhã da Educativa? 10h53, bom dia para você, uma excelente quarta-feira. Faz igual o Fernando, participe, 41 3331 7516.

0: Faltando um pedaço de Javan aqui na Manhã da Educativa, sua rádio, seu momento. 10h59, bom dia para você.
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0: Estudo do Instituto de Desenvolvimento Rural do Paraná identificou 69 municípios do estado com condições favoráveis para o cultivo de oliveiras. As áreas mais favoráveis estão nos Campos Gerais, Centro-Sul, Sudoeste e Sul do Paraná, em cidades como Guarapuava, Pato Branco e União da Vitória. Segundo os pesquisadores, o diferencial dessas regiões é a combinação entre altitude e frio no inverno, condições necessárias para a floração das oliveiras. O boletim também orienta produtores sobre as variedades de oliveiras mais adaptadas ao clima paranaense e técnicas para ampliar a produtividade dos pomares. E o merendeiro Evandro dos Santos, do Colégio Estadual Cívico-Militar, professor Vicente de Carli, em Francisco Beltrão, está entre os finalistas nacionais do concurso Melhores Receitas da Alimentação Escolar, promovido pelo Fundo Nacional de Desenvolvimento da Educação. A receita Iaque do Chefe foi criada para aumentar a aceitação de vegetais e proteína de soja entre os estudantes, misturando ingredientes saudáveis ao macarrão, um dos pratos preferidos dos alunos. O concurso valoriza preparações saudáveis com ingredientes regionais. A votação popular segue aberta no site gov.br/fnde até sábado, dia 30. Os vencedores serão conhecidos no dia 10 de junho.
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0: Como é bom estarmos juntos aqui em 97.1. 11 e 2, até o meio-dia, eu, Ellen Andrade, vou te fazendo companhia na nossa manhã.

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1: É, momento gostoso, né, gente? Momento de ouvirmos o som da nossa terra. Assim como eu, tenho certeza que você tem orgulho de ser paranaense. E esse momento de trazer o som que nasce aqui é bom demais, não é verdade? Eu sou fã do nosso Paraná Sessions e hoje eu quero destacar o trabalho do cantor Lu Facchini, isso mesmo, um artista que vem chamando muita atenção pela sua sensibilidade e por sua autenticidade, podemos falar assim. Além de cantor, compositor, também mistura poesia, teatro e arte nos seus projetos, trazendo uma sonoridade bem moderna, intensa. E o que eu mais amo é porque ela tem uma personalidade única. É, esse som que o Lu traz pra gente tem tudo isso. Por isso, nós vamos parar tudo nessa manhã e curtir um sucesso, né, que foi lançado agora em 2026 do Lu Facchini, Namorada dos Trovões. Vem curtir!

Oswaldo Montenegro com o Alívio aqui na Manhã da Educativa, sua rádio, seu estilo, 11h43. Agora tem ela, Renata Arruda, cantando Busca a Vida.

aplicativo, a sua melhor companhia, faltando 10 para o meio-dia. Deixa eu te dar uma dica bem especial, porque agora, sábado, dia 30, Curitiba vai receber o Dia da Europa, que é um evento gratuito que celebra a diversidade cultural do continente com uma programação muito especial. A programação inclui atividades como palestras, danças típicas, música, gastronomia e experiências interativas com diferentes países europeus. Ao longo do dia, o público vai poder acompanhar apresentações folclóricas e intervenções artísticas. O evento busca fortalecer o diálogo cultural entre Brasil e Europa por meio da arte e da convivência. O espaço A Fábrica fica na rua Fernando Amaro, 154, no Alto da 15. Confira toda a programação no site alfrancesa.com.br.

Milton Nascimento e Certas Coisas. Para fechar em grande estilo minha participação nessa manhã aqui em 97.1, quero aproveitar e mandar um beijo para a Dai, querida, que amou ouvir Oswaldo Montenegro nesse finzinho de manhã. Também mandando um beijo para minha amiga Bianca no Ecoville, acompanhando a nossa programação, trabalhando ao som da Educativa. A nossa manhã, o nosso trabalho fica muito melhor desse jeito, né, Bi? Um beijo para você, minha querida. Assim, eu, Ellen Andrade, vou me despedindo, deixando uma ótima dica para você. Sabe qual é a dica especial? Papo Educativa, que tá imperdível, gente. Já já, o nosso Papo Educativa hoje vai ser com Sasha Rodrigues, neto de Nelson Rodrigues, jornalista, cronista e dramaturgo brasileiro. Sasha é ator, produtor e fotógrafo e vai divulgar a obra do avô pelo mundo. Olha só que bacana, não perca já já Papo Educativa aqui em 97.1. Eu, Ellen Andrade, estou de volta amanhã logo cedinho às 8 da manhã e estarei esperando por você. Até lá!

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1: Olá, eu sou o Diego Tirri e agora começa mais um Minuto de Educação, o boletim diário sobre a educação pública no Paraná. Reinaugurado em agosto de 2025, o Museu da Escola Paranaense já recebeu mais de 1.300 visitantes, entre estudantes, pesquisadores e a comunidade em geral. O espaço conta com 3 salas de exposição permanente, além de um hall de entrada com fotografias históricas de estudantes e ambientes temáticos que recriam o cotidiano escolar de diferentes períodos de educação brasileira. O MEP, localizado no bairro Batel, em Curitiba, tem como destaque a reprodução de uma sala de aula antiga, montada com mobiliário original e objetos utilizados no ambiente escolar da época. O museu possui entrada gratuita e recebe visitas de escolas mediante agendamento prévio. E este foi o Minuto de Educação de hoje. Você também pode nos acompanhar nas redes sociais. O endereço é educação.pr.

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0: Opa! Uma ótima quarta-feira pra você! Salve, salve! Bem-vindo, bem-vindo! Eu sou o Cristiano Castilho. Juntinhos começamos mais um Papo ao Vivo na sua 97.fm, na sua, na nossa TV Paranaturismo e lá no YouTube, arroba Rádio Paraná Educativa. Hoje o papo é com Nelson Vinícius Odenbreit Rodrigues. É o Sasha Rodrigues, neto do grande Nelson Rodrigues, nosso dramaturgo, jornalista, um dos maiores cronistas de futebol do mundo. E o Sasha com essa missão bonita aí de continuar a divulgar a obra e o talento de Nelson pelo Brasil e pelo mundo. O Sasha já conectado com a gente, Beto Pacheco. Nesta quarta-feira, a data de 15 dias para a Copa do Mundo, tá? Duas semaninhas aí, a Copa Intercontinental de Seleções do Ludopédio terá início nos Estados Unidos. E aí, a gente, do nosso jeitinho, vamos falar de previsões aí. Quem será a seleção campeã? Quem? Mas consultamos os videntes.
1: Os oráculos.
0: Isso. O que dizem os astros?
1: As ninfas.
0: E o misticismo?
1: Sim.
0: E os magos?
1: O quê?
0: É? Que seleção levará taça?
1: Dirce, a nossa Dirce Alves, falou que o Brasil leva.
0: É, mas precisa de
1: astróloga.
0: De muita coisa, né?
1: Treinar, jogar, concentrar... receber o salário em dia, se eles recebem, tá tranquilo.
0: Fazer gol. Daí vai dar tudo certo.
1: Ter bons passes, defender bem, segundo ela, e aí os astros vão ajudar.
0: Aí sim, aí fica fácil, né?
1: A Dirce que
0: segundo
1: falou.
0: Os nossos videntes, é uma seleção que nunca conquistou o Mundial, tá? Que vai levar nesse ano. Veremos. Palpites aí, desde já? Curaçao?
1: Curaçao. Haja Curaçao.
0: Hein? Nunca levou. Ó, falando
1: em Haja Curaçao, você viu que Tino Marcos foi contratado pelo Porta dos Fundos para cobrir a Copa?
0: Não. A Virgínia vai para Globo e ele para o Porta dos Fundos.
1: Esse é o Brasil. Esse é o Brasil.
0: Que loucura, rapaz.
1: E tem um vídeo maravilhoso, ele pedindo emprego pro Galvão, pro Everaldo Marques. Falou assim, cara, e o Everaldo mesmo.
0: Que legal.
1: Não tem lá, pô.
0: A vaguinha.
1: Tino, tá difícil. Muito bom.
0: Não vi. Ele tava na apresentação da convocação da seleção, né?
1: Sim.
0: Como mestre de cerimônias e tal. Falando ainda de futebol e de Brasil, a série Brasil 70 estreia nesta sexta-feira na Netflix. Tô curiosíssimo. Vamos ver o que vai rolar. A gente falou aqui sobre isso, né? Em algum momento, sobre os atores que interpretam aí os personagens da maior, talvez, seleção de todos os tempos. Mariah Carey anuncia show natalino no Brasil. Já é Natal por lá? Olha aí, hein? E temos nosso quadro Quem Fala, relembrando entrevistas que a gente fez ao longo desses 800 e lá vai cacetado episódios.
1: Falta um pouquinho pro 900.
0: 900, estamos chegando lá. E aí daqui a pouco a gente solta o áudio pra gente tentar descobrir juntos, né? Lembrando que a gente não sabe também de antemão. Só a nossa produção que sabe. Uhum. E aí, Beto?
1: E aí?
0: O que você me conta?
1: Preciso mandar um abraço. Um abraço pro meu vizinho do apartamento 3.
0: Opa!
1: O Paulo.
0: Ô, Paulo.
1: Grande Paulo, figuraça, que ontem descobriu que eu faço programa aqui na TV e na rádio.
0: Só ontem?
1: Aí ele falou, rapaz, não sabia, eu gosto tanto, que legal, tal. E aí um abraço, não sei se ele está assistindo hoje, falou que ele ia buscar conhecimento nos caminhos, mandei os links e tal.
0: Tipo ET Bilu?
1: Então, tipo ET Bilu. Então se o Paulo estiver assistindo, aquele abraço, Paulo, é isso aí.
0: Valeu, Paulo. Tá tudo certo. Tamo junto, hein?
1: Galera lá do condomínio, gente boa.
0: E já mensagem chegando aqui, a Bárbara diz Croácia leva pela primeira vez esse ano. Hein?
1: Olha.
0: Seleção que eliminou o Brasil no último Mundial. Boa, boa. Bom palpite aí.
1: O Brasil perde pro Japão, já falei, hein?
0: Palpite bárbaro.
1: Se quiser ganhar o bolão aí da família e tal, Brasil perde pro Japão já na...
0: Pede na famosa fase 1/16 de final.
1: Isso. É isso mesmo.
0: Lembrando que o Brasil perdeu para o Japão no amistoso recente, né?
1: De virada.
0: E o Japão veio muito bem nas eliminatórias e venceu uma galera aí. Participe então, nosso WhatsApp é o caminho, YouTube também, arroba Rádio Paraná Educativa. E bora chamar ele, então, ó.
1: Bora nessa.
0: Me identifiquei aqui, Beto Pacheco. Na vida, o importante é fracassar. Sentenciou certa
1: Acontece
0: vez
1: muito.
0: O Nelson Rodrigues, cuja vida foi um sucesso, veja você. Mais do que frasista, por vezes polemista, né? Por que não? O Nelson reinventou o teatro e o jornalismo brasileiros quase 50 anos depois da sua morte. O também cronista e dramaturgo pernambucano, radicado no Rio, continua sendo encenado, debatido e reinterpretado por novas gerações, com textos que ainda são puro suco de Brasil. Parte desse trabalho de preservação passa pela própria família. O Sasha Rodrigues atua na divulgação da obra do avô por meio de projetos culturais, debates e montagens teatrais, levando o universo rodriguiano para novos públicos dentro e fora do Brasil. Entre essas iniciativas está o Nelson Rodrigues Festival in the UK, realizado em London, que apresentou pela primeira vez peças e leituras dramatizadas do autor na Inglaterra. Ele também é produtor, ator, fotógrafo e já interpretou o avô em cena. E é, olha só, sobrinho neto do célebre jornalista Mário Filho, que por sua vez dá o nome oficial ao estádio do Maracanã. Sasha, meu querido, muito boa tarde, bem-vindo, tudo bem?
2: Boa tarde, Cristiano. Boa tarde, Beto. Boa tarde, audiência. Um prazer estar aqui com vocês, falando desse nosso ícone cultural que é Nelson Rodrigues.
0: Queria começar mandando um abraço também para o nosso querido Dalmo, jornalista e futuro diplomata, que foi a nossa ponte aqui em comum. Valeu, Dalmito.
2: Exatamente, Dalmo.
0: Grande sujeito.
2: E se me permite, para o Fernando Julião também, que me apresentou ao Dalmo.
0: Ai, olha aí.
2: Né? Vamos dar nomes a quem merece, os créditos.
0: É a gente fazendo pontes aqui, isso, não é? E o que que o Nelson...
2: Melhor que muros, né? Como faz hoje.
0: Com certeza. Sasha, o que que o Nelson diria do teu Flamengo de ontem, 3-0 no Cusco? É estranho falar isso, mas foi no Cusco.
1: Grande time,
0: não é? E que pode se classificar, aliás, com a melhor campanha da Libertadores aí. Foi bom, hein? Teve um Palmeiras 3-0 aí no Cusco também. Tá com tudo aí, teu Mengão?
2: É, tá mais ou menos, né? Tá difícil. Foram 8 jogos, 3 vitórias, 3 empates e 2 derrotas. Não é uma fase boa do Flamengo, não. Mas ontem, aquele jogo, eu tava quase dormindo, 10 minutos finais, reagiu, né? Vambora.
0: Boa.
2: É torcer. Agora, essa coisa de eu ser Flamengo, os tricolores ficam loucos, né? Sasha, como é que pode? Você tem o nome do teu avô, você trabalha com cultura como teu avô e você é Flamengo? Cristiano e Beto, eu não pretendo ser o frasista que meu avô foi. Mas eu cunhei uma frase para me defender.
0: Olá.
2: Fla-flu é família. E em família, tudo flui. Com essa de fair play. Eram tempos mais românticos.
0: Que bela literação.
2: E quando eu tinha meus 5 anos, eu estava usando a camisa do Flamengo com a qual ele, o vovô, me presenteou. Eu entrei no escritório dele e falei, vovô, eu sei que você gosta do Fluminense, mas eu gosto do Flamengo. Ele me pegou, me botou no colo, me abraçou, segurou a camisa com a mão e disse, meu neto, torça com o coração, pois esta camisa pesa.
0: Rapaz.
2: Então, é aquela história, ele não se revira no túmulo pelo fato de eu ser Flamengo, não.
0: Tá tudo
2: muito
0: certo.
2: Pelo contrário, ser Flamengo com o aval do maior tricolor de todos os tempos.
1: Maravilha. É, tá, isso que é a avó. Ô, Sasha, a gente tem uma frase aqui no papo que a gente usa com... No papo, na verdade, nesse prédio, no canal da música, onde, né, o estúdio aqui do papo fica, que é... Não tem dia monótono, né? Monotonia não nos acomete.
0: Foi uma grande prova.
1: Nunca disso. É monótono. E eu acho que essa frase, essa palavra funciona muito bem também pra sua família, né? Não há monotonia nos Rodrigues, né? E que história incrível que tanto seu avô, Mário Filho, né, acabaram construindo. E você falou aí dos 5 anos, quando você entrou, né, falou com o Nelson Rodrigues sobre o fato de ser flamenguista. Você se recorda em que fase da vida você começou a tomar ciência do peso que Nelson Rodrigues tinha para a cultura brasileira?
2: Olha, desde criança, desde jovem... Criança, né? Tinha noção que o vovô era especial, o vovô era diferente, o vovô era tratado com muita deferência por todo mundo. Agora, de jovem, né? De jovem, começando a vida adulta, é que eu comecei a perceber. Agora, é aquela história, eu conheço o meu vovô, esse aí que tá na foto comigo. É a memória que eu tenho do Nelson Rodrigues. Não, eu conheço o meu vovô. O grande autor que eu conheço de estudar a obra e trabalhar com a obra.
0: Você tinha 9 anos.
2: Me perguntam, Sasha, como é que é ser neto do Nelson Rodrigues? Nossa, é uma honra. Só que também é uma responsabilidade, né? Porque ainda mas por eu trabalhar com cultura. Eu já seria cobrado, se eu fosse médico, advogado, engenheiro, eu já seria cobrado por ser Flamengo. Agora, trabalhando com cultura, vestida efetivamente, aí a criança vem, é uma responsabilidade.
1: A gente teve alguns probleminhas técnicos, mas aparentemente resolvido aqui, né? A gente está ouvindo bem o Sasha agora.
2: Não percebi.
1: Foi daqui mesmo, talvez. Coisas acontecem, Sasha, como a gente falou há pouco, as coisas acontecem. Você tinha 9 anos, né? Quando ele faleceu, foi isso?
2: Sim, 9 anos.
1: É uma parte da nossa vida, né? Que a gente tem lembranças muito fortes, né? Até os 10. Lembro, minha primeira Copa do Mundo foi com 10 anos, é a que eu mais lembro, assim, todos os jogos, todos os gols. E isso deve ter sido marcante também, né? Não essa lembrança do artista, mas do vovô mesmo, né? Nessa tenra idade, digamos Sim. assim.
2: São as imagens que a gente guarda muito, né? E eu convivi pouco com ele, na verdade. Eu sou o neto mais velho, eu tinha 9 anos, então eu lembro bem de conviver com ele, só que a gente morava fora. A gente morava em Milão. Então a gente vinha uma vez por ano para as férias longas para estar com a família. A gente ficava hospedado na casa do vovô. Ele me pedia, a primeira língua que comecei a falar foi o português, a ler e escrever foi o italiano. Então ele me pedia, vovô, meu neto, fala italiano para o vovô ouvir. Só que eu era criança e eu tinha vergonha e eu não falava. E ele nunca viajou. Ele tinha muita vontade de viajar, mas o medo de avião era maior. Você imagina que ele foi convidado para cobrir todas as Copas do Mundo na fase dele, com tudo pago, e ele não foi, por medo de avião. Então eu tenho esse débito, sou espírita, eu tenho esse débito com ele de não ter falado italiano para o vovô ouvir. Então quando eu encontrar com ele lá em cima, tchau, nonno, como stai? Vai ser mais ou menos por aí.
3: Que barato. Sasha, eu me recordo... Assim, faz muitos anos já que eu li o livro do Rui, O Anjo Pornográfico. E, obviamente, a história do Nelson, e principalmente o que ele escreveu no que concerne a teatro em especial, né? Trata de família, desejo, moralidade, hipocrisia, né? Mas também tem-se, às vezes, uma impressão de que, apesar dele escrever dessa maneira, de uma maneira, digamos, provocativa... Em alguns pontos também ele tinha umas questões um pouco conservadoras, né? Você que, além de conviver com ele, é um estudioso da obra dele, eu queria entender se essa impressão faz sentido e se você acha que hoje ele, como uma pessoa absolutamente brilhante e que muitas vezes se renovava, poderia se renovar, se teria algum tema que ele talvez escrevesse de maneira diferente hoje em dia.
2: Acho que sim. Ele era um homem de sua época, né?
3: Uhum.
2: Conservador, sim. Agora, eu acho que ele escreveria diferente. Porque a obra dele no teatro e nas suas opiniões, porque a obra do teatro é um reflexo direto das tragédias pessoais dele que ele levou para o palco, para os palcos, mas ele escreveria diferente de acordo com o momento que estamos vivendo. Momento político, momento social. Na minha opinião, que não sou conservador, sou progressista, cara, mas está tudo de cabeça para baixo, sabe? As coisas que são votadas no Congresso, essas últimas 2 semanas, enfim. Ele era um cara que não fugia da luta. Aliás, os Rodrigues são assim. Ele não fugia da luta. Então, teríamos um belo de um defensor nas trincheiras sociais que a gente precisa tanto hoje em dia.
1: Muito bem. Sasha Rodrigues com a gente, neto de Nelson Rodrigues. Esse tema sempre vem à tona, né? Quando a gente fala de Nelson, o que eu acho muito bom, porque muita gente pode se encontrar com a obra de Nelson a partir dessas pseudo-polêmicas, digamos assim, né? Sim. E ele se dizia, às vezes, até uma frase sobre isso, que seria mais um reacionário que exatamente um conservador, né? Conservador talvez uma coisa mais política, mas talvez isso não faça sentido, mais reacionário.
3: Você tá uma coisa que a Lucélia Santos já te deu uma bronca um dia, não foi? Já, era peça do Nelson, né?
1: Mas eu mantenho a minha opinião, viu, Lucélia?
3: Muito bom.
0: E aí, Nelson, que projetos...
2: A frase exatamente é: sou um reacionário. Isso. Reajo a tudo que não presta.
0: Que não presta, exatamente. Entre outras aí.
2: E o tudo está englobado, né? Todos os espectros.
0: É. Inclusive os conservadores, talvez, nesse sentido.
2: Oh. Inclusive os conservadores, exatamente.
0: E o que projetos você toca hoje, Sasha, para continuar divulgando a obra do seu avô? Como é que você está envolvido nisso? Quer dizer, você é uma espécie de ativo, assim, do legado do Nelson? Como é que funciona?
2: Então, o meu pai, Jofre Rodrigues, nos anos 90... verteu para o inglês americano 12 das 17 peças do vovô. Foi uma edição linda da Funarte, esses livros aqui, para divulgar, não foram vendidos, tá? Hoje em dia, The Theater of Nelson Rodrigues, volumes 1 e 2, tá? Inglês americano. E foram distribuídas em embaixadas, consulados, universidades, tá? Para divulgar mesmo a obra. Há 10 anos atrás, 10, 11 anos atrás, 18 de abril de 2015, tive uma oportunidade de ir com, na época, minha namorada, hoje em dia minha esposa, já há 11 anos, Marta, um grande beijo para ela.
0: Beijo, Marta.
2: Tive a oportunidade de acompanhá-la numa viagem a Londres. Ela me perguntou: amor, você conhece a cidade? Eu falei: não. Olha, porque eu tenho um congresso assim, assim, tem hospedagem, se você conseguir, vamos. Eu dei meu jeito na passagem e fomos. Por que 18 de abril? Foi um sábado. Esse ano e a semana se encaixou certinho, igualzinho como foi 11 anos atrás. Foi um sábado. Eu estava aqui na sala olhando para essa biblioteca e vi os dois livros do meu pai com os quais eu tinha presenteado a Marta. Instantaneamente caiu a ficha. A minha responsabilidade me foi apresentada e assim nasceu a minha autoimposta missão. Eu falei para Marta: amor, eu não vou só conhecer a cidade, não, eu vou trabalhar um pouquinho, tá? Ela veio, curiosa, saiu do escritório, veio para a sala, olhou para mim e falou: escuta, mas você não conhece a cidade? Como é que você vai trabalhar? Eu, sem titubear, disse: vou apresentar a obra de Nelson Rodrigues ao público de Shakespeare.
0: Uau.
2: E assim eu fiz. Sábado 18, domingo 19, embarcamos. Desembarcamos em Londres na segunda-feira, dia 20 de abril. Coincidentemente, olha o Dalmo aí na nossa conversa, dia do diplomata. Segunda-feira, 20 de abril. Terça, 21. Quarta, 22, consegui o contato com a embaixada. A Ilha Gadelha, que era o chefe do setor cultural na embaixada em Londres, sabia que eu ia ligar: olha, mas como é que eu posso te ajudar? Falei: aí, eu quero exportar Nelson Rodrigues. E como é que se exporta um autor de teatro? Publicando sua obra e montando suas peças. Ah, Sasha, que legal, você já tem editora? Não, vou bater em portas como meu pai me ensinou. Olha, eu sou fulano, eu tenho isso aqui, pensei em vocês. Ele pediu 5 minutos, porque a embaixada tinha uma relação muito boa, tem até hoje, com a Oberon Books, a maior editora de teatro do Reino Unido. Falei: pois não. Rapaz, 5 minutos depois, no relógio, ele me liga. Sasha, olha, eu falei com a editora, eles estão numa semana complicada, mas eu expliquei a importância de Nelson Rodrigues, expliquei a importância do teu trabalho, e eu consegui uma reunião para você. Eu falei: nossa.
0: Eita, travou o Nelsinho.
3: Bem na hora do desenrolar.
0: São um suspense para vocês aqui.
3: Agora vamos para o terceiro ato.
0: Fecham-se as cortinas.
3: Já voltamos para a conversa com...
0: Ele vai tentar reconectar lá, né, Alan? Daí o Alan avisa a gente aqui.
3: Voltou.
0: Falei. Sasha, você...
2: Gente, desculpa, contextualizando. Existe uma coisa chamada ligação de telemarketing.
0: Ah, não acredito.
2: E quando ela entra, ela corta a internet. Tá, estamos em casa, não estou no estúdio. Esse estúdio aqui do Papo não tá com a tecnologia toda. Aonde eu congelei, por favor?
0: Diga o nome da firma pra gente defenestrá-la. Não, tô brincando.
3: Você sabe que uma vez a gente tava entrevistando Papai Noel aqui no estúdio. E Papai Noel recebeu uma ligação. A gente achou que era Coelhinho da Páscoa, mas era 0800. Você tava falando que 5 minutos depois você conseguiu uma reunião.
2: Ele me ligou.
3: Isso.
2: Sim. Ele conseguiu uma reunião pro mesmo dia. Reunião para o mesmo dia, nem no Rio de Janeiro a gente consegue. Imagina em Londres. Então, quarta-feira, 22 de abril, reunião com o editor. Corte rápido, porque o nosso tempo é curto. Em 2019, lançamos esse livro aqui. Uhum. Nelson Rodrigues Selected Plays, que são 7 peças do pai da moderna dramaturgia brasileira em inglês britânico, publicado pela Oberon Books, uma editora britânica, com traduções do King's College of London, produção da Universidade de Essex e lançamento na Embaixada do Brasil em Londres. Olha aí o dia do diplomata, gente.
1: Dá ou mudar?
2: É. É, olha o Dalma aí. E algum tempo depois, e aí começou, né? Começou em 2015, a primeira viagem, 2017, aí em 2015 conheci o professor Ramiro Silveira, grande amigo, grande irmão, um abraço pro Ramiro. E fizemos uma leitura de Perdoe-me por me traíres em 17 e em 19 lançamos o livro. Com o apoio também da Turbilhão de Ideias, do Gustavo Nunes. Beijo, Gustavo. A noite de autógrafos, por o lançamento desse livro, já estaria desfalcada, porque o autor morreu 40 anos antes. O que a gente fez? A gente criou o Nelson Rodrigues Festival London 2019, que compreendeu o lançamento. Foram dois dias na Embaixada do Brasil em Londres, 13 e 14 de junho de 19. Foi o lançamento do livro, uma leitura dramática de Vestido de Noiva, Wedding Dress, em inglês, obviamente. Uma exposição de objetos pessoais, incluindo aí o terno de Nelson Rodrigues, a máquina de escrever Remington T5 portátil, onde ele escreveu as peças dele, 6 réplicas de Cândido Portinari retratando a família Rodrigues, que o Candinho foi adotado pelos Rodrigues, e retratou. Tem 6 quadros do Portinari que são da nossa família, e o João Cândido, outro querido parceiro, me presenteou com as digitalizações dessas obras em alta qualidade e tamanho original. O que mais? Ah, 2 palestras acadêmicas e a exibição do filme Vestido de Noiva, que meu pai produziu, roteirizou e dirigiu, com a Marília Pera, Simone Spoladori, Letícia Sabatella, Marcos Winter e o humilde amigo que aqui vos fala, além de grande elenco. Então o festival foi lindo e foi um sucesso tão grande que terminou o festival, voltei para o Brasil. Em julho, menos de um mês depois, eu estava de volta, dessa vez a Dublin, fazendo o festival em Dublin e lançando também o livro. E as coisas vêm acontecendo. Já estive também em Santa Cruz de la Sierra, La Paz e Buenos Aires, levando as obras e com leituras dramáticas, né? Lembra, exportar um autor, publicar a obra e montar suas peças. Não temos grana para montar, mas as leituras a gente consegue fazer apresentando o que é fundamental, o texto. E nessas viagens me caiu outra ficha. Detalhe, a iniciativa Nelson Rodrigues, como eu batizei, esse nome só aconteceu em 2022, tá? Mas foi uma iniciativa desde 2015, então cabe. Mas eu descobri, caiu a ficha aqui, novas plateias, ótimo, no mundo inteiro, lindo, mas o fundamental é desbravar novas plateias aqui, no nosso país. Eu estou falando de Nelson, mas se o pessoal da minha geração, da nossa geração, não apresentar os nossos grandes para as novas gerações, os nossos grandes ficarão esquecidos, empoeirados em alguma biblioteca digital na nuvem. Então, Nelson, sim, no meu caso, Nelson, Clarice, Cecília, Drummond, Manuel de Barros, ficarão esquecidos se nós não apresentarmos. Então, essa faceta da iniciativa Nelson Rodrigues busca apresentar sua obra para as novas gerações. Eu estou galgando contatos com escolas, com universidades, ensino médio, escolas públicas e privadas. Tem um trabalho com o pessoal das rimas, dos MCs, que está muito incipiente ainda, mas usar as linguagens da atualidade, sabe? Eu já até cogitei fazer dancinha no TikTok em vestido de Nelson Rodrigues, mas ainda não cheguei a esse ponto, não.
1: Faça, por favor,
2: mas
1: faça.
2: Tem que usar as redes sociais. Oi?
1: Faça, por gentileza.
2: Quem sabe, tem que tirar essa barba antes. Mas sabe, usar a linguagem de hoje, dos tempos atuais. Sim. Usar as redes sociais, usar os MCs, trazer novas facetas culturais para a obra de Nelson, envelopá-la com novas facetas culturais para atingir as novas gerações. Essas que a pesquisa está dizendo aí que só um a cada três jovens leem livros. Uhum. Que loucura, não pode acontecer isso, né? É mais rápido hoje em dia no TikTok? É, vamos usar também, mas tentando trazê-los para a leitura. Porque é aquela história. E Nelson continua atualíssimo. Tudo que ele viveu e escreveu foi no século XX. Ele morreu em 80. E ele continua atual com as barbaridades que a gente vê hoje em dia. Mas, enfim.
4: Preservação de uma memória cultural, né? Um trabalho fundamental, né?
3: É, aqui sim, a gente tem sentido, por exemplo, em Curitiba, obviamente até por uma questão de efemérides, né? Nós temos dois grandes autores que não escreveram necessariamente para teatro, mas que foram adaptados muitas vezes, e que está numa fase também de muitas adaptações, que é o Dalton e o Paulo Leminski, né? Eles têm sido muito adaptados no pessoal de Curitiba. É, tem se tentado, e a conversa também é que nos tempos que vivemos, o teatro tem sido um pouco um ponto de fuga, né? Só que precisa de mais, né?
4: A Estrela Leminski teve um evento aqui de anúncio das atrações de um festival, né? Rola um festival Paulo Leminski aqui. E ela falou um discurso breve que as pessoas, mesmo os amigos dela, não sabiam que chamavam só Pedreira, não sabiam por que o Paulo Leminski, entendeu? Uhum. Aí você, o festival lá na Pedreira. Mas qual Pedreira? É Paulo o quê mesmo, assim? Então, a partir disso, quando você nomeia... É, então, tem isso, né, cara? E quando você nomeia... Esse nome, hoje, também é um ativo cultural daqui para fora, né? As pessoas sabem o que significa. É. Então, tem isso. Essas tipos de homenagem fazem muito sentido.
3: Tem umas coisas muito curiosas que acontecem. Lembrei de mais uma situação que aconteceu aqui na redação. E, assim, também tem um lado meio natural, acaba acontecendo. A gente tá vendo a possibilidade de entrevistar Paulo Miklos, né, dos Titãs. E um dos nossos estagiários não sabia quem era o Paulo Miklos, mas reconheceu ele pelo Invasor.
4: Pelo filme.
3: Pelo filme. É curioso isso. Reconheceu pelo filme, não pela música.
2: As referências são de cada um, né?
3: É, tem isso também.
2: Quer dizer, eu com 55 acompanhei os Titãs começando, Rock Brasil começando. Titãs, Legião e essa galera. Agora... Pra gente nova é pelo filme, não tem pra onde fugir.
3: Ô, Sasha, já que a gente até comentou aqui no começo do programa, que estamos a 15 dias da Copa,
4: oba,
3: né? Tanto seu avô quanto seu tio-avô, o Mário Filho, né? Foram os caras que, sei lá, praticamente começaram a crônica esportiva brasileira, das, né, as primeiras mesas redondas na televisão brasileira. É, o Mário Fla-Flu, né? Uhum. Uma brincadeira, o nome criado pelo Mário. É, e aí o Cris, a gente até brincou aqui também, né? Tino Marcos indo pro Porta dos Fundos e a Virgínia, repórter especial da Rede Globo.
4: Tá acontecendo.
3: O que que tá acontecendo? É isso, o que que tá acontecendo, Sasha Rodrigues?
2: É aquela história. O Porta dos Fundos pegou um pouco da seriedade, né, histórica da Rede Globo na pessoa do Tino Marcos. Eu acho lindo. E a Globo está tentando, de repente, com essa mesma linha de raciocínio minha, entendeu? Atingir as novas gerações, né? E aí leva a Virgínia.
3: É, acho que dá para...
2: Eu prefiro até congelar para não continuar comentando muito, sabia? Vou congelar.
4: Vamos pôr ele congelado, Alan. Olha lá, mentor. Ó.
2: Pronto, descongelei.
4: Que bela congelada.
2: Aí, né? O problema é quando eu faço isso, o ventilador tá ligado. Mas tudo certo, é uma outra história. O efemérides, deixa eu falar de uma futura e uma passada. Uhum. Aqui no Rio de Janeiro, deve estar online, lógico, mas aqui no Rio de Janeiro, na Livraria Janela, no próximo dia 1º de junho, segunda-feira que vem, será a noite de lançamento desse boxe aqui, tá?
4: Nossa, que bonito.
2: É um boxe com três livros chamado As Copas de Nelson Rodrigues. Organização de Caco Coelho, e fala das Copas de 58, 62, 66 e 70. Será na Livraria Janela, e eu mando para a produção de vocês alguns flyer. Olha, produção assim, eu quero. Que... Tirona.
3: Aí, ó.
2: Bravo.
3: Alan Martins,
4: isso.
3: Palmas de Sasha.
2: Minha prima Crica e o Caco. Sasha Rodrigues ali na rabeira, na ponta esquerda.
4: Legal demais, hein?
2: Aliás, são 10. Ó, a Lucélia também. Lucélia na lateral direita.
4: É. Essa aí eu já teria um pouco de receio.
3: Diz que o Cris mandou um beijo pra Lucélia.
4: É, fala que eu mandei um beijo pra ela.
2: Pode deixar, falo sim. E aí, partilhar isso com vocês.
4: Ótimo.
2: É... E tem uma outra efeméride de hoje, tá? Já que vocês botaram até minha foto de São Judas Tadeu com o manto sagrado, hoje são 25 anos dos 43 minutos do segundo tempo.
4: Olha,
2: hoje são 25 anos do gol do Pet.
4: Que demais. Muito bom.
2: É, é de arrepiar. É de arrepiar aquela
4: assim.
2: Bola que pega um retorno, faz a rotatória e depois entra no gol, gente. O que foi aquilo?
3: Você sabe que eu tenho uma história com o Pet, né? Eu já contei aqui no programa. Eu desfilei na Caprichosos de Pilares. Na ala em frente ao carro que estava Petkovic, que era uma... Era o enredo, era sobre imigrantes e tal. Era o último carro da Caprichosa, Petkovic estava ali, e eu estava na frente, na ala da frente, desfilando na Sapucaí.
2: Que legal. Ah, que maneiro. Uhum.
4: Muitas mensagens aqui. Opa, perdão. O Antônio Colucci de São Paulo, em tarde, turma, muito bom manter vivas as memórias, as nossas memórias, um dia darão devido valor. Pois é, estamos dando aqui, né, Colucci, trabalho do Sasha também. O Paulo Barriga diz que, calma, ele tá chegando. Beleza.
3: Chegou.
4: Fala da Bibi Ferreira, aqui também grande, né, lembrando dela. E o Marcos Black, ó, proponho que essa iniciativa do Sasha seja apresentada diretamente ao Ministério da Cultura e aproveitemos esse momento ligado à cultura para promover não só o Nelson, mas tantos outros ícones da nossa literatura, da nossa cultura. Boa, Marcos, é isso aí mesmo, é isso aí o caminho.
2: Obrigado, Marcos.
4: E ó, a gente tá se caminhando pro fim aqui, Sasha, mas a gente falou de futebol, de seleção também, né?
2: Ah.
4: Seleção ainda é a pátria de chuteiras?
2: A seleção hoje em dia é a polarização de chuteiros.
4: Certo. Congelou de novo. Eu já entendi o recado.
2: Oi, descongelou?
4: Descongelou, eu tô brincando. Mas falando sério.
2: Não, a seleção é a polarização de chuteiras, foi isso que eu falei.
4: Entendi, não, entendemos. Mas eu não vejo muita polarização na seleção. Acho que é tudo mais ou menos o mesmo caminho ali.
2: Oi?
3: Nos jogadores, é todo mundo a mesma turma, né? Todo mundo pede...
2: Exatamente, essa polarização. Tem 50% do povo que vota num espectro é a favor do Neymar. Eu tô no outro espectro.
4: Ah, sim. Entendi. Perfeito.
2: Eu sou absolutamente contra a ida do Neymar. Perfeito. Ter sido convocado. Eu vou explicar por quê. Eu acredito que o jogador de futebol hoje em dia, ganhando o que ganha, sendo esse universo paralelo que eles vivem, né, que não é o dia a dia do povo, o povo que é proibido de ir no Maracanã pelos preços absurdos dos ingressos, o jogador de futebol é como se fosse um super-herói. É exemplo. Tem que ser exemplo para as próximas gerações. Ah, mas o Neymar é craque. Ótimo, velho. Quanto maior é o talento dentro de campo, maior é a responsabilidade social fora dele. É ser exemplo para as próximas gerações. Uhum. Enfim, eu quero muito ver o milésimo gol do Cristiano Ronaldo. E se me for brindado em vida ver o Messi ser bicampeão do mundo, também está lindo. Mas eu acho que a gente perdeu o Brasil, a seleção brasileira, o Brasil perdeu a chance do Hexa no dia da convocação, no dia 18 de maio.
4: Quem que você acha que leva nesse ano?
2: Eu gostei desse comentário da Croácia ganhar pela primeira vez.
4: Olha aí, da Bárbara.
2: Sabia?
4: Legal.
2: Eu gostei da Croácia, eu gostei, sei lá, eu falei do Cristiano Ronaldo, Portugal. Portugal é uma seleção que pela qual eu tenho um carinho, por motivos pessoais. Abraço, Tomás Carranca, meu afilhado, e Zé Nuno, meu compadre. Mas imagina, cara, Cristiano Ronaldo chega aos 1000 gols e um pouco antes disso é campeão do mundo, velho. Eu acho muito legal.
4: 41 anos.
2: Eu não vejo a hora de assistir a Copa, porque, inclusive, as arquibancadas, sabe? Eu quero ver a reação da arquibancada no jogo do Irã.
4: Uhum.
2: Sacou? Eu quero muito ver um Irã Estados Unidos. Vai que os deuses do futebol nos brindam com uma peleja dessa.
3: Já pensou México campeão?
4: Imagina, nossa, cara, jogando nos Estados Unidos. Que loucura. Muito bom. Sasha.
2: Agora, o México e o Canadá perderam chances de título, né?
4: É.
2: É claro que há muita grana envolvida, o que eu vou falar agora é utópico, mas o México e o Canadá podiam ter sido campeões antes da bola rolar. Ah, é, Estados Unidos, comportando assim, ótimo, então faz o seguinte, faz sozinho. Faz sozinho, a gente não vai, não.
3: É, o Sidney Garamboni falou ontem, né? Ele falou que não faz nenhum sentido a Rússia estar eliminada das competições esportivas por conta de guerra. Os Estados Unidos, a gente sabe por quê, obviamente, né? Mas, né, a gente sabe. Mas o Garamboni falou, cara, tá tudo errado nesse negócio. Ó, a Eliane falou o seguinte, ó, também sou contra o Neymar aí, ó, a convocação.
1: Olha aí.
3: Já tem aqui, ó, adeptos do Sacha também. Eu também sou, inclusive, já falei. E apostei, eu falei, no dia que a gente fez a brincadeira aqui, no dia da convocação, eu falei assim, sou contra, mas vai ser convocado.
1: É, era assim, a gente falou um pouquinho disso, palpite, né? Ele não foi convocado pelo futebol, foi convocado por outras coisas, sim, né? E aí tá o erro.
3: Ele é a Virgínia do elenco.
1: Um ativo ele digital. É a Virgínia do elenco. E aí, pra mim, nesse, o Ancelotti me senti meio traído, assim, sabe? Acho que ele foi incoerente, e aí deu uma derrapada ali. Cara, muito bem, mas vamos ver.
2: Ele cedeu. Cedeu a politicagem.
1: Isso. E teve o contrato renovado, né? Vamos lembrar, até a Copa de 2030.
3: E fez propaganda da Brahma, vai ter documentário filmado.
2: Eu não tinha pensado nisso na mesma frase, Cristiano.
1: Exato.
2: É isso. Foi mais ou menos. Cedeu o lobby pro Neymar e teve o contrato renovado.

0: Outra conversa.
1: Parabéns pelo seu trabalho.
2: É outro patamar, outro diria patamar. Brunowski, isso. Henrique Obst.
1: Isso. Obrigado, querido. Parabéns pelo seu trabalho. Tá? Quando vier a Curitiba, dá um alô pra gente Obrigado. Se encontrar por aqui.
2: Agora a ideia é ir para Curitiba, estar com vocês, levar a iniciativa Nelson Rodrigues Bora. Para Curitiba.
3: Conte com a Temos gente. Bons contatos.
2: E Londrina, aqui. Julião. Londrina, Fernando Julião.
3: Boa. Tamo junto. Ô, Sasha, deixa eu só comentar uma coisa bem rapidinho, já que você falou que é espírita, né? Daqui seis dias, é data de sete dias, é data de falecimento do meu pai. Meu pai faleceu exatamente um ano, no dia 3 de junho. E eu quero aproveitar, então, aqui mandar um abraço pro meu velho lá em cima e dizer para ele, pai, tô fazendo uma mesa redonda com o neto do Nelson Rodrigues. É isso que tá acontecendo aqui.
1: Que legal.
3: Um beijo, querido.
2: Um beijo. Beijo, Beto. Beijo, Cristiano. Beijo, pai do Beto. Qual é o nome do teu pai, Beto?
3: Paulo Roberto Pacheco.
2: Beijo, Paulo Roberto Pacheco. Paulo, quando encontrar o meu pai e meu avô, manda um beijo também.
3: É isso.
2: Acho que eles estão ecoando essa mesa redonda nossa lá em cima.
1: Isso é que já não se encontraram, né?
3: Tá, cara, meu pai é do pagode.
1: Grande Sasha. Abraço, querido. Valeu.
2: Obrigado, gente.
1: Valeu, cara.
2: Muito parabéns, tchau. Obrigado. Obrigado.
1: Obrigado. É. Ah, que legal, hein?
3: Bom demais.
1: Não tinha pensado que foi uma mini mesa redonda mesmo, com então, Nelson. Hã? Falando de Copa, de futebol.
3: É isso que aconteceu aqui. A gente entra... É, eu acho legal a gente falar isso, assim, porque é aquela respirada, assim, né? A gente entra na loucura do dia a dia, da rotina do trabalho, né? Mas quando a gente tem esses encontros mesmo, a gente tem que celebrar, né? É diferente.
1: Com certeza, com certeza. Bom, que tal a gente soltar a primeira dica do Quem Fala? Daí a gente dá uma pensadinha no intervalo?
3: Boa!
1: O que você acha? Vamos lá?
3: Vamos lá.
1: Então, quem fala? De quem é essa voz?
3: Cadê a linha?
1: Preste atenção.
4: Quem fala?
5: Quem fala? Quem fala?
1: Vamos ver. Ouvir, né? Melhor. Solta lá.
6: Fotografia é fácil, é só apertar botão, é só uma coisa simples. E aí tu termina o curso assim.
3: É gaúcho.
1: É, termina o curso assim.
3: Termina assim.
1: É lá de Três Passos,
3: da onde
1: lá
3: que é?
1: Lá de onde? De Bagé, não. Lá de perto.
3: Bah.
1: Cara, não sei isso, não.
3: Solta de novo aí, Ricardo.
6: Fotografia é fácil, é só apertar botão, é só uma coisa simples. E aí tu termina o curso assim.
1: Acho que é mais de Santa Maria ali.
3: É. Não sei, qual que é a primeira dica?
1: Primeira dica, sou fotógrafo e fotojornalista brasileiro. Ah, mas é isso? Pô. E fotojornalista brasileiro. Não facilita, não estão facilitando pra gente.
3: É contém contido aí, gente. É. Fotógrafo e fotojornalista. É. Lembra as aulas de matemática, das bolinhas?
1: Contém contido. Pertence, né?
3: Pertence. Não pertence.
1: Uhum. Não sei, não sei.
3: Eu também não, cara.
1: Não dá pra pensar.
3: Assim, na verdade, eu tô com uma entrevista na cabeça aqui. Eu tô tentando lembrar o nome dele. Tá, beleza, vamos pro intervalo?
1: Vamos pensar?
3: Vamos pro intervalo pensar.
1: Não é o Sebastião Salgado. Né?
3: Não, nunca entrevistamos, né?
1: Infelizmente.
3: Agora não entrevistaremos.
1: Sabe que a página do Sebastião Salgado?
3: Talvez meu pai e o Nelson Rodrigues estão encontrados.
1: Sebastião Salgados ainda vive a página?
3: Acho que sim. Maravilhosa.
1: Maravilhosa.
3: Sebastião Salgados, tudo em preto e branco.
1: Então, intervalinho, tá? A gente volta com muito mais. Ainda tem a série da seleção de 70 na Netflix e a previsão dos videntes para a Copa do Mundo. Você não é louco de perder. A gente volta já, fica aí.
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8: Quando
0: Curitiba e os outros 398 municípios do Paraná entraram em movimento nesta quarta-feira.

0: Quarta-feira com mais uma edição do Dia do Desafio, a campanha coordenada pelo Sesc Paraná, em parceria com as prefeituras, tem como principal objetivo incentivar a população a combater o sedentarismo e a adotar hábitos mais saudáveis. A ideia da campanha é mostrar que todo movimento conta. A proposta é que cada pessoa separe pelo menos alguns minutos do dia para cuidar da saúde física e da saúde mental.
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2: 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Cidade com a maior colônia italiana do Paraná.

0: É isso aí. Voltamos com o papo nessa super quarta-feira. Será que vamos com mais uma diquinha? Eu confesso que tá difícil esse quem fala de hoje.
1: Fala, vamos, podemos.
0: Vamos lá.
1: Então, mais uma. Você que está nos acompanhando há tanto tempo no papo, vê se ajuda a gente aí, pessoal. 4133-31756.
0: Relembrando, primeira dica, sou fotógrafo e fotojornalista brasileiro. Caramba. Então vamos ouvir mais aí com a segunda dica. Vamos lá.
2: Tirei uma foto do visor da câmera com o celular e mandei pra minha companheira e pro meu editor. E aí eu já sabia que ali ia dar bom. Eu já tinha noção de que ali ia ser... E aí minha companheira fala, isso eu não lembro, ela que me fala. Que eu cheguei em casa, com os olhos regalados e falei, tirei a foto da minha vida.
1: Uau. Eu sei qual foto é. Eu sei. Solta de novo o áudio, vai. Galera, quem tá acompanhando aí, ó.
0: Qual foto é essa?
1: Eu sei qual é a foto. Eu sei qual é a foto. Solta lá.
2: Tirei uma foto do visor da câmera com o celular e mandei pra minha companheira e pro meu editor. E aí eu já sabia que ali ia dar bom. Já tinha noção de que ali ia ser... E aí minha companheira fala, isso eu não lembro, ela que me fala. É. Que eu cheguei em casa com o olho regalado e falei, tirei a foto da minha vida.
1: Tem um barulho de helicóptero no fundo, certo?
0: Nesse dia tinha um helicóptero no estúdio.
1: Não, então, a história é a seguinte. Ele tirou do helicóptero a foto do avião no aeroporto alagado em Porto Alegre, no Rio Grande do Sul. É essa foto.
0: Perfeito.
1: É essa foto.
0: Do avião submerso, mais a metade dele no aeroporto de Salgado Filho.
1: Isso, ó.
0: Acho que o Alan vai colocar daqui a pouquinho.
1: A segunda dica. Meu trabalho já apareceu em jornais como The New York Times e The Guardian.
0: Olha aí. Lembrei da foto.
1: É essa foto.
0: Confesso que fugiu o nome.
1: É esta foto. É, ó. Então, se você acompanhou essa entrevista, lembrem-se. A gente falou, é um fotógrafo. Essas fotos dele rodaram o mundo, inclusive The New York Times e The Guardian, certo? E a terceira dica a gente dá daqui a pouco. Mas eu acho que é essa foto. E eu tô falando, eu acho, porque a gente não sabe mesmo quem é antes, pessoal. Mas eu tô lembrando dessa história.
0: Se o Alan conseguir colocar, daí a gente mostra daqui a pouquinho, tá? Paulo Barriga pergunta se foi nesse mês. Não, faz tempinho já isso aí, Barriga.
1: Não, faz tempo. Foi o ano passado. Talvez meados do ano passado.
0: Acho que sim, por aí.
1: Acho que foi segundo semestre do ano passado.
0: A Bárbara, retomando o nosso assunto anterior, disse que adora a teoria dos conjuntos. Matéria favorita de matemática até agora.
1: Contém contido.
0: Luiz Fernando também, boa tarde.
1: Foto jornalista está dentro do fotógrafo.
0: Acompanhando o papo sempre reverente, hoje sobre o gênio Nelson Rodrigues. Abraço a todos, valeu, Luiz Fernando. Bom, bora falar da previsão dos videntes para a Copa?
1: Vamos.
0: 15 dias para o Mundialito.
1: É.
0: Em Beto Pacheco.
1: Que tão...
0: E aí o economista alemão, Joachim Clement.
1: Mas daí não é... Como é que é?
0: Joachim. Não sei se é assim.
1: Mas ele não é vidente, é um economista.
0: Não, ele é conhecido como guru estatístico.
1: Guru, boa palavra.
0: Mistura as duas coisas, sabe? Ciência legal. É uma coisa, coisas que se dão muito bem, assim.
1: E duas coisas que vendem bem, né, no Instagram.
0: Ele apontou a Holanda como favoritaça ao título. Esse modelo prevê uma final contra Portugal. Olha aí, o Clement ficou famoso para acertar os campeões das últimas três Copas e usa fatores como população, riqueza, clima... E ranking da FIFA nos cálculos.
1: Clima deve ser o clima do momento?
0: A vibe.
1: A vibe?
0: Clima não faz.
1: Não faz sentido.
0: Que o país está fora do seu país, né?
1: Enfim. Então. Ele usa fatores... Ele faz um... Então, assim, como é que chama o termo?
0: Prognóstico?
1: Não, modelo.
0: Modelo.
1: Um modelo que seria estatístico, que coloca a população, riqueza, clima e ranking da FIFA em seus cálculos. O Brasil, segundo ele, lideraria o seu grupo, mas seria eliminado precocemente pelo Japão no mata-mata.
0: Na fase seguinte.
1: É o meu palpite.
0: Sério? Contra o Japão?
1: É o meu palpite. No bolão, vou botar isso.
0: Eu acho que o Japão se classifica na frente da Holanda, no grupo.
1: Daí pega Brasil e Holanda.
0: Holanda e Brasil.
1: Então, no meu bolão, o Brasil cai pros dois.
0: Pra Holanda também?
1: Vai cair pros dois. Na hora que eu fizer o meu bolão, que eu não fiz ainda.
0: Nos 16 avos?
1: Sim.
0: Tá pessimista,
1: sim,
0: né?
1: Sim. Não, eu tô analisando. Eu tô tipo o guru alemão aqui, o guru
0: estatístico.
1: Guru estatístico.
0: Eu sou um pleonasmo.
1: Tô junto com o guru estatístico aqui. Tá bom.
0: E lembrando aqui, a nossa produção também fez esse trabalho. O Japão mandou muito bem, hein? 16 jogos nas eliminatórias, 13 vitórias, 2 empates, perdeu uma vez só. Lembrando que venceu o Brasil e Inglaterra nos amistosos, tá?
1: E 13 vitórias? Zagallo já ia dizer que o Japão tá bem aqui, hein? Com 13 vitórias.
0: O Japão venceu o Brasil, tem 3 vetos?
1: Não sei, mas o Zagallo ia com o Japão também.
0: E tem mais, hein, Beto? Quer mandar o do Michael Bruno ali, ó?
1: Agora o vidente das Copas.
0: Meu Deus do céu.
1: Michael Bruno voltou a chamar a atenção ao prever um campeão inédito para a Copa do Mundo de 2026. Voltou a chamar a atenção, ele nunca me chamou a atenção.
0: A mim também não.
1: Eu não sei quem é o Michael Bruno. Segundo ele, a seleção de Portugal vai levantar a taça. Olha só, Portugal tá na final nos dois, hein?
0: Dos dois.
1: Dos dois. Vai levantar a taça dos Estados Unidos, superando a Espanha na grande final. O paraibano ficou conhecido por acertar os campeões de 2010, 2014 e 2018.
0: Bom, hein?
1: Então, um dos dois já vai errar.
0: Bom, é, é isso aí. Tem ou é o guru místico...
1: Alguém não seguirá invicto.
0: Você prefere guru estatístico ou vidente das Copas?
1: Ah, guru estatístico. Guru estatístico. Gosto bastante. Tá. Então, mas ele errou ao postar no Hexa do Brasil em 2022. Ah, então assim, ele não tá invicto. Para a próxima Copa, ele acredita que a seleção brasileira ficará fora da decisão e pode repetir erros táticos. Aí já foi mais profundo aqui. Caso jogue em função de Neymar.
0: Então vai repetir mesmo.
1: Ele aqui concorda com o Sacha Rodrigues. Uhum. Michael, ou Michael, ainda apontou França, Inglaterra e Argentina entre as favoritas ao título. Mas aí tá ficando fácil, né? E, enfim, vamos ler esse restinho aqui ou vamos pro...
0: Não, é que tem uma teoria da conspiração também.
1: Lê aí.
0: E se a Copa do Mundo de 2026 já tivesse o campeão definido antes mesmo da bola rolar? O que não falta aí na Deep Web...
1: Pode ser em 98, Deep Web, né? França, foi isso que aconteceu.
0: Tá bem. Uma teoria da conspiração que viralizou aí nas redes aponta que Portugal seria o escolhido da vez. Entre os argumentos estão uma capa da revista The Economist com um jogador de vermelho, referências ao Cristiano Ronaldo. Ah, mas aí pode ser Sérvia, pode ser Suíça, pode ser Marrocos, não é? Símbolos...
1: Polônia tá na Copa?
0: Polônia, não lembro.
1: Não deve estar, né?
0: Símbolos em teasers da FIFA. Teasers da FIFA?
1: É tipo videozinhos.
0: Não sei, mas tipo easter eggs, assim. Previsões dos Simpsons. Ah, isso aí.
1: Ah, isso
0: aí começou a falar sério.
1: Aí é sério.
0: E até coincidências envolvendo a Copa de 2022. Eu gosto de teoria, de ler.
1: Cara, Simpsons
0: até,
1: é...
0: Ver até onde as pessoas vão com suas loucuras particulares.
1: Não, e o Simpsons é bom. O Simpsons é
0: previu certo. Bastante
1: Previ
0: coisa.
1: Previu bastante é? Coisa.
0: Muito
1: é bom. Porque o Simpsons... O que acontece, gente? É muito fácil de explicar a teoria dos Simpsons. Muito fácil. Porque quando o Matt Groening criou os Simpsons... Ele criou um programa televisivo tentando abarcar a loucura extrema, entendeu? Então, tudo que ele fez, que ele escreveu, os episódios, é a loucura total. E o mundo é pior.
0: É, não então, cabe, né?
1: Toda a loucura pensada aconteceu.
0: Aconteceu.
1: É meio óbvio. Assim, ele não previa isso.
0: E pra onde você vai criar mais além disso?
1: É, porque o mundo é muito mais louco que os Simpsons.
0: Exato.
1: Então, por isso que bate nas coisas.
0: O Alan relembrando o povo Paul, é isso?
1: Paul.
0: Ali, eles aí selecionando a Alemanha na final da Copa de 2014. Acho que é isso, né?
1: Isso, Brasil, a Copa do Brasil.
0: Que
1: a Alemanha venceu, exatamente. Brasil.
0: Olha aí. O que tem um pedaço de alguma coisa de pão ali na Argentina?
1: Então,
0: que é aquilo? Da comida do povo? Que o povo come?
1: Por que será que o povo ia por que o povo ia atrás da...
0: Olha, a teoria da conspiração do povo Paul. Aí é mais um limite que a gente...
1: Tá transcendendo.
0: É? Ó, tem essa série que eu quero ver, hein, Beto Pacheco. O Brasil 70 estreia sextinha, essa sexta, dia 29, na Netflix. A Saga do Tri. Produção que revive os bastidores da histórica conquista do tricampeonato mundial da Amarelinha lá no México. Imagens aí, ó.
1: Em ação, pra frente Brasil, fazer a seleção. Essa musiquinha da época.
0: O trailer aí na TV e no YouTube. E aí essa série mostra desde a preparação de equipe até os conflitos políticos da época, né? Vale lembrar o João Saldanha, enfim. No elenco, o Rodrigo Santoro, como justamente o João Saldanha. Bruno Mazeu, ele que entrevistamos e falamos essa série, vivendo o Zagallo e o Lucas Agrícola. Gosto desse nome.
1: Lucas
0: interpretando Agrícola. Pelé. Agrícola. Cinco episódios, produção promete...
1: Isso aí.
0: Adorei o Agrícola. Produção promete requer momentos marcantes da campanha que entrou pra história do futebol mundial, né? Não só brasileiro, mas mundial.
1: Ô, oh, legal. Eu também tô afim. Quando é que estreia mesmo? Qual que é a data?
0: Sexta. Essa sexta.
1: Já, rapaz.
0: Sextinha.
1: Pô, que timing. Bem planejado esse timing aí.
0: Um abraço para o Lucas Agrícola. Que foi?
1: Nada grande, Lucas Agrícola. É isso aí. Ai, ai, ai. Ó, oh, Cris, vamos com a última dica do nosso... nossa.
0: Quem fala?
1: Quem fala? Solta lá.
2: Raria desse tamanho, sabe? Então é realmente muito surpreendente que isso aconteceu, sabe? E eu ainda me considero, apesar de 34 anos, me considero jovem para uma honraria tão grande. E é surpreendente, é surreal. Esse ano, que está sendo todo esse ano, em função do WordPress, várias atividades e tal, é inacreditável. Tá vivendo isso é viver um sonho. É um sonho nervoso, assim, foi meio assustado, né?
1: Então ele fala aí, ó, ele que é a terceira dica. WordPress ganhador do WordPress Foto, o Oscar do fotojornalismo.
0: Prêmio mais importante do fotojornalismo, este brasileiro gaúcho venceu.
1: Com aquela foto que eu falei.
0: Temos aí a foto, Alan?
1: Tem ou não?
0: Não. Tá. Tem na resposta, tá. Então vamos revelar?
1: Boa. Então vamos lá.
0: Curioso.
1: Vamos lá. Quem é o nosso entrevistado do passado?
0: Chapinha, para você que assiste na TV, no YouTube, um espetáculo.
2: A gente compara com o Oscar, né? Chama de Oscar da fotografia, o Oscar do fotojornalismo, pelo menos. É o maior prêmio de fotojornalismo do mundo, então é uma grande conquista. É uma coisa que eu nunca esperava em toda a minha vida conseguir uma honraria desse tamanho, sabe? Então é realmente muito surpreendente que isso aconteceu, sabe? E eu ainda me considero, apesar de 34 anos, me considero jovem para uma honraria tão grande. E é surpreendente, é surreal. Esse ano, que está sendo todo esse ano, em função do WordPress, várias atividades e tal, é inacreditável. Tá vivendo isso é viver um sonho. É um sonho nervoso, assim. Foi meio assustado, meio acuado.
3: É mesmo? Como
2: mas
3: é que você recebeu a notícia?
2: Um sonho nervoso. Bah, foi uma loucura,
3: como
2: tia.
3: Como é que foi?
2: Porque assim, ó, eu tava em casa, eu tinha recebido um e-mail já antes.
4: Vou deixar ele mais calmo.
2: Eu recebi um e-mail primeiro que era pra mandar as fotos originais comprovando que não tinha nenhuma alteração e tal, nada que contra as regras do concurso, né? Nada antiético. E aí, nisso, já fiquei nervoso. Bah, e aí, como é que vai ser? Bah. Será que tem chance? Não tem chance?
0: Bah, muito bom. Nossa, foi um papo incrível com ele, né? Um jeito super humilde e apaixonado pelo que faz, lembrei bem agora.
1: Foi muito legal.
0: Anselmo Cunha.
1: E isso, fotógrafo e fotojornalista brasileiro, tudo contido. Conhecido pelo olhar forte e humano sobre acontecimentos sociais, ambientais e crises humanitárias, ganhou projeção internacional, especialmente durante a cobertura das enchentes no Rio Grande do Sul em 2024, quando seus registros circularam por veículos como a Associated France Press, The New York Times e The Guardian. Entre suas fotografias mais marcantes está a imagem do avião cercado pela água em Porto Alegre, que se tornou um dos símbolos da tragédia climática.
0: E ele vai lembrar que ele tirou do helicóptero, né? Quer dizer, isso. Pô, um negócio tremendo.
1: O helicóptero do exército.
0: Do exército. É. Ele não teve muito tempo, então... Talento puro e visão de jornalista, né? Incrível.
1: Muito legal. Aí, ó.
0: O Paulo Barriga diz que sabia quem era, mas não sabia o nome dele. Eu tava nessa também, Paulo Barriga.
1: Muita gente, né? A gente acaba não lembrando. Que nem eu falei, eu lembrava da entrevista com a gente, com o Anselmo, assim. E ele é engraçado, porque era uma das primeiras entrevistas em TV que ele tava dando, lembra? Que ele falou?
0: Também nervoso.
1: Cara, não tô acostumado esse negócio de dar entrevista.
0: E a gente não pode dizer que ele não, que ele não é famoso, né?
1: Poxa
0: vida, cara. A gente que comeu bolinha mesmo, mas é muita gente, tá? Então, Anselmo Cunha, vale a pena segui-lo também nas redes, o trabalho do cara é muito legal.
1: E é legal pra provar que a gente não sabe mesmo
0: quem é.
1: Então a gente fica nessa armadilha aí também, muitas vezes.
0: Só,
1: Anselmo Cunha.
0: Descobrimos que era gaúcho.
1: Na hora, no ato.
0: Mas, que mais, Beto Pacheco? Garotos do Iron Maiden se esgotaram.
1: Foi rapidinho, né?
0: Já era, né?
1: Você sabe que me surpreendeu, assim, achei que... Mas é uma coisa da minha cabeça, acho que é uma peça que a minha cabeça prega. Porque o Bruce Dickinson tá tanto aqui em Curitiba fazendo uns eventos loucos. Falei, não, se ele vem tanto, né, cara? Eu achei que o público não ia se engajar tão rapidamente.
0: Mas foi, né?
1: Mas foi, vendeu tudo.
0: O público do Iron aqui é um negócio absurdo, né? 40 mil ingressos, tá? Foram vendidos em menos de um minuto. Mas as compras terminaram de ser efetuadas apenas amanhã da última terça-feira, de ontem. Tá? Uhum. Vai lembrar a última vez que a banda tocou por aqui foi em agosto de 2022, na Pedreira, também com ingressos esgotados. A turnê é Run For Your Lives. E aí tem um boato, uma informação, um boato, acho que pode rolar uma sessão extra, tá? A agenda da banda tá mais tranquila.
1: É mesmo?
0: E a agenda do estádio, da Arena da Baixada, também. Então tem um boato, mas nenhuma informação. Só o que a gente ouviu dizer por aí. Pode ser, pode ser.
1: Tá? Então... Já vamos trocar uma ideia com o Samuel? O Samuel deve ter informações.
0: Será que ele vai lançar mais uma...
1: Uma cerveja?
0: Um rótulo em homenagem a...
1: Uma dessa,
0: né?
1: Pode ser.
0: E aí, Samuel? Aquela caixinha lá, aquele negócio.
1: E olha, e por falar em shows internacionais no Brasil, Mariah Carey anunciou shows natalinos.
0: Você
1: aqui,
0: viu,
1: né?
0: Rapaz?
1: A cantora confirmou um show. O seu show de Natal, ela nunca tinha feito essa turnê de Natal, porque ela é a música de Natal mais famosa, né?
0: Simone.
1: Pop, depois de Simone, depois do Então é Natal. É da Mariah Carey. Né? Como é que é o nome? Tem naquele filme...
0: So this is Christmas.
1: Não, não é essa. aquele filme que é com o Hugh Grant.
0: Ah, não vou lembrar o nome.
1: Simplesmente Amor. Eu já vou pegar aqui e vou passar pro Ricardo. Enfim, ela confirmou no dia 17 de novembro no Allianz Parque em São Paulo, essa turnê Mariah Carey's Christmas Time.
0: Estilo de Brasil aí.
1: Ó. O anúncio foi feito após uma ação promocional na Avenida Paulista, onde um cartaz da artista foi descongelado. Porque Natal
0: congela as coisas.
1: Não no Brasil, né?
0: No
1: Brasil, né? Enfim, mas tudo bem. Além da capital paulista, Mariah também se apresenta no Rio de Janeiro no dia 21 de novembro. E a pré-venda dos ingressos começa ainda nesta semana para clientes do Banco Itaú, enquanto a venda geral para os populares abre em 1º de junho. Essa será a primeira vez da cantora traz ao Brasil o espetáculo totalmente voltado ao clima natalino.
0: Agora não tem, não é só cliente de banco, tem as categorias, já viu?
1: Não.
0: Primeiro cliente premium, depois cliente platina, depois cliente... Certo. Daí chegam os populares. Agora é diferente, outro patamar.
1: Depende da cor do seu cartão.
0: Muito bem, vamos nessa.
1: Vamos nessa, que é bom a beça.
0: Lembrando, em fim de semana tem mais uma transmissão da TV Paranaturismo da final da Segundona Sanepar entre Paranavaí e Paranaclube. Primeiro jogo, tá? A partir das 14h30 já fica ligadinho. Os dois times já ascenderam na primeira divisão.
1: Uhum.
0: E vale a revanche, né? Lembrando que o Paranavaí venceu o Paranaclube no título da primeira divisão em 2007. Então, acho que o Paraná vai querer dar esse troco aí, tá bom?
1: Bem lembrado.
0: Mais um recorde de audiência, todos os paranistas efusivos. Vamos nessa?
1: Vamos nessa. Depois eu vou pegar essa música do... A música de Natal da Mariah Carey. Amanhã a gente toca, porque tá ela, bom. Inclusive, é composta por um brasileiro.
0: Ah, tem essa história
1: aí. Por um paulista. Ele é nascido aqui, ele não fala, acho que nem fala português. Foi pequeno para os Estados Unidos, mas é um brasileiro que compôs essa música.
0: Quando era pequeno lá nos Estados Unidos.
1: Criança pequena lá em Delaware.
0: Lá em Massachusetts.
1: Delaware, que é um paraíso fiscal. Aí,
0: eita!
1: Delaware vai dar rolo.
0: Tá pra amanhã, hein? Vamos nessa? Um abraço.
1: Vamos nessa.
0: Um abraço master pra você. Boa tarde.
1: Aquele abraço,
0: paz,
1: galera.
0: Saúde, bom.
1: Até amanhã. Até amanhã. Tchau, se cuide. Tome água.
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8: Ótima tarde de quarta-feira para você ligado em 97.1. Eu sou o Manzano, te fazendo companhia. Educativa. 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E a partir de agora tem muita música popular brasileira. O melhor do pop, flashback nacional e internacional para você também curtir essa quarta-feira com a gente, dia 27 de maio. E também dicas de teatro, dicas de cinema, os principais eventos culturais da região, aqui de Curitiba e de toda a região, você confere a partir de agora, aqui na Tarde Educativa. Começamos com o som do Skank, Vou Deixar. Uma ótima tarde para você.

0: Educativa, a sua rádio, seu momento com o som do Alceu Valença, Labelle de Ju. Agora, 1h16, tem dica cultural pra você. Essa é boa pra você que gosta de arte. O Museu Oscar Niemeyer, ele promove agora em junho mais uma edição do programa Arte para Maiores, que é voltado ao público acima de 60 anos. A atividade O Corpo que Vejo Sou Eu, com o artista Emerson Persona, inclui também bate-papo, oficina de recorte e colagem, propondo reflexões sobre o corpo e suas construções simbólicas. Os encontros acontecem nos dias 2 e 9 de junho, das 2 até as 5 horas da tarde, no espaço de oficinas do museu. A participação é gratuita, mediante inscrição prévia. A iniciativa integra o programa educativo do MON, que oferece experiências artísticas e atividades de integração para o público idoso ou da melhor idade. Mais detalhes no site museuoscarniemeyer.org.br.
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0: Trazendo o som do Armandinho, Outra Vida.
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0: Educativa, som de Bob Marley com The Wailers, Could You Be Loved? Agora, Homem 28, essa música foi lançada em 1980. E uma curiosidade, que esse foi o primeiro single do 12º álbum da banda, chamado Uprising. E o último lançado por Bob Marley ainda em vida, antes de seu falecimento em 1981. Uma pena. E deixou muitas saudades. E Bob Marley você sempre confere aqui na programação da Educativa. Quer pedir uma música? Fica à vontade. Manda pra gente agora o seu nome, o bairro, o lugar que você tá ouvindo a gente. Claro, no 33317516. Pra você que é de fora de Curitiba, da região, DDD41. 33317516. Participa com a gente, pede seu som, manda seu boa tarde e fala pra gente aonde é que você tá ouvindo aqui a Educativa. 1h29, boa tarde.
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2: Você já comeu ovos estrelados? Eu disse estrelados? Está certo? Isso tem a ver com estrelas? Uma coisa de cada vez. Está correto, sim, dizer ovos estrelados. Provavelmente, tem alguma relação com estrelas. Temos a expressão céu salpicado de estrelas, quer dizer, cheio de pontinhos brilhantes, assim como os ovos fritos não mexidos. Pode-se usar também a forma ovos estalados, por causa dos estalos que produzem em contato com azeite quente.
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4: Olá, eu sou o Diego Tirri e agora começa mais um Minuto de Educação. O boletim diário sobre a educação pública no Paraná. O governador Carlos Massa Ratinho Júnior anunciou um grande pacote de investimentos para Guarapuava, na região centro-sul do estado. Entre as obras, destaque para a construção da nova sede do Colégio Estadual Professora Alba Keiner, que até então funcionava no mesmo endereço de uma estrutura municipal. A obra vai ser executada pelo Fundepar e está em fase de apresentação de documentação dos licitantes. Com um investimento de aproximadamente R$ 24 milhões, a nova estrutura vai ter mais de 5 mil metros quadrados de área construída, incluindo 20 salas de aula, quadra poliesportiva coberta, laboratórios, entre outros espaços. E este foi o Minuto da Educação de hoje. Você também pode nos acompanhar nas redes sociais. O endereço é educação.pr.
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Educativa, som dos australianos do Men at Work Down Under, de 1981. Deixa eu aproveitar para mandar um abraço para quem tá ligado com a gente aqui na Educativa. O Fernando, que é motorista de aplicativo, meu, que fez o pedido musical dele. Vou passar aqui para nossa programação para encaixar essa música durante a tarde aqui, tá bom, Fernando? Muito obrigado pela sua participação. Um abraço para você que é motorista de aplicativo também e tá dando aquela carona pra gente, sintonizado em 97.1. Fátima do Cajuru, todos os dias participando com a gente, né, Fátima? Beijo pra você, muito obrigado pela sua participação. Vou trazer agora uma dica de teatro. Curitiba recebe agora, nos dias 6 e 7 de junho, o espetáculo Helena Blavatsky, A Voz do Silêncio. Vai ser no Teatro Bom Jesus. Essa montagem é um monólogo com a atriz Beth Zalkman. E ela propõe uma imersão poética e filosófica na trajetória da pensadora russa Helena Blavatsky. Com direção de Luiz Antônio Rocha e texto de Lúcia Helena Galvão, a peça se passa no quarto da protagonista em Londres, no fim do século XIX, no seu último dia de vida. As sessões acontecem no sábado, às 8 horas da noite, e no domingo, às 6 horas da tarde, dias 6 e 7 de junho. Os ingressos estão disponíveis no Disque Ingressos ou ainda na bilheteria do teatro. 1h47, quem está chegando por aqui na Educativa é o Claudio Zoli. Paraíso, boa tarde para você.

0: Ativa o samba do Gonzaguinha. O homem falou aqui em 97.1. 2:02, está na hora da gente atualizar as informações dessa tarde de quarta-feira para você.
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0: E o Paraná registrou queda de aproximadamente 26% no número de homicídios na última década, segundo o Atlas da Violência. A taxa estadual ficou em cerca de 18 homicídios por 100 mil habitantes, abaixo da média nacional, que é de 20. O estudo, elaborado pelo IPEA e pelo Fórum Brasileiro de Segurança Pública, com base em dados do Ministério da Saúde e do IBGE, indica ainda queda de cerca de 41% nos homicídios de jovens e de 16% entre mulheres no período analisado. Dos 399 municípios paranaenses, 278 não registraram homicídios no primeiro trimestre de 2026. Mais informações a qualquer momento aqui nos 97.1.
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0: Você continua ligado em 97.1 Rádio Educativa, que é o Manzano te fazendo companhia. 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Sua rádio, seu momento, trazendo Paula Lima.

0: Educativa, a música do Roberto Carlos, Por Isso Eu Corro Demais, na voz de Adriana Calcanhoto. Essa música é do álbum Marítimo, de 1998. E agora tem destaque para você, aqui da música paranaense.
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0: Nascido em Porto Alegre, mas radicado aqui em Curitiba, o multiartista Lu Fattini, ele vem conquistando a cena autoral brasileira. No seu mais recente trabalho, ele apresenta o single Presenças Ausentes, uma faixa marcante que serve como o último esquenta para o seu álbum solo Voa Noite. Uma atmosfera envolvente e parcerias de peso, a música transita perfeitamente entre a delicadeza e a intensidade da MPB contemporânea. Vale muito a pena você conferir agora o som de Lu Fattini, Presenças Ausentes, aqui no Paraná Sessions.

0: Educativa, a sua rádio, seu momento nenhum de nós sobre o tempo. E daqui a pouco, para você que é fã do Tom Jobim, do maestro músico Tom Jobim, vou trazer uma dica bem especial, um musical do Tom Jobim para você. Daqui a pouco eu conto mais informações e trago também muito mais sucessos para você curtir essa quarta-feira com a gente aqui na Educativa. Agora 2h31.
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1: O programa do Ame-se dessa semana vai conversar sobre o tema Mulheres e o Sono. O que está em jogo quando você não dorme bem? O sono impacta diretamente a qualidade de vida da mulher. A falta dele pode acarretar problemas de saúde, como baixa imunidade, cansaço, diabetes, instabilidade do humor, podendo desenvolver ansiedade e depressão. Para dormir melhor, é importante que a mulher leve uma rotina saudável antes de se deitar. Como, por exemplo, ficar longe de telas, praticar atividades físicas e ter uma rotina de sono. Assim, o corpo produz substâncias que vão influenciar em noites bem dormidas. Assista ao episódio completo pelo nosso canal do YouTube Ame-se_PR.
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0: Educativa 97.1, trazendo novidade pra você. 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
0: E recém-lançado agora no dia 22 de maio, Coisas da Vida. É um álbum do intérprete do... É o álbum do Paulo Miklos, do Titãs. O disco funciona como uma playlist afetiva de memórias do artista, com arranjos de crooner, moldura orquestral, incluindo a faixa título homônima de Rita Lee, além de clássicos da MPB, rock e sertanejo. Chegando para você agora, Paulo Miklos. Lançamento para você, Coisas da Vida. Música.

0: Dani Black aqui na Educativa Muda Tudo. Fica atento aqui com essa dica, porque Curitiba recebe neste sábado, agora e domingo, o espetáculo Tom Jobim Musical. Vai ser no Teatro Positivo. A montagem celebra a vida e a obra de um dos maiores nomes da música brasileira, conduzindo o público pela trajetória de Tom Jobim, desde a juventude no Rio de Janeiro até a consagração internacional da Bossa Nova. Com texto de Nelson Motta e Pedro Brício e direção de João Fonseca, o musical destaca parcerias históricas com Vinícius de Moraes e também João Gilberto, além de reunir clássicos como Garota de Ipanema e Chega de Saudade. Os ingressos estão disponíveis no Disque Ingressos e também na bilheteria do teatro. Excelente dica para você aqui da Educativa 97.1.
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0: Agora tem Zoe Gotusso.

0: Na Educativa, a música Palco, de Gilberto Gil, na voz de Wilson Simoninha. Agora 3 horas, está na hora de atualizar as informações para você.
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0: E uma jovem foi resgatada com vida após passar 3 dias à deriva em alto mar no litoral de São Paulo, depois de desaparecer durante um passeio de moto aquática no domingo, dia 24. Ela acabou se afastando e perdeu contato durante a atividade. Pescadores localizaram a vítima e acionaram o resgate. Ela foi encontrada consciente, mas em estado de hipotermia grave após longo período exposta no mar. Imagens que viralizaram nas redes mostram o momento do salvamento. A jovem recebeu atendimento inicial, ainda na operação de resgate, e foi encaminhada ao Hospital Municipal Mário Covas, em Ilhabela, onde segue sob cuidados médicos. E o Brasil registrou em 2025 menos de 1 milhão de hectares de vegetação nativa desmatados pela primeira vez desde 2019, segundo o MapBiomas. Foram aproximadamente 980 mil hectares, queda de cerca de 21% em relação a 2024. Todos os biomas tiveram redução, com destaque para o Pantanal, que teve uma redução por volta de 48%. O Cerrado segue como o mais afetado. A Amazônia teve queda de 23%. Apesar da redução, o país ainda perde, em média, 2.700 hectares por dia. Mais informações a qualquer momento para você nos 97.1.
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0: Educativa 3 e 2, boa tarde.
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0: 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Ótima tarde de quarta-feira para você ligado em 97.1, aqui é o Manzano. 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Sua rádio, seu estilo. Esse som que tá rolando aqui é cantado em inglês, mas a banda é de Curitiba, Copacabana Club. Aqui rolando nos 97.1 da Educativa.

0: Educativa, projeto Dominguinho, João Gomes, Mestrinho e JP, deusa minha aqui na Educativa. Agora 3h13, tem dica musical pra você. O cantor Chico Chico lança nessa sexta-feira, agora dia 29, o EP Primeiro Ato, em parceria com a Orquestra SESI Minas, reunindo aí gravações ao vivo de um show especial que mistura clássicos e composições autorais. O trabalho dele chega às plataformas digitais e abre uma série de 3 EPs previstos até julho. O repertório inclui releituras de Admirável Gado Novo, de Zé Ramalho, também as faixas Toada, A Felicidade e Vai, em versões que ganham novos arranjos orquestrais. E para quem não sabe, o Chico Chico, ele é cantor, compositor e filho biológico da inesquecível cantora Cássia Eller com o baixista Otavinho Fialho. O seu pai, Otavinho, ele faleceu antes do seu nascimento e ele foi criado pela mãe, a Cássia Eller, e também por sua companheira, a Maria Eugênia. E o som do Chico Chico você confere sempre aqui na programação dos 97.1.
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0: Dando espaço agora para Pepeu Gomes.

0: Educativa, a sua rádio, seu estilo, com Nila Branco, as dores do mundo. E você que tem um pet, presta bem atenção nessa notícia que eu vou trazer para você aqui agora, porque os donos de pets aqui de Curitiba e região metropolitana passam a contar com atendimento veterinário gratuito a partir do dia 1º de junho, com o início do programa Vetmóvel. Olha que coisa bacana, hein? A ação começa por Campo Magro, Bocaiúva do Sul e Tunas do Paraná, levando vans equipadas para vacinação, vermifugação, controle de parasitas e orientações de cuidado animal. O serviço vai circular por 35 municípios da região metropolitana aqui de Curitiba e também do litoral, com previsão de aproximadamente 80 mil atendimentos nesta etapa inicial. As consultas você pode obter ali no site, mais informações também você pode obter no site vetmovelparaná.com.br. Repetindo para você, vetmovelparaná.com.br. O projeto é do governo do Paraná por meio da Superintendência de Proteção Animal. Daqui a pouco mais sucessos para você aqui na Educativa. 3h31, boa tarde.
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2: O novo episódio do Ame-se, o podcast da mulher paranaense, fala sobre mulheres e o sono, o que está em jogo quando você não dorme bem. Os dois grupos de mulheres que mais sofrem com a privação do sono são as que estão na fase da menopausa e as do puerpério. Durante estes momentos, os hormônios passam por mudanças naturais do corpo. No caso da mulher com menopausa, a temperatura corporal e o estresse acabam tendo um impacto maior na insônia. Para mulheres no pós-parto, a rotina de cuidados com o recém-nascido e a hipervigilância acarretam na qualidade do sono. Venha conhecer mais sobre como o sono afeta sua qualidade de vida no novo episódio já disponível no nosso canal do YouTube, Ame-se Underline PR.
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Sala Educativa Clássica, música do Djavan Oceano, de 1989, trilha da novela Top Model, exibida na TV Globo naquele mesmo ano, 1989 e 1990. A gente continua tocando para você o melhor da música brasileira, trazendo agora 5 a Seco, de 2012, para você dar o nome. 3h45, uma ótima tarde para você ligado aqui na Educativa.

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0: Educativa, sua rádio, seu momento. Som do Lenine. Eita, eita que chegou a minha hora de ir embora e a Regininha tá chegando, né, Regininha?
1: Eita que já é meiuca de semana, que já tá calor, tá uma delícia lá fora.
0: Ei, que beleza,
1: pra quem
0: hein?
1: Pode ficar na rua aí tomando um solzinho, tá maravilhoso.
0: Pra fazer uma vitamina D, né?
1: É, precisamos em Curitiba, né?
0: É bom demais. Regininha, chegando por aqui, daqui a pouquinho, 6 da tarde, tem os clássicos.
1: Isso, os clássicos da Educativa são os maiores sucessos, aqueles que marcaram época, né? Inclusive, o ouvinte pode fazer o seu pedido pra gente.
0: Já manda agora aqui pra Regininha no WhatsApp, é o 3331756. Aquele esquema, sempre manda a música, o seu nome.
1: Isso, o seu bairro também,
0: né? Bairro também, onde é que você tá ouvindo aqui a Educativa. Regininha, bom trabalho pra você.
1: Obrigada,
0: viu?
1: Manza.
0: Valeu, vou deixar minha saideira, som de Ice House. No Promises.

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4: Olá, boa tarde, tô na área, por aqui Regininha te fazendo companhia. Sua rádio, seu estilo, agora 4 horas e 2 minutos, excelente tarde de quarta-feira, 27 de maio de 2026, temperatura em Curitiba nesse momento 20 graus, tô trazendo muita música boa, informação e claro, a sua participação aqui na 97.1, manda o WhatsApp no 33317516, porque logo mais, os clássicos da Educativa, atendendo o seu pedido musical, o seu clássico, aquela música que fez história, fez parte da sua vida, pra gente matar a saudade, né? Muito bem, a gente abre essa sequência com Flávio Venturini e Frejá, mais uma vez. Boa tarde!

Educativa, sua rádio, seu estilo com Jorge Benjor Alcohol. Agora 4h16 e Curitiba realiza amanhã, dia 28, a feira de emprego voltada a pessoas com 60 anos ou mais. O evento acontece das 9 horas da manhã às 3 horas da tarde no Centro de Aprendizagem Profissional, no centro da cidade. Serão cerca de 700 vagas em diferentes empresas. Não é necessário inscrição prévia, apenas documentos pessoais. A iniciativa busca ampliar a inclusão de profissionais experientes no mercado de trabalho, com oportunidades em setores como comércio, serviços, alimentação e telemarketing. Além das vagas, a feira oferece orientação profissional, encaminhamento para empresas e apoio à qualificação. O Centro de Aprendizagem fica na Rua Barão do Rio Branco, número 45. Agora 4h17. Boa tarde.

0: Educativa, sua rádio, seu momento com Whitesnake, Is This Love, aqui na 97.1. 4h29. 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

Educativa, sua rádio, seu estilo. Kiko Zambianchi, Rolam as Pedras, agora 4h46. Microempreendedores individuais de Curitiba poderão participar gratuitamente da Virada MEI 2026, amanhã, quinta-feira, no Memorial de Curitiba. O evento reúne orientação financeira, regularização do MEI, produção de fotos para divulgação e capacitações voltadas ao crescimento nos negócios. Um dos destaques será a oficina Faça Seu Negócio Bombar no Google, que ensina como melhorar a presença da empresa no Google e no Google Maps para atrair mais clientes. A programação acontece das 8 da manhã e 5 da tarde e também oferece orientação sobre crédito, gestão e divulgação digital para pequenos empreendedores. Agora 4h47, boa tarde. 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

0: Com Chico Buarque, Construção.
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0: E o Paraná chega à Semana dos Orgânicos, realizada nacionalmente entre os dias 24 e 29 de maio, com investimento recorde na alimentação escolar da rede estadual. Em 2025, cerca de R$54 milhões foram destinados à compra de alimentos orgânicos para a merenda de aproximadamente 1 milhão e 200 mil estudantes. Atualmente, produtos orgânicos estão presentes em escolas de 311 municípios paranaenses. O estado também lidera o ranking nacional de certificações orgânicas. Entre os alimentos mais distribuídos nas escolas estão banana, laranja, alface e arroz orgânico. A iniciativa fortalece a agricultura familiar e amplia a oferta de refeições mais saudáveis. Agora 5:01.
2: Boa tarde, Regininha, a todos que nos acompanham aqui na Educativa. O Atlético vai enfrentar o Vitória nas oitavas de final da Copa do Brasil. Sorteio realizado ontem na CBF definiu o time baiano como adversário do Atlético. As duas equipes já se enfrentaram em outras fases da competição. A mais emblemática aconteceu em 2007, quando o Atlético perdeu por 4-1 em Salvador, mas venceu em casa por 3-0, avançou na competição porque na ocasião tinha o gol qualificado fora de casa. Atlético que passou pelo Atlético Goianiense na fase anterior da competição, portanto vai ter o Vitória como adversário. Jogos que acontecem no início de agosto, ou seja, depois da realização da Copa do Mundo. A primeira partida na Arena da Baixada, o segundo jogo em Salvador, no Barradão. Sábado, pelo Campeonato Brasileiro, o Atlético, que é quarto colocado na competição, enfrenta o Mirassol na Arena da Baixada. Já o Coritiba se prepara para enfrentar o Flamengo, também sábado, 16h, no Maracanã. Depois da vitória contra o Bahia por 3-2 no Couto Pereira, o Coritiba assumiu a sexta posição na competição e busca fechar bem este final de competição antes da realização da Copa do Mundo. Lembrando que o Campeonato Brasileiro paralisa depois da rodada de sábado e só volta depois do Mundial de Seleções. Edson Tomás, Esportes Educativa.
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4: Olá, eu sou o Diego Tirri e agora começa mais um Minuto de Educação, o boletim diário sobre a educação pública no Paraná. A Secretaria de Estado da Educação realizou mais uma etapa de entrega de ônibus escolares no Paraná. Foram 88 veículos que irão assegurar atendimento, transporte e garantir frequência escolar aos estudantes de 76 municípios do estado. A solenidade aconteceu na sede da CE de Paraná, em Curitiba, e contou com a presença de cerca de 150 pessoas entre autoridades municipais e estaduais. Os 88 veículos entregues representam um investimento de mais de R$38 milhões e fazem parte da aquisição de 687 ônibus que estão sendo repassados a 340 municípios paranaenses na maior ação do tipo na história do estado. E este foi o Minuto de Educação de hoje. Você também pode nos acompanhar nas redes sociais. O endereço é EducaçãoPR.
0: E estamos de volta trazendo mais músicas para sua tarde de quarta-feira. 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Sua rádio, seu estilo, agora com Pedro Mariano.

Educativa, sua rádio, seu estilo, com Jota Quest, vem andar comigo. Agora 5h22 e Curitiba deve ter uma noite com tempo firme e frio mais intenso. Os termômetros ficam entre 11 e 13 graus durante a noite, sem previsão de chuva e com ventos fracos. A sensação térmica pode ficar ainda mais baixa em alguns pontos da cidade. Para amanhã, quinta-feira, o dia começa gelado, com mínima perto dos 10 graus, mas o sol aparece e ajuda a elevar a temperatura durante a tarde, chegando aos 19 ou 20 graus. O tempo segue estável, sem chuva e com poucas nuvens ao longo do dia. E agora tem Alceu Valença.

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2: Até sexta-feira, os municípios de Imbaú, na região dos Campos Gerais, e Sebastião da Amoreira, no norte do estado, recebem as atividades gratuitas da Carreta da Inovação. Em Imbaú, a estrutura itinerante está instalada na Avenida Ivo Jangada, no terminal rodoviário. Já em São Sebastião da Amoreira, na Avenida Milton Sebastião Barbosa, no centro de eventos. Nas duas cidades, o público tem acesso aos conteúdos de ciência e tecnologia das 9 da manhã ao meio-dia e das 2 às 6 da tarde. Gesá Sheftak para Educativa FM.
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1: Olá, boa tarde, Regininha, ao vivo com você até às 7 horas da noite. Sua rádio, seu momento.
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1: Todo dia uma novidade para você que está curtindo a 97.1. E o cantor e compositor Paulo Miklos lançou no dia 22 de maio, dias atrás, o álbum Coisas da Vida. Primeiro disco solo dele apenas como intérprete. O trabalho homenageia clássicos da música brasileira e leva o nome da canção de Rita Lee, lançada originalmente em 1976. Esse álbum traz releituras de músicas de artistas como Sérgio Sampaio, Beto Guedes e Criolo. O disco chega 10 anos após a saída de Miklos dos Titãs e a gente vai curtir agora Quero Voltar para a Bahia. 5h36.

0: Antigamente era mais delicado, né? Era mais delicado.
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0: Educativa, sua rádio, seu momento, Joana e Roupa Nova, um sonho a dois. Boa noite.
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2: A Rede Estadual de Bancos de Leite Humano conta com 34 unidades no Paraná. Ao todo, são 15 bancos e 19 postos de coleta que foram responsáveis por arrecadar leite humano suficiente para quase 19 mil bebês em 2025. Neste ano, foram coletados mais de 6 mil litros. Com essas doações, mais de 4 mil recém-nascidos foram beneficiados. O leite humano é um alimento completo, capaz de fortalecer a imunidade e reduzir os riscos de doenças. Mesmo com o aumento dessas arrecadações, o número de doadoras ainda é menor do que a demanda existente nas unidades hospitalares. Para saber como doar, acesse a matéria no nosso portal ame-se.pr.gov.br.
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0: Olá, boa noite! Começando mais um Clássicos da Educativa comigo, Regininha, até às 7 horas da noite, trazendo muita música boa, os maiores clássicos para você matar a saudade, aquelas músicas que marcaram época. E lembrando que você pode enviar a sua sugestão no nosso WhatsApp aqui da 97.1, é o 33317516. De antemão, um abraço ao Guilherme Gouveia, Celson Lazé, que já enviaram seus pedidos musicais aqui. E, para começar, em 1979, Gilberto Gil, pois é, brilhava com um álbum Realce. Gravado em Los Angeles, o disco fechou a famosa trilogia do Rê com muito pop, soul, disco music. Um som sofisticado, otimista, que celebrava a abertura política no Brasil. E tem uma curiosidade, os backing vocals americanos não conseguiam falar realce, só saía realce. A solução para isso? Multiplicar a voz de uma brasileira para dar o tom perfeito. Aumenta o volume, que esse clássico é puro brilho para a gente começar na nossa noite de quarta-feira.

0: Educativa, sua rádio, seu momento Belchior, sujeito de sorte. Agora 6h11, boa noite. Temos um convidado muito especial que visita os estúdios da Educativa FM. Nós conversamos agora com Marcos Maranhão, ele que é organizador do Antonina Blues Festival, que acontece entre os dias 4 e 7 de junho em Antonina. Boa noite, Marcos, seja bem-vindo.
1: Boa noite, Regina. Boa noite, ouvintes da Educativa. É um prazer estar aqui com vocês.
0: Com certeza, Marcos. O grande destaque da abertura desta 10ª edição, para quem não sabe, é o norte-americano Lorenzo Thompson, direto de Chicago. Como é que foi a logística para trazer uma atração internacional desse peso para o litoral paranaense? A gente sabe que não é novidade, né?
1: Sim, não, o Lorenzo já é... A primeira edição do Antonina Blues Festival foi em 2015, a gente só com artistas de Curitiba. Aí em 2016 a gente teve alguns artistas de Curitiba e de outras cidades do Paraná. E aí na terceira edição a gente trouxe o Lorenzo Thompson, sempre uma logística um pouco mais complexa. A gente trouxe nessa terceira edição também, botou um fandangueiro para trazer de dentro da Baía de Paranaguá, também é complexa. E a gente começou a aumentar. A gente já teve 3 americanos no mesmo festival.
0: Legal.
1: E agora a gente está trazendo bandas aí de vários locais do Brasil, fora o Lorenzo, que se apresenta no primeiro dia do festival com o show dele oficial.
0: Muito bom, Marcos. O festival acontece, portanto, em vários pontos, né? Como a Ponta da Pita, Feira Mar, Travessa do Marinho. Como é que essa descentralização ajuda a movimentar o comércio, os restaurantes, também as pousadas da cidade?
1: A parte de transformar o festival, fazer um festival aberto, prestigiando locais públicos e o cenário paisagístico e histórico da Antonina, sempre foi uma ideia inicial. A gente começou num só local, ou dois locais, e fomos ampliando. Esse ano a gente tem o Calçadão Cultural também, que tem vários locais comerciais, o Travessa Marinho de Souza, a Praça Feira Mar e a Ponta da Pita. Então, todos esses comércios ficam contentes, felizes e se preparam muito para receber diversos shows, onde o turista vem de diversos locais do Brasil e um pouquinho também de outros locais do mundo e também de Antonina, né? Para prestigiar os shows. Então, eles vão lá. Como o festival é inteiramente gratuito, eles só têm o consumo e essa parte
0: eles mesmo. Que legal. Inclusive, o evento conta com uma forte parceria do SESC, né, em diversos shows da grade aí, da programação. Qual que é a importância desse apoio institucional para manter um festival desse porte 100% gratuito para o público?
1: Para fazer um festival 100% gratuito, a gente precisa de apoio do SESC, como está nos apoiando.
0: Sim.
1: O apoio do governo do estado via Secretaria de Turismo, Estadual de Turismo. O apoio da Prefeitura Municipal, né, em várias áreas, e também o apoio da Itaipu Binacional, entre outras organizações que nos apoiam. A gente precisa muito desses apoios para poder fazer o festival sempre ser inteiramente gratuito
0: muito
1: e aberto
0: legal
1: a todo público que quiser vir.
0: Essa programação é bem intensa, né, Marcos? Quais as dicas de infraestrutura, segurança que vocês preparam para quem vai passar o dia todo, né, na rua curtindo os shows?
1: A gente sempre precisa de uma ambulância, precisa conversar com a polícia militar, precisa das autorizações dos bombeiros, do corpo de bombeiros, precisa dos seguranças que vão ficar à noite no festival, alguns ficam de dia, e também um público que queira apenas se divertir, que é o caso desde a primeira edição do Antonina Blues Festival. A gente tem um público assim que desce a serra para poder ouvir uma boa música, curtir o blues e curtir a culinária, a gastronomia de Antonina, comprar umas balinhas de banana, a capital nacional da bala de banana, comer barreado, fazer toda a parte gastronômica e turística que Antonina oferece.
0: Marcos, para fechar nossa conversa, quem quiser acompanhar, portanto, os horários atualizados de cada palco, as novidades dessa 10ª edição, né? Tem os canais aí oficiais para a gente poder acessar?
1: Claro que sim. A gente já tem fechado pelo site do Antonina Blues Festival, é www.antoninabluesfestival.com.br. Tem o Instagram, que tem o mesmo nome, Antonina
0: certo
1: Blues Festival, Facebook. E para a gente ter essa, a gente já tem 34 shows fechados, nesses quatro palcos que já citamos aqui, e ainda estamos fechando alguns shows assim, em bares e restaurantes que vão ser divulgados através do site, do Instagram, do Facebook e de outras redes sociais.
0: Muito bom, muito obrigada pela participação aqui com a gente, Marcos. Lembrando que o Antonina Blues Festival acontece do dia 4 a 7 de junho em Antonina. Boa noite para você, Marcos.
1: Obrigado, Regina. Obrigado, ouvintes da Educativa. E eu espero vocês lá em Antonina a partir do dia 4 de junho.
0: Muito bem, agora 6h16.
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0: Clássicos da Educativa, música espanhola de Sá e Guarabira. É um dos grandes clássicos do chamado rock rural brasileiro. Espanhola nasceu quando Flávio Venturini ainda tocava com a banda que acompanhava Sá e Guarabira antes de formar o grupo 14 Bis. Guarabira contou que escreveu a letra de uma só vez, inspirado em uma mulher real que ficou conhecida como a espanhola da música. Por aqui chegando mais clássicos para você, agora 6h35, boa noite.
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Educativa, sua rádio, seu momento e os clássicos da Educativa desta noite de quarta-feira com Eduardo Dussek, Cabelos Negros. Agora 6h44 e quem não gosta de um romance real? Fala a verdade, né? A gente vai ouvir agora uma música lançada em 1979, faz parte do álbum Rita Lee e foi composta em parceria com o marido dela, Roberto de Carvalho. E segundo ele, a música nasceu de um momento de paixão intensa entre os dois. Ele contou que pegou o violão enquanto Rita escrevia frases em um caderninho. E a composição praticamente surgiu na hora. Então aumenta o volume para ouvir Mania de Você.

0: Educativa, sua rádio, seu momento, Elvis Presley, Kiss Me Quick. Agora 6h55, já estou trazendo a minha saideira. Uma excelente noite para você, obrigada pela companhia. Lembrando que tem mais clássicos amanhã, a partir das 6 horas da tarde. E eu estou de volta às 4 horas da tarde para te fazer companhia. Grande beijo, até lá. Tem TT Espíndola para encerrar o meu horário aqui, viu?
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3: Olá, boa noite.
2: Boa noite para você que nos acompanha em todo o país.
3: Quarta-feira, 27 de maio de 2026.
2: Vamos ao destaque do dia, desenvolvimento para a região norte.
3: Avanço das obras na BR-319 que conecta Manaus a Porto Velho.
2: O presidente Lula anuncia mais de 380 milhões de reais em recursos do novo PAC para a rodovia.
4: Ambientalmente vai ser a estrada mais moderna do mundo. Qualquer estrangeiro que vier dar palpite na questão climática aqui, a gente vai mostrar o que é que nós fizemos aqui.
3: Luz para Todos. Iniciativa vai levar eletricidade para mais de 75 mil pessoas em 86 municípios no Amazonas.
2: Petrobras e Transpetro anunciam investimentos no estado. Luciana Colares de Holanda.
5: O Amazonas vai receber 2 bilhões e 800 milhões de reais para ampliar a produção de gás natural e também a frota de embarcações para transporte de combustíveis.
3: E ainda, segurança.
2: Parceria inédita com a Uber quer ampliar o alcance de alerta para a localização de crianças e adolescentes desaparecidos.
3: Você vai ouvir também que estudo revela queda de 7,4% no número de homicídios em 2024. Luana Karen.
6: Foram 42.590 homicídios em 2024, o menor número de homicídios da série histórica iniciada em 2014.
2: Hoje, na apresentação da Voz do Brasil, eu, Mariana Jungmann e Luciano Seixas.
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2: O Amazonas vai receber investimentos superiores a 7 bilhões de reais.
3: São obras para aumentar a produção de energia, de gás natural, construção naval.
2: Somente na prospecção de gás serão gerados cerca de 14 mil empregos.
3: Os anúncios foram feitos pelo presidente Lula.
5: O Amazonas vai receber 2 bilhões e 800 milhões de reais nos próximos 5 anos para ampliar a produção de gás natural e também a frota de embarcações para transporte de combustíveis. Os recursos são da Petrobras e da Transpetro. Hoje, o gás natural de Urucu gera 65% da energia elétrica consumida em Manaus e em outros 5 municípios. Segundo a presidente da Petrobras, Magda Chambriá, os investimentos vão garantir a maior reserva de gás do país.
7: Estimamos com esse investimento um aumento de produção de 20% e uma geração de 14 mil empregos nessa região amazônica.
5: O estaleiro Bertolini vai ser o responsável pela construção de 18 barcaças. O presidente Lula destacou a importância da retomada da indústria naval brasileira.
8: Se a gente não fizer essas barcaças aqui, a gente não gera emprego, a gente não gera conhecimento tecnológico, a gente não forma bons profissionais. É a primeira vez que vocês vão produzir uma barcaça aqui e vai entrar no mar.
5: O presidente Lula também anunciou um pacote de investimentos em infraestrutura, energia, desenvolvimento regional no estado e medidas socioambientais. O valor total chega a quase 5 bilhões de reais. Na área de infraestrutura, o destaque é o avanço das obras na BR-319, que conecta Manaus a Porto Velho, em Rondônia. São mais de 380 milhões de reais em recursos do novo PAC. O ministro dos Transportes, Jorge Santoro, garantiu que toda a rodovia vai estar em obras ainda no primeiro semestre.
9: É uma rodovia em que vai fazer com que a gente coloque Manaus com acesso pavimentado ao resto da malha rodoviária nacional.
5: Para a segurança energética, o pacote de investimentos chega a 3 bilhões e 300 milhões de reais. Entre os investimentos, 785 milhões de reais serão aplicados no programa Luz para Todos, levando energia para 75 mil pessoas. O governo do Brasil também apresentou o projeto do novo terminal hidroviário Manaus Moderna, que receberá 876 milhões de reais do novo PAC. Será o maior porto hidroviário de passageiros do mundo, segundo o ministro de Portos e Aeroportos, Tomé Franca.
10: Dando dignidade para quem precisa fazer o transporte nos nossos rios, para quem precisa fazer o escoar da produção, do artesanato.
5: O presidente Lula destacou a importância dos investimentos no estado do Amazonas.
8: É preciso que tenha empresários que acreditam no Brasil, é preciso que tenha dono de estaleiros que acreditam no Brasil, e a gente vai poder falar no mundo inteiro que quem quiser construir balsa de qualidade, venha para Manaus.
5: E a cultura também vai receber recursos. A Petrobras anunciou que vai patrocinar o Festival Folclórico de Parintins, com investimento de 5 milhões de reais. De Manaus, no Amazonas, Luciana Colares de Holanda.
2: A Secretaria Nacional de Defesa do Consumidor instaurou o processo administrativo para punir plataformas de aplicativos que não estão informando a composição dos preços cobrados em seus serviços.
3: Uma portaria da Secretaria estabelece que as empresas devem informar os valores pagos pelos usuários e o quanto é repassado aos trabalhadores.
2: Duas empresas estariam descumprindo a norma, iFood e Kita, e estarão sujeitas ao pagamento de multa que pode chegar a 14 milhões de reais. Outros sete aplicativos estão em monitoramento.
3: O ministro da Secretaria-Geral da Presidência da República, Guilherme Boulos, afirmou que o cumprimento da portaria não é opcional.
11: Essas empresas têm que oferecer transparência. Não é opcional cumprir uma portaria da Secretaria Nacional de Defesa do Consumidor. A empresa não escolhe se ela vai cumprir ou não a portaria. Cumprir essa portaria é uma obrigação das plataformas e aquelas que não cumprirem pagarão um preço com multa.
2: O consumidor que não identificar essas informações na nota fiscal pode registrar uma reclamação na plataforma consumidor.gov.br ou no PROCON da sua cidade.
3: Lei de acesso à informação, portal da transparência e agora a nova plataforma informa.br. São ferramentas para aumentar a transparência da gestão pública.
2: Elas são utilizadas como parte do trabalho da Controladoria Geral da União para a fiscalização preventiva e combativa da corrupção e das fraudes em contratos públicos.
3: Essa atuação também é integrada com outros órgãos públicos para o combate ao crime organizado.
2: Hoje a gente conversa com o ministro da CGU, Vinícius Marques de Carvalho, sobre a agenda Governo Aberto, que está em destaque essa semana. Boa noite, ministro.
12: Boa noite, Mariana. Boa noite, Luciano. Boa noite aos ouvintes da Voz do Brasil.
2: Ministro, a gente está, então, na Semana Governo Aberto, né? E foi lançada uma plataforma informa.br, que vai entrar em operação agora em junho. Como é que vai funcionar essa plataforma? Como é que ela ajuda o trabalho de fiscalização da CGU? O que, ela traz de novo?
12: Essa plataforma tem por objetivo facilitar ainda mais a vida dos cidadãos e das cidadãs brasileiros que precisam acessar informações do governo federal. Hoje, como vocês mencionaram, nós temos o Fala BR, nós temos o site dos ministérios ou dos órgãos públicos, nós temos também o portal da transparência, a lei de acesso à informação. O que essa plataforma nova faz? Ela agrega tudo isso num sistema único usando inteligência artificial. O que, isso quer dizer na prática? A pessoa pode entrar na plataforma, digitar a informação que ela quer, a pergunta que ela quer. Se essa informação ela já está publicada em algum site do governo federal, em algum portal público de informações, ela vai ser direcionada diretamente para a informação, ou seja, nós vamos entregar a informação direto para ela. Se essa informação não está publicada, mas é uma informação que ela pode ter acesso, ela vai ser direcionada para pedir a informação via lei de acesso à informação. Então, hoje, na situação até agora, ela tem que vai ir na lei de acesso à informação via Fala BR ou tentar procurar no portal da transparência e meio que tentar adivinhar onde vai estar a informação. Agora, não. A partir do Informa BR, ela vai só pedir a informação e ela vai ser para ela vai ser entregue a informação, ela vai ser direcionada para onde essa informação está.
3: Ministro, embora a gente esteja falando dessa semana de eventos relacionados à transparência da gestão pública, né, a Semana Governo Aberto, essa agenda Governo Aberto já ocorre há mais tempo, né, e implementou diversas mudanças nessa área. O senhor pode falar um pouco mais sobre esses ajustes feitos no trabalho da CGU nos últimos anos? Quais foram os ganhos?
12: Na verdade, a parceria do Governo Aberto começa lá com o governo da presidenta Dilma, lá em 2011. É algo muito inovador, muito importante para a cidadania brasileira, porque aumenta a confiança da cidadania no Estado, da população no Estado. Nós já tivemos um resultado recente muito positivo de uma pesquisa da OCDE que diz que a confiança da população nos serviços públicos subiu de 26% em 2022 para 42% esse ano. E no governo federal, de 24% para 38%. Isso se deve, entre outras coisas, a uma série de mecanismos e instrumentos que nós lançamos mão. Por exemplo, o portal da transparência. O portal da transparência, com as informações que nós colocamos lá, por exemplo, relacionadas a emendas parlamentares, relacionadas a uma série de informações públicas que já deviam estar lá, como, por exemplo, os benefícios fiscais, aquelas pessoas que são beneficiárias de políticas públicas, como o Pé de Meia, tudo que está sendo investido nesse tipo de programa está lá no portal. Então, em função disso, o portal, por exemplo, teve um aumento de mais de 30% de usuários. Isso aumenta a confiança da população também nas informações públicas. Outra coisa importante, lei de acesso à informação. Colocamos fim ao sigilo de 100 anos, né, que era um problema do governo anterior. Em 2022, por exemplo, um governo que era pautado pelo sigilo colocou mais de 7 mil casos em sigilo de 100 anos. Nós reduzimos isso drasticamente. No ano passado, nós tivemos só 70 casos de sigilo de 100 anos. Então, isso é a implementação de uma agenda de transparência do governo do presidente Lula para garantir que a população tenha acesso à informação.
2: Agora, ministro, recentemente a CGU participou de ações da Polícia Federal para combate a fraudes em licitações e corrupção no Ceará, na Bahia, também em outros contratos públicos federais em outros estados, né? Piauí também tivemos. Como é que funciona essa integração da CGU com a Polícia Federal e outros órgãos de investigação?
12: Essa integração ela é decisiva para o combate à corrupção, não só da CGU com a Polícia Federal, como também com o COAF, com a Receita Federal. Todos os órgãos que têm algum objetivo ou alguma missão relacionada ao controle, à fiscalização e à responsabilização de quem comete fraudes ou crimes ou comete algum tipo de ato de corrupção. O presidente Lula ele pediu explicitamente para que nós sejamos intransigentes no combate à corrupção. Para que nós não deixemos nada passar, investigamos com muito afinco. E, para isso, a gente precisa se coordenar. Se cada órgão atuar sozinho, a direção, cada um vai para um caminho, cada um vai para uma direção e não funciona direito. Então, só para vocês terem uma ideia do efeito desse tipo de agenda conjunta, só o ano passado nós realizamos 76 operações com a Polícia Federal, com um prejuízo de R$13 bilhões apurados nessas operações. Se você somar tudo o que foi apurado em todos os anos anteriores não chega a um quinto disso. Isso porque nós conseguimos investigar com mais cuidado, colocar a lupa nos casos que vinham de lá de muito tempo. Esses esquemas existiam em governos anteriores. O caso do Master, por exemplo, o caso do INSS, são todos casos que já vinham lá de trás e que nós, felizmente, interrompemos no governo do presidente Lula.
3: Inclusive, ministro, o governo do Brasil vem desenvolvendo um trabalho integrado aí para o combate ao crime organizado, envolvendo vários ministérios e órgãos de inteligência. Como é a participação da CGU nessas investigações, nessas operações?
12: A CGU opera, como eu disse, em conjunto com a Polícia Federal em várias dessas investigações. Muitas vezes nós temos casos de corrupção que estão vinculados a organizações criminosas, em licitações públicas e contratos públicos. Importante dizer aqui também que isso tem sido uma prioridade do governo do presidente Lula, do governo brasileiro. Recentemente foi lançado um programa de enfrentamento ao crime organizado com 4 eixos. Um eixo voltado para asfixia financeira, combate a homicídios, controle de armas e também lidando com as questões dos presídios. Esses 4 eixos somados vão comportar um investimento de mais de R$10 bilhões, o que é algo inédito no Brasil, que demonstra a prioridade do presidente Lula, e a CGU está envolvida em todos esses esforços.
2: Ministro, para a gente concluir, como é que é a relação da CGU diretamente com o cidadão, né? Alguém que queira, por exemplo, apontar uma irregularidade, denunciar problemas num contrato público que ela tenha conhecimento, essa pessoa consegue falar diretamente com a CGU? Como é que ela pode fazer isso?
12: Ela consegue, nós temos a ouvidoria da CGU, Fala BR, que é um caminho muito tradicional e conhecido, mas que é sempre importante a gente divulgar, que as pessoas podem entrar lá e fazer as suas denúncias, fazerem as suas reclamações, fazerem as suas sugestões. Nós, inclusive, estamos usando todo esse material da ouvidoria que nós recolhemos com essas reclamações para direcionar para os ministérios e acionar os ministérios. Então, na medida em que as reclamações aumentam em relação a um determinado tema, nós já acionamos o ministério para o ministério resolver ou determinado órgão resolver antes que o problema ganhe uma dimensão maior. Nós estamos intensificando esses esforços e tem funcionado muito bem.
3: Muito bem, nós conversamos com Vinícius Marques de Carvalho, ministro da Controladoria Geral da União. Muito obrigado, ministro, pela entrevista aqui à Voz do Brasil.
12: Obrigado.
2: Em 2024, o Brasil atingiu o menor índice de homicídios da série histórica, iniciada em 2014.
3: Mesmo assim, o número continua alto. Foram mais de 42 mil homicídios.
2: Por isso, o governo tem investido em políticas públicas voltadas para a segurança pública, como, por exemplo, o programa Brasil contra o Crime Organizado, com investimento de 11 bilhões de reais.
6: O Brasil registrou em 2024 o menor número de homicídios da série histórica iniciada em 2014. Os dados estão no Atlas da Violência, elaborado pelo Instituto de Pesquisa Econômica Aplicada, IPEA, em parceria com o Fórum Brasileiro de Segurança Pública. De acordo com o levantamento, foram 42.590 homicídios em 2024, uma queda de 7,4% comparada a 2023. Já em relação a 2014, a redução foi de 33,4%. O secretário nacional de Segurança Pública, Chico Lucas, destaca as causas dessa redução.
13: Isso tudo é fruto de uma série de ações e de políticas públicas implementadas. Uma é a maior integração entre as forças de segurança, os entes federativos, com um aporte maior de recursos por parte da União e a cobrança para que esses crimes sejam mais esclarecidos. Sem falar de outra política pública muito importante nos últimos anos, que foi a restrição ao acesso às armas.
6: Mas o documento também traz um alerta importante. Os pesquisadores identificaram um aumento expressivo das chamadas mortes violentas por causa indeterminada, casos em que não é possível afirmar oficialmente se a vítima morreu em acidente, suicídio ou homicídio. De acordo com o Atlas, as mortes violentas por causa indeterminada saltaram para 17.207 em 2024. Na tentativa de melhorar a investigação desses crimes, o Ministério da Justiça e Segurança Pública adotou em fevereiro deste ano critérios nacionais padronizados para os índices de elucidação de homicídios e feminicídios em todo o país. Como explica o secretário nacional de Segurança Pública, Chico Lucas.
13: Algumas mortes acontecem em ambientes inóspitos ou duvidosos ou por meios que não são tão claros. Ora, mas se há dúvida, cabe ao poder público de investigar. A portaria, ela define como critério a morte violenta, ela obriga a toda morte ser correspondida por um inquérito policial e todo inquérito precisa ter um final dentro de um prazo de esclarecimento.
6: O levantamento mostra ainda que a violência continua atingindo principalmente jovens do sexo masculino, negros e moradores de áreas vulneráveis. Em 11 anos, mais de 300 mil jovens entre 15 e 29 anos foram assassinados no Brasil. O coordenador da pesquisa e técnico do IPEA, Daniel Ricardo de Castro Cerqueira, afirmou que muitas vezes a violência que acomete o jovem surge ainda na infância.
14: Muitas vezes, quando a criança nasce, muitas vezes tem problema de negligência dos próprios pais, muitas vezes. Depois começa, a criança muito cedo já começa a ser vítima de violência sexual e depois, mais à frente, violência física, né? Quando eventualmente termina sendo morta à frente.
6: Pelas redes sociais, o presidente Lula destacou a redução histórica na taxa de homicídios, mas afirmou que o número absoluto absoluto ainda é muito alto. Lula declarou que a curva descendente aponta para um caminho que tende a se consolidar com a série de políticas anunciadas e em aplicação pelo governo do Brasil ao longo dessa gestão. Entre as medidas citadas pelo presidente está a lei antifacção, que endurece penas e dá agilidade ao confisco de bens de lideranças do crime organizado, o programa Brasil contra o Crime Organizado, que prevê a aplicação de 11 bilhões de reais em 2026 para desarticular estruturas criminosas, o Pacto Nacional contra o Feminicídio e o fortalecimento das ações de inteligência das Polícias Federal e Rodoviária Federal. Reportagem Luana Karen.
3: No combate ao desaparecimento de crianças e adolescentes, cada minuto conta.
2: O Ministério da Justiça e Segurança Pública firmou uma parceria com a Uber para que alertas passem a ser exibidos dentro do aplicativo.
3: Agora, qualquer celular pode ser canal estratégico para salvar vidas.
15: Com a medida, motoristas, parceiros e usuários do aplicativo que estiverem num raio de até 160 quilômetros do desaparecimento vão receber mensagens dentro do aplicativo Uber. O diretor de Operações Integradas e de Inteligência da Secretaria Nacional de Segurança Pública, José Anchieta Neto, destacou a importância de usar a tecnologia a serviço da segurança pública.
16: Esses aplicativos de mobilidade urbana, eles estão gerando renda e são responsáveis por centenas de milhares de deslocamentos, então eles têm que estar dando um passo à frente, um passo a caminho da promoção da segurança pública.
15: As primeiras horas após o desaparecimento de crianças e adolescentes são decisivas para localizar as vítimas. Por isso, o objetivo é acelerar a divulgação das informações e alcançar rapidamente pessoas que estejam próximas da região onde os casos acontecem. É o que destacou o chefe de relacionamento para assuntos de segurança da Uber, Leandro Segala.
17: Quando a gente conversa com autoridades que atuam na investigação de pessoas desaparecidas, tem um ponto comum que eles sempre se referem. O quanto é importante aquelas primeiras horas após o desaparecimento para o retorno seguro desse menor. Essa cooperação coordenada entre poder público, iniciativa privada, comunidade e tecnologia, acho que tem de fato a chance de salvar vidas.
15: A parceria amplia o alcance do chamado Alerta Amber, sistema utilizado para divulgar informações sobre crianças e adolescentes desaparecidos em situação de risco. O mecanismo envia imagens e dados da ocorrência para pessoas próximas ao local do desaparecimento. Pela primeira vez no Brasil, uma plataforma de mobilidade urbana também passa a integrar essa rede de comunicação emergencial. A diretora do Sistema Único de Segurança Pública, Isabel Freitas, falou sobre como a ação pode mudar a realidade das pessoas desaparecidas no país.
18: Uma criança localizada é uma criança que não foi vítima de um crime pior e é uma família que não passou por esse sofrimento.
15: Só no ano passado, mais de 85 mil pessoas desapareceram no Brasil. 21 mil delas eram crianças ou adolescentes. Reportagem Márcia Fernandes.
2: Os gastos de turistas estrangeiros no Brasil aumentaram 9,2% nos primeiros quatro meses do ano em relação ao mesmo período de 2025.
3: O valor chegou a 20 bilhões e 200 milhões de reais, segundo o Banco Central.
2: E o ministro do Turismo, Gustavo Feliciano, está na China, onde participa de uma série com o objetivo de atrair mais turistas ao Brasil.
3: Recentemente, o governo brasileiro isentou a exigência de visto para turistas chineses.
19: Vamos traçar ações e estratégias para que a gente possa, com a política de isenção do visto do governo federal, aumentar o número de turistas chineses no nosso país.
20: Eu tenho certeza que realizaremos ótimos negócios para promover o destino do Brasil aqui na China.
2: O Brasil recebeu 103 mil turistas chineses em 2025, uma alta de 35% em relação ao ano anterior.
3: Apenas nos quatro primeiros meses do ano foram quase 40 mil visitantes, um crescimento de 33%.
2: E essas foram as notícias do governo do Brasil.
3: Uma realização da Secretaria de Comunicação Social da Presidência da República.
2: Com produção da empresa Brasil de Comunicação.
3: Fique agora com o Minuto do TCU. Em seguida, as notícias do Poder Judiciário e do Congresso Nacional. Boa noite.
2: Boa noite para você e até amanhã.
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22: Você vai ouvir agora notícias do Poder Judiciário.
23: Plenário do STF decide que shoppings devem criar espaço de amamentação para empregadas lactantes.
24: TST define lista com o nome de 3 desembargadores indicados ao cargo de ministros da corte.
23: TSE homologa alterações nos estatutos dos partidos Democrata e Unidade Popular.
24: Boa noite, eu sou o Arthur Filho.
23: E eu sou Walter Lima.
24: O plenário do Supremo Tribunal Federal decide que shoppings devem criar espaço de amamentação para empregadas lactantes.
23: Empresas têm o prazo de até um ano para adequar os centros comerciais. Marcelo Della Libera.
25: O plenário do Supremo Tribunal Federal analisou um recurso que discute se a responsabilidade pela instalação de espaços destinados à amamentação e a guarda de filhos de trabalhadoras lactantes em shopping centers deve recair sobre os lojistas ou sobre a administração do empreendimento. A tese fixada foi no sentido de que a expressão estabelecimento, prevista na CLT, abrange os shopping centers em relação às empregadas dos lojistas que integram o centro comercial.
24: Presidente do STJ determina a continuação do curso de medicina ofertado à turma extra do Programa Nacional de Educação na Reforma Agrária, no campus Caruaru da Universidade Federal de Pernambuco.
23: O curso é oferecido a 80 alunos. Fátima Uchoa.
26: A turma extra de medicina iniciada neste ano é uma parceria entre a Universidade e o INCRA, que editaram resolução para a criação da turma e um edital para a seleção dos estudantes. Na ação popular contra essas medidas, um vereador alegou violação à moralidade administrativa. O TRF5 determinou a interrupção das atividades após o fim do primeiro semestre letivo. Mas, para o presidente do STJ, ministro Herman Benjamin, manter essa decisão colocaria em risco a organização administrativa da Universidade Pública, o que ocasionaria lesão à ordem pública. Segundo o ministro, a turma especial do curso de medicina atende ao princípio da igualdade de condições no acesso ao ensino.
24: TST define lista com o nome de 3 desembargadores indicados ao cargo de ministros da corte.
23: Os selecionados são das regiões Nordeste e Norte. Rocine Gomes.
27: Os selecionados estão disputando a vaga da ministra Dora Maria da Costa, que se aposentou do Tribunal Superior do Trabalho depois de 18 anos. Foram eleitos ao cargo a desembargadora Maria de Nazaré Medeiros Rocha, do TRT da 8ª Região, que abrange o Pará e o Amapá. O desembargador Sérgio Torres Teixeira, do TRT da 6ª Região, em Pernambuco. E a desembargadora Hermenegilda Leite Machado, do TRT da 13ª Região, na Paraíba. A lista com os nomes será enviada ao presidente da República. É ele quem escolhe.
24: TSE homologa alterações nos estatutos dos partidos Democrata e Unidade Popular.
23: As duas legendas terão 90 dias para providenciar as alterações. Rimac Souto.
28: Para o Democrata, os ajustes são relacionados ao prazo máximo de vigência de órgãos partidários provisórios, limitado a 4 anos. O plenário do TSE ainda determinou que fique explícito o caráter voluntário das contribuições financeiras à legenda. O TSE também aprovou parcialmente o requerimento da Unidade Popular e determinou que o partido inclua explicitamente nas normas internas o tempo de vigência de seus órgãos provisórios, além de medidas de combate à violência política contra a mulher.
24: Tribunal Regional Federal da Primeira Região condena União e autarquias por demora na titulação de terras quilombolas do Mamapá.
23: A decisão é resultado de ação do MPF. Vanessa Pereira.
5: Na decisão, a Justiça condenou União, INCRA, IMAP e Fundação Cultural Palmares de forma solidária ao pagamento de mais de 3 milhões de reais em indenização por danos morais coletivos. Além disso, estabeleceu o prazo de 3 anos para a conclusão de todos os processos de identificação, delimitação e titulação definitiva das comunidades quilombolas do Amapá, sob pena de multa de R$100 mil por mês de atraso.
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24: Uma boa noite a você.
23: Até amanhã.
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8: Eu sou Paula Groba.
9: E eu sou Humberto Pinheiro.
8: E estes são os destaques de hoje do Jornal do Senado, que começa agora.
9: Senado aprova novos modelos de contratação para jovens entre 18 e 29 anos.
8: Dívidas rurais. Avança projeto para socorrer produtores endividados por desastres climáticos.
9: Plenário aprova regras para a Copa Feminina de 2027 e homenagem a jogadoras pioneiras.
8: Boa noite.
9: Boa noite.
8: O mercado de trabalho pode ganhar novas regras para ampliar a contratação de jovens sem experiência. O Senado aprovou um projeto que cria o contrato de primeiro emprego para pessoas entre 18 e 29 anos que nunca tiveram carteira assinada.
9: A proposta reduz encargos para as empresas, como a contribuição patronal ao INSS e a alíquota do FGTS. O repórter Douglas Castilho tem mais detalhes.
10: Com 10 milhões de jovens que não estudam nem trabalham, o Brasil ocupa a quarta pior posição no ranking mundial de pessoas entre 18 e 29 anos sem uma ocupação regular, segundo dados da OCDE, entidade que representa os países mais ricos. O projeto aprovado permite que as empresas que contratarem esses jovens sem nenhuma experiência prévia com carteira assinada terão a chamada cota patronal do INSS reduzida a 10%, o que é metade da exigida pelo regime comum. Haverá ainda a redução da alíquota do depósito do FGTS. O autor da proposta original, senador Irajá, do PSD do Tocantins, explicou o dilema enfrentado pelo que chamou de geração nem-nem.
11: Ora, é um dilema. Se ele não tem oportunidade, como é que ele vai ter experiência?
10: O novo regime de contrato diferenciado poderá ter o prazo de 6 a 24 meses, podendo ser renovado por 3 vezes, mas a qualquer momento durante a vigência do contrato, o empregador terá a possibilidade de transformar o vínculo temporário em um contrato permanente. O texto agora vai à sanção presidencial.
8: E avançou no Senado o projeto que mantém os incentivos fiscais da chamada Lei do Bem, usada para estimular investimentos em pesquisa, desenvolvimento e inovação tecnológica no país.
9: A proposta aprovada hoje pelos senadores preserva benefícios tributários concedidos a empresas que investem no setor e evita os cortes previstos na política de redução gradual desses incentivos, aprovada no ano passado. Repórter Patrícia Oliveira.
12: Poderão ser mantidos os incentivos fiscais concedidos a empresas que investem em pesquisa, desenvolvimento e inovação tecnológica. A proposta dos senadores Alci Lucas, do PL do Distrito Federal, impede que esse setor pare de receber apoio por meio de benefícios tributários. Os cortes estão previstos nas regras da política de redução desses incentivos aprovada no ano passado. O relator da matéria, senador astronauta Marcos Pontes, do PL de São Paulo, destacou que a chamada Lei do Bem gera 30 bilhões de reais com investimentos em inovação e tecnologia, eleva a produtividade, a competitividade e a geração de empregos qualificados.
6: Então, são incentivos que precisam ser preservados, é uma importância muito grande também para o Brasil como um todo, para o desenvolvimento econômico e social do país.
12: O senador também destacou que o projeto contribui para a previsibilidade das decisões de investimento em inovação por parte das empresas. A proposta segue para a Comissão de Assuntos Econômicos.
8: E a Comissão de Assuntos Econômicos aprovou o projeto que busca dar fôlego a produtores rurais prejudicados por secas, enchentes e outros eventos climáticos extremos. A proposta autoriza o uso de recursos do Fundo Social para renegociar e quitar dívidas no campo, sem cobrança de multas ou juros de mora.
13: A medida tem como objetivo evitar o endividamento crônico e garantir a continuidade da produção agrícola no país. O texto segue agora para o plenário do Senado com pedido de urgência. Repórter Alexandre Campos.
14: Pelo texto, poderão ser beneficiários da linha de crédito especial os produtores rurais, associações e consórcios que no período entre 2019 e 2025 tenham registrado em duas ou mais safras perdas de no mínimo 30% da renda bruta. Para produtores, a linha de crédito terá valor máximo de 10 milhões de reais e para associações 50 milhões de reais, com prazo de 10 anos e juros entre 3,5% e 7,5% ao ano. O relator, senador Renan Calheiros, do MDB de Alagoas, destacou a incorporação ao texto de medidas que impeçam exigências excessivas e restrições infralegais durante a regulamentação da matéria.
15: O projeto, sem dúvida nenhuma, oferece uma opção para que o governo atue permitindo a retomada da capacidade produtiva e a preservação da segurança alimentar nacional.
14: Líder do governo, senador Jax Wagner, do PT da Bahia, lamentou que as negociações com o executivo não tenham avançado.
16: Do jeito que está escrito o projeto, é para quebrar os bancos públicos, porque na taxa que eles querem é para botar um prejuízo lá em cima.
14: Pelo projeto, o governo também poderá ampliar sua participação no Fundo Garantidor de Investimentos para a cobertura de operações de crédito rural contratadas por produtores afetados por eventos climáticos adversos.
8: O presidente do Senado, Davi Alcolumbre, cobrou dos partidos a indicação dos integrantes da nova CPI da pedofilia, que terá 11 membros titulares e 7 suplentes.
13: O colegiado vai investigar crimes sexuais e outras violências cometidas contra crianças e adolescentes. Repórter Pedro Pincer.
17: O colegiado tem o objetivo de investigar crimes cometidos contra crianças e adolescentes, incluindo pedofilia e abuso online. A CPI foi criada em agosto do ano passado, mas ainda não começou a funcionar por falta de integrantes. Alcolumbre ainda destacou que a proporcionalidade das bancadas deve ser respeitada durante as indicações.
18: Para que as lideranças partidárias possam fazer as suas indicações, para que o mais rápido possível a gente possa fazer a instalação desta comissão parlamentar de inquérito que vai investigar a pedofilia no Brasil.
17: O pedido de criação da CPI foi apresentado em conjunto pela senadora Damaris Alves, do Republicanos do Distrito Federal e pelos senadores do PL Jaime Bagatoli, de Rondônia, e Magno Malta, do Espírito Santo. A primeira CPI da pedofilia funcionou entre 2008 e 2010.
8: E parlamentares repercutiram a decisão da primeira turma do Supremo Tribunal Federal, que acabou com a aposentadoria compulsória remunerada como punição máxima para magistrados.
13: Com a medida, juízes que cometerem infrações graves poderão perder o cargo e também o direito ao salário. Repórter Henrique Nascimento.
19: A aposentadoria compulsória era alvo de críticas porque permitia ao magistrado continuar recebendo salário proporcional ao tempo de serviço, mesmo após punições disciplinares. Relatora de uma proposta sobre o tema na Comissão de Constituição e Justiça do Senado, a senadora Elisiane Gama, do Maranhão, afirmou que a decisão corrige uma distorção histórica.
20: Nós não podemos permitir castas de servidores públicos com privilégios.
19: Já o senador Sérgio Moro, do PL do Paraná, ponderou que é preciso diferenciar crimes graves de infrações administrativas.
29: Um juiz que comete uma mera infração disciplinar, aí ele perde o cargo e perde também a aposentadoria, mas ele contribuiu. Não faz sentido que ele perca o benefício ministro nessas circunstâncias.
19: A Comissão de Constituição e Justiça do Senado já aprovou uma proposta que também acaba com a aposentadoria compulsória como punição para magistrados e integrantes do Ministério Público. O projeto aguarda votação no plenário.
8: O Brasil avançou na preparação para a Copa do Mundo Feminina de 2027. Foi aprovado o projeto que define regras e garantias do poder público para que o torneio seja realizado no país.
13: A proposta prevê apoio à cidade sede do primeiro Mundial Feminino da história na América do Sul. Repórter Rodrigo Rezende.
0: O projeto trata de diversos temas relacionados à Copa do Mundo, como venda de ingressos, proteção de direitos autorais, regras para captação e distribuição de imagens do campeonato e garantias aos torcedores e profissionais, como a facilitação para obtenção de vistos temporários de turismo e trabalho. A relatora da proposta, senadora Leila Barros, do PDT do Distrito Federal, afirmou que o país irá se beneficiar do evento, principalmente com a experiência adquirida na Copa de 2014.
1: A expectativa da FIFA é de receber mais de 3 milhões de torcedores, movimentar a economia e projetar o Brasil como potência esportiva contemporânea.
0: A proposta também traz uma compensação financeira às jogadoras que representaram o país na primeira edição da Copa do Mundo Feminina, em 1991, e no primeiro torneio global feminino organizado pela FIFA, em 1988. Cada ex-jogadora receberá R$500 mil.
8: O plenário ainda aprovou a proposta da senadora Leila Barros, que estende o mesmo benefício de R$500 mil às jogadoras que participaram da Copa do Mundo de 1995.
13: Edição de Paula Groba. Trabalhos técnicos de Eliseu Caires. O Jornal do Senado fica por aqui. Acompanhe agora as notícias da Câmara dos Deputados. Boa noite.
8: Boa noite e até amanhã.
22: Jornal Câmara dos Deputados. Plenário da Câmara debate projeto que reduz jornada semanal de trabalho.
2: Deputados aprovam reconhecimento de diabetes tipo 1 como deficiência.
22: Proposta votada inclui festas juninas nordestinas no calendário de turismo.
2: Plenário amplia estoques de alimentos e produtos para alimentação animal.
22: Boa noite. Os deputados aprovaram um projeto para ampliar estoques públicos de alimentos e de produtos para a alimentação animal. A repórter Daniela Lessa acompanhou a votação.
3: A Câmara dos Deputados aprovou o projeto que muda a regra sobre estoques públicos de alimentos e amplia o programa de venda em balcão, usado para dar acesso de pequenos criadores de animais aos produtos vendidos pela Companhia Nacional de Abastecimento, a Conab. O projeto amplia o público atendido pelo programa de venda em balcão. Além dos pequenos criadores de animais, poderão participar cooperativas de produção agropecuária e associações de agricultores familiares, que terão acesso à compra de itens como sacaria, milho, sorgo, caroço de algodão e farelo de soja. Para pequenos criadores, o limite de compra será de até 27 toneladas por mês. Para cooperativas e associações de agricultores familiares, o limite será de até 80 toneladas mensais. Outra mudança autoriza a União, por meio da Conab, a comprar de produtores rurais e de cooperativas os produtos básicos incluídos na política de garantia de preços mínimos. A compra poderá ser feita por preço de até 25% acima do preço mínimo em vigor no estado onde ocorrerá a aquisição.

0: reafirma esse compromisso histórico, garantindo que alimentos essenciais permaneçam acessíveis à população mais vulnerável e consolidando o direito humano à alimentação adequada.
1: Emenda do deputado Ayrton Faleiro, do PT do Pará, foi acolhida pelo relator e, com isso, o texto também passou a autorizar a venda direta de produtos dos estoques públicos para programas e ações de abastecimento e segurança alimentar. Essa venda poderá atender micro e pequenas indústrias de alimentos e micro e pequenas empresas do varejo alimentar, cooperativas e associações. O Partido Novo votou contra a proposta por considerar que o projeto cria um controle artificial de preços. O projeto que amplia o programa de venda em balcão e muda as regras para a formação e venda de estoques públicos agora será analisado no Senado. Da Rádio Câmara de Brasília, Daniele Lessa.
2: Justiça. Jandira Fegali, do PCdoB, defende a instalação de uma CPI na Câmara para apurar suspeitas relacionadas ao Banco Master. Ela também pede que os órgãos de investigação aprofundem a apuração no Rio de Janeiro, com a devida responsabilização dos que praticaram irregularidades.
3: Jandira Fegali cobra investigação sobre denúncias envolvendo recursos do Rio Previdência aplicados no Banco Master pelo governo estadual. Ela aponta que o dinheiro dos servidores públicos locais não pode ser usado para favorecer interesses privados.
2: Saúde. A Câmara aprovou a possibilidade de reconhecimento de diabetes tipo 1 como deficiência. A repórter Daniele Lessa acompanhou a votação.
1: A Câmara dos Deputados aprovou o projeto que estabelece direitos para pessoas com diabetes mellitus tipo 1, incluindo a possibilidade do reconhecimento da condição como deficiência. A proposta apresentada pelo senador Randolph Rodrigues, do PT do Amapá, não atesta automaticamente a deficiência, mas autoriza o reconhecimento após avaliação biopsicossocial nos critérios previstos pelo Estatuto da Pessoa com Deficiência. Projeto anterior, aprovado na Câmara e no Senado, que classificava diabetes tipo 1 como deficiência para efeitos legais, foi vetado integralmente pelo presidente Lula em 2025, com a justificativa que a deficiência não é medida por uma condição médica crônica, e sim pela interação da pessoa com as barreiras sociais, algo que atualmente é medido pela avaliação biopsicossocial. Relator da proposta, o deputado João Cury, do MDB de São Paulo, argumentou que o projeto amplia condições para tratamento adequado e prevenção de complicações, além de garantir direitos específicos, sem criar equiparação automática com a condição de pessoa com deficiência.
4: Em conformidade com a Lei Brasileira de Inclusão, e também tivemos o cuidado de conformar este relatório à Convenção sobre os Direitos das Pessoas com Deficiência. Essa cautela é relevante, pois condição crônica por si só não assegura automaticamente os direitos reservados às pessoas com deficiência.
1: O diabetes tipo 1 é uma condição crônica em que o corpo deixa de produzir insulina, hormônio responsável pelo controle da glicose no sangue. Geralmente é percebida na infância ou na adolescência, mas o diagnóstico também pode ser feito na idade adulta. Cerca de 600 mil pessoas têm diabetes tipo 1 no Brasil. Sem tratamento adequado, a doença pode provocar complicações graves. Entre os principais pontos do texto aprovado está a garantia de acesso pelo Sistema Único de Saúde a medicamentos e insumos necessários ao tratamento, como sensores de monitoramento de glicose, insulina e materiais para aplicação. O projeto, que estabelece direitos para pessoas com diabetes mellitus tipo 1, incluindo a possibilidade de reconhecimento da condição como deficiência, já foi aprovado no Senado e na Câmara, seguiu para a sanção presidencial e pode virar lei. Da Rádio Câmara de Brasília, Daniele Lessa.
2: Desenvolvimento Regional.
3: Wellington Prado, do PSD de Minas Gerais, anuncia o início da operação do SAMU em Uberlândia e afirma ter garantido recursos para viabilizar o funcionamento do serviço. Segundo o parlamentar, a cidade era a única do país com mais de 500 mil habitantes sem atendimento do sistema de urgência.
2: Wellington Prado também destaca investimentos em infraestrutura de saúde no município, incluindo a ampliação do Hospital de Clínicas da Universidade Federal e construção de centros especializados de atendimento. Ele afirma que os projetos ampliam o acesso a serviços de alta complexidade e prevenção.
3: Eduardo Bismarck, do PV, comemora a decisão do governo do Ceará de abrir rotas intermunicipais do litoral leste e do Vale do Jaguaribe para mais empresas de ônibus. Ele

0: pontua que a medida responde a reclamações de passageiros sobre falhas frequentes, atrasos e problemas de segurança.
1: Eduardo Bismarck garante que a entrada de novas empresas de transporte para municípios como Aracati, Limoeiro do Norte, Russas e Morada Nova pode melhorar a qualidade do atendimento sem o aumento das tarifas.
0: A Câmara aprovou um projeto que cria o Circuito Nordestino de Quadrilhas Juninas. O repórter Antônio Vital acompanhou a votação.
2: A menos de uma semana do início de junho, mês dos tradicionais festejos juninos Brasil afora, a Câmara dos Deputados aprovou o projeto que institui o Circuito Nordestino de Quadrilhas Juninas. O circuito, de acordo com a proposta apresentada pela deputada Fernanda Pessoa, do PSD do Ceará, é composto pelas cidades de Juazeiro do Norte e Maracanaú, no Ceará, Campina Grande e Patos, na Paraíba, e Caruaru e Petrolina, em Pernambuco. O projeto inclui o circuito formado por esses municípios no calendário oficial de eventos do Ministério do Turismo e na lista de patrimônio cultural imaterial da região Nordeste. O objetivo é incentivar o turismo cultural e regional, preservar e difundir as tradições nordestinas e fortalecer a economia criativa e as cadeias produtivas locais, como disse o relator do projeto, o deputado Yuri do Paredão, do MDB do Ceará.
3: O projeto de lei aqui analisado tem o objetivo de reconhecer a relevância cultural, social e econômica da cultura tradicional junina na região Nordeste, especialmente das quadrilhas juninas, tão importantes e tradicionais na região. Os festejos juninos das cidades citadas se destacam nacionalmente e internacionalmente por sua grandiosidade e estrutura profissional, com importantes impactos positivos no fomento à economia local por meio da geração de empregos e dinamização dos setores de serviço do turismo.
2: O projeto foi aprovado de maneira simbólica pelo plenário, sem votos contrários. O deputado Eduardo Bismarck, do PV do Ceará, disse que no futuro outros municípios podem ser incluídos no roteiro.
4: Muitas outras cidades também, muitos outros destinos do meu Ceará, como a minha cidade do Aracati, poderiam estar contemplados no parecer, mas entendo que estão lá as mais relevantes nesse momento e tradicionais, e que no futuro outras tantas serão inseridas e que podem aí tá trazendo mais visibilidade para esses eventos culturais.
2: O projeto que institui o Circuito Nordestino de Quadrilhas Juninas seguiu para análise do Senado. Da Rádio Câmara de Brasília, Antônio Vital.
5: Votação.
1: Aprovada no meio da tarde em comissão especial, a proposta de emenda à Constituição que reduz a jornada de trabalho para 40 horas semanais prevê a implantação do novo modelo em duas etapas.
0: Segundo o texto, 60 dias após a promulgação da nova emenda constitucional, a jornada semanal no país passará para 42 horas, já com 2 dias de repouso remunerado por semana. Depois de 12 meses, a nova carga máxima de trabalho por semana no Brasil cairá para 40 horas.
1: O relatório aprovado é um texto elaborado pelo deputado Léo Prates, do Republicano da Bahia, para duas propostas que previam a redução da jornada semanal de trabalho.
0: O presidente da Câmara, deputado Hugo Mota, afirmou que a aprovação da 6x1 será a maior entrega do parlamento para a classe trabalhadora. O repórter Luiz Gustavo Xavier tem os detalhes.
6: O presidente da Câmara, Hugo Mota, afirmou que a aprovação da proposta de emenda à Constituição, que reduz a jornada de trabalho para 40 horas semanais e acaba com a escala de trabalho 6x1, será a maior entrega da história da Câmara para a classe trabalhadora do país. Segundo Hugo Mota, o parlamento já aprovou muitas reformas econômicas, mas a aprovação da PEC terá consequências na qualidade de vida dos trabalhadores.
7: Sinto que esse é o sentimento majoritário da casa, né? Você pode ter um ponto ou outro que tenha divergência, é natural, é do debate democrático, mas aquilo que para nós é fundamental, que é a redução da jornada de 44 para 40 horas, a mudança na escala, o fim da escala 6x1, garantindo 2 dias de descanso para o trabalhador sem redução salarial. Isso, na minha avaliação, eu sinto que tem ampla convergência política.
6: Em relação ao prazo proposto de 60 dias para a transição da mudança na jornada, Hugo Mota afirmou que o período curto não terá efeitos na economia. Segundo ele, os que se colocam contra a mudança sempre dizem que haverá consequências catastróficas e esse discurso se repete sempre quando algum interesse é ferido.
7: Eu não acredito, primeiro, em mudança na transição. Eu penso que essa transição de um ano, ela é uma transição justa. Há muito muito tempo a classe trabalhadora espera por essa mudança. É importante lembrar que por diversas vezes, em 2004, em 2010, se tentou reduzir a jornada de trabalho e não foi possível. E eu penso que essa medida é uma medida que você tem que ter coragem de enfrentar. Nunca terá o tempo perfeito para se discutir isso.
6: Hugo Mota afirmou ainda que haverá na própria Constituição previsão de que eventuais flexibilizações sejam regulamentadas por projeto de lei. Ele explicou que alguns setores que serão afetados poderão ter regras específicas. Da Rádio Câmara de Brasília, Luiz Gustavo Xavier.
1: Melon Solano, do PT do Piauí, considera o fim da jornada 6x1 como um avanço histórico para os trabalhadores brasileiros. No entendimento do parlamentar, uma escala de 40 horas semanais sem redução salarial vai aumentar a produtividade e melhorar a qualidade de vida da população.
0: Jorge Sola, do PT da Bahia, argumenta que os ganhos de produtividade gerados pelos avanços tecnológicos devem se reverter em qualidade de vida para os trabalhadores, o que inclui a redução da jornada de trabalho. Ele assinala que as elites econômicas sempre foram resistentes a conquistas sociais.
1: Ayrton Faleiro, do PT do Pará, acusa a oposição de tentar inviabilizar a redução da jornada de trabalho ao propor uma escala de 4 dias trabalhados por 3 de descanso. O deputado reforça que a prioridade é garantir a escala 5x2, com 40 horas semanais e sem redução do salário.
0: Juliana Cardoso, do PT de São Paulo, avalia o fim da jornada 6x1 como uma conquista essencial para a dignidade e a saúde mental dos trabalhadores. A deputada também considera que a oposição age com demagogia ao apresentar propostas alternativas para tentar atrasar a votação.
1: Jaque Rocha, do PT do Espírito Santo, afirma que a Câmara tem a oportunidade de devolver o protagonismo ao trabalhador, ao ouvir o clamor das ruas pela redução da jornada. Segundo ela, os sindicatos patronais pressionam por isenções fiscais e desonerações e se omitem no bem-estar do trabalhador.
0: Paulo Teixeira, do PT de São Paulo, também ressalta a redução da jornada de trabalho e exalta os programas do governo federal para diminuir as desigualdades sociais. De acordo com o parlamentar, o Brasil não voltará a um passado que atacou os sindicatos, achatou salários e diminuiu oportunidades.
1: Rosângela Moro, do PL de São Paulo, classifica a proposta do governo federal de redução da jornada de trabalho como populista e eleitoreira e sem o debate profundo da matéria. A parlamentar defendeu a PEC 44, que estabelece o pagamento por horas trabalhadas e preserva a liberdade de escolha do profissional.
0: Renildo Calheiros, do PCdoB de Pernambuco, afirma que a redução das horas trabalhadas no país será uma conquista histórica. Ele destacou que a medida visa combater a desigualdade estrutural do Brasil, rompendo com mentalidades arcaicas da elite econômica.
1: Florentino Neto, do PT do Piauí, considera o fim da escala 6x1 um passo histórico para garantir mais qualidade de vida à classe trabalhadora. Ele afirma que a medida dará ao povo brasileiro mais tempo de descanso, possibilitando maiores períodos de convivência comunitária e familiar.
0: Kiko Seleguin, do PT de São Paulo, sustenta que a escala 6x1 prejudica o desempenho da economia por aumentar a rotatividade nos setores produtivos. Ele considera que a redução da jornada de trabalho para 5 dias semanais representa um avanço na qualidade de vida dos brasileiros.
1: Valdenor Pereira, do PT da Bahia, defende a aprovação da PEC do fim da escala 6x1 sem diminuição dos salários. O parlamentar afirma que a iniciativa, além de estimular a geração de empregos, pode melhorar a saúde dos trabalhadores e reduzir a pressão sobre o SUS.
0: Dr. Francisco, do PT do Piauí, pede apoio do Congresso ao fim da escala 6x1 e destaca a mobilização política em defesa da medida. Ele acredita que a mudança pode melhorar a qualidade de vida dos trabalhadores, com mais tempo para convivência familiar, lazer, saúde física e mental.
1: Gilmar Tato, do PT de São Paulo, relembra marcos históricos das leis trabalhistas e destaca a atuação de movimentos sociais e sindicais na defesa da redução da jornada semanal de trabalho. Ele afirma que a proposta amplia o tempo de convivência familiar e contribui para a redução das desigualdades.
0: Orlando Silva, do PCdoB de São Paulo, parabeniza a mobilização de sindicatos e movimentos sociais em defesa do fim da escala 6x1, afirmando que a mudança pode ampliar oportunidades de emprego. Ele sustenta ainda que avanços tecnológicos permitem reorganizar o trabalho sem redução de salários.
1: Benedita da Silva, do PT do Rio de Janeiro, lembra que a luta pelas 40 horas semanais de trabalho vem desde a Assembleia Constituinte de 1988. De acordo com a deputada, a atual escala reflete uma relação de submissão do trabalhador em relação ao empregador.
0: Para Talíria Petrone, do pessoal do Rio de Janeiro, a escala 6x1 provoca desgaste físico e emocional, especialmente entre mãe solo. A deputada relembra o período em que trabalhou em telemarketing para relatar jornadas exaustivas, baixos salários e a dificuldade de conciliar trabalho e vida familiar.
1: Na opinião de Aloysio Mendes, do Republicanos do Maranhão, o fim da escala 6x1 pode garantir mais qualidade de vida ao aos trabalhadores sem prejudicar empresários e empregados. Após a aprovação na Câmara, o deputado espera que o Senado acelere a análise da proposta para beneficiar os trabalhadores.
0: Nas palavras de Arlindo Quinária, do PT de São Paulo, a proposta da oposição para a jornada 4x3 esconde uma transição longa e o aumento das horas semanais. O deputado acredita que os parlamentares contrários ao fim da escala 6x1 tentam reduzir os direitos da CLT.
1: Carol D'Artora, do PT do Paraná, classifica a escala 6x1 como um mecanismo de exaustão física e social que retira do trabalhador o direito à vida. Ela destaca que o modelo atual prejudica especialmente mulheres e populações periféricas, roubando tempo de convivência familiar e saúde mental.
0: Alice Portugal, do PCdoB da Bahia, celebra a discussão histórica pelo fim da escala 6x1, classificando a jornada atual como exaustiva e prejudicial à saúde do trabalhador. Ela questiona a eficácia do modelo para a produtividade e destacou a injustiça enfrentada por categorias como comércio e enfermagem.
1: Juninho do Pneu, do PSDB do Rio de Janeiro, também defende o fim da escala 6x1 como medida essencial para garantir dignidade ao trabalhador. Ele ressaltou que a transição deve ocorrer sem redução salarial, permitindo maior convívio familiar e saúde daqueles que movem a economia nacional.
0: Daniel Almeida, do PCdoB da Bahia, celebra a redução da jornada semanal e destaca que as mudanças favorecem o convívio familiar, o descanso e a qualificação profissional, trazendo mais produtividade econômica.
1: Sargento Gonçalves, do PL do Rio Grande do Norte, defende que o debate sobre a redução da jornada inclua a escala 4x3. O deputado afirma que esse modelo daria ao trabalhador mais tempo para descanso, estudo, convivência familiar e complementação de renda.
0: Sargento Gonçalves afirma que partidos de esquerda rejeitaram a proposta mais ampla de redução da jornada. Ele também defende maior flexibilidade na relação entre empregadores e trabalhadores, com pagamento por hora trabalhada.
1: Bongás, do PT do Rio Grande do Sul, defende a redução da jornada de 44 para 40 horas semanais, sem diminuição de salário. O deputado rejeita o argumento de que a medida prejudica a economia, comparando a crítica à resistência histórica contra a ampliação dos direitos trabalhistas. A
0: enfermeira Rejane, do PCdoB do Rio de Janeiro, afirma que o fim da escala 6x1 beneficia principalmente trabalhadores submetidos a jornadas exaustivas. Ela alerta que a situação atual prejudica profissionais de atividades essenciais, além de comprometer a qualidade do atendimento à população.
1: O fim da escala 6x1 é uma das propostas incluídas na pauta do plenário da Câmara. As informações sobre o resultado das votações de hoje estarão na edição de amanhã.
0: Termina agora o Jornal Câmara dos Deputados, com trabalhos técnicos de Everson Urani e apresentação de Márcio Aquiles Sardi e José Carlos Andrade. Uma ótima noite para você.
1: Boa noite, a Voz do Brasil volta amanhã.
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11: Olá, boa noite, seja bem-vindo, seja bem-vinda à programação da Rádio Educativa 97.1 FM. Noite Educativa começando por aqui comigo, Marilena Chociai. Vamos juntos até às 10 da noite, hoje quarta-feira, 27 de maio de 2026, Dia Nacional da Mata Atlântica e também Dia do Desafio, que é aquele dia que foi criado aí para estimular a prática de pelo menos 15 minutinhos de atividade física por dia. Eu já fui para a academia bem cedinho, então eu tô com o compromisso pago, hein? E você, já se exercitou hoje? Sempre é tempo para começar, né? Aliás, essa é a ideia, então, aí do Dia do Desafio. Começamos nossa programação com a Ha, Crying in the Rain.

0: In Excess, Beautiful Girl, foi essa que você ouviu para fechar o bloco. Música para recordar, a gente toca para você aqui na Noite Educativa. Gostou? Então continue sintonizado na 97.1 FM, porque daqui a pouco tem mais.
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0: Você está na Educativa, sua rádio, seu estilo. E a gente segue nesta noite de quarta-feira, sempre com aquelas músicas que te trazem boas recordações. Quem está chegando agora é Fernanda Takai, debaixo dos caracóis dos seus cabelos.

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0: Gonzaguinha, lindo Lago do Amor. Música boa para alegrar a sua noite aqui na Educativa, sua rádio, seu momento. Intervalo rápido e eu volto já. 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
1: Olá, eu sou Vanessa Brolo e trago para você mais uma história do blog Partiu Plano B. Enquanto muita gente associa a aposentadoria ao descanso, cada vez mais brasileiros acima dos 60, 70 anos estão escolhendo continuar ativos no mercado de trabalho, seja por necessidade, realização pessoal ou vontade de seguir produzindo. E exemplos como a da curitibana Sheila Higler mostram que empreender na maturidade pode ser também uma forma de manter o propósito, a autonomia e a conexão com as pessoas. Fundadora da Par Ideal, considerada a maior agência física de namoro e casamento do Brasil, Sheila segue trabalhando intensamente após os 70 anos. Há mais de 3 décadas à frente do negócio, ela transformou a experiência de vida em diferencial profissional e construiu uma trajetória marcada por reconhecimento e inovação. Formada em pedagogia com diversas especialidades na área, ela também já recebeu o prêmio Sebrae Mulher Empreendedora e lançou o livro Histórias de uma Agência de Casamento que Não Deram Certo. Trajetórias como a da Sheila ajudam a incentivar outras mulheres a enxergarem novas possibilidades profissionais, independente da idade. Entre os principais conselhos da empresária para quem deseja empreender mais tarde estão: não permitir que a idade limite os projetos, buscar atualização constante e investir em algo que realmente faça sentido. Para ela, empreender exige coragem, propósito e vontade de compartilhar toda a experiência acumulada ao longo da vida. Para mais dicas e muita inspiração, entra no blog partiuplanob.com.br. Até a próxima! 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
0: Estamos de volta com a Noite Educativa. Por aqui é só música boa no seu rádio. Nossa próxima sequência começa com Rita Benedito, Contra o Tempo.